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0: estão curtindo Country no Menina Country Show. 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Aiô, Silva!
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0: 9:39.
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0: horas e vai até a meia-noite, a gente não perde de jeito nenhum. 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

0: audiência, tudo de bom e até o próximo Menina Country Show.
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0: 9:59.
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0: 10:59.
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0: 11:19.
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meia-noite e 21. 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

0: 1:01.
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0: 2:21.
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0: 2:41.
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0: 3 e 1.
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0: 3:21.
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0: 3:41.
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1: Oi, gente, tudo bem? Tô chegando na área, hein? Por aqui Adriano Franco na sua companhia, e a partir de agora a gente tem uma missão muito clara, que é acordar o Brasil. E eu quero muito que você faça parte de tudo isso, porque até às 6 horas teremos, no caso, muitas possibilidades de acordar aí aqueles dorminhocos que talvez estão aí em ressaca por conta de uma eliminação precoce da seleção brasileira. Mas independentemente se a seleção brasileira caiu na Copa ou se ela seguisse em frente, a segunda-feira ela viria para todos nós. E é nela que a gente está nesse 6 de julho, e a partir de agora a gente vai acordar o Brasil com o som da Menina FM. Muito feliz, hein? É mais uma oportunidade poder ficar com você nessas 2 horas para ouvir uma boa música que a Menina FM sempre transmite nas primeiras horas do dia. Primeiras horas do dia importantes, né? A gente coloca tudo no seu devido lugar depois de um final de semana que eu acredito que para você foi bom. E agora é iniciar novamente aquela rotina, a velha rotina, e eu espero que tudo dê certo para você. Ficamos na torcida por isso. 21026515, esse é o WhatsApp da Menina, para você participar e me dizer: Adriano, tô ouvindo o Acorda com você na Menina e quero acordar também o Brasil ouvindo uma música. E a gente tá aqui, obviamente, para isso, tá? E por isso, para acordar você, para acordar o Brasil e para tocar sua música, é claro. Leonardo é a primeira de várias que a gente vai ouvir a partir de agora aqui na Menina. Bom dia.

0: Felipe Araújo e Ferrugem, a primeira sequência do nosso Acorda e Atrasadinha, viu, minha amiga? Tá atrasadinha, chegando agora aqui na Menina. Não tem problema, tá? Até às 6 horas eu fico com você aqui nos 97,5, como também no portal meninablue.com.br. Ali tem um player para que você possa ouvir a programação ao vivo da Menina. Tamo junto.
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0: 4:21.
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0: Armerotti, Fabiano aqui no seu Acorda. Tá acordando? Se espreguiçando? Bom dia pra você. Bem-vindo à segunda-feira. A tão indesejada, né? Castigada segunda-feira. Ninguém quer que ela chegue, mas ela chega, tá? E chega do jeito dela, fazer o quê? Ela é diferente da sexta. Mas pra gente chegar na sexta é necessário passar pela segunda. Passa pela prova aí, minha amiga. Tamo junto, hein? Dia 6 de julho é início do mês 7 e a gente tá muito feliz em poder fazer parte aí do seu dia. Por mais que seja apenas duas horinhas, o mais importante é que a gente curta e aproveite cada oportunidade da vida. Muitas das vezes são únicas. Bom dia! Que isso?
1: Bom dia, Diane Franco. Bom dia, Diane Franco. Acorda Brasil, acorda Brasil. Benedita os caçadores. Desde a madrugada já acordaram. Toca aí Mati da Vila, devagar, devagar, devagarinho. Acorda Serginho, acorda Bianca, acorda Sérgio. Vamos, vamos.
0: Mas esse pessoal tá tudo dormindo ainda? Mas para, tia. Mas já é 4h27 da manhã. Bom dia aqui também pra Mara Miguel, né? Colocando pra nós, né? Que tá digerindo a eliminação do Brasil. Olha, a gente, né, como torcedor, seja de clube ou de seleção, porque tratando-se de Copa do Mundo, a gente vai muito pela paixão, né? Somos patriotas, né? Achamos ainda que a seleção brasileira ou o Brasil é o maior país ou país do futebol. Gente, o Brasil revela muitos talentos, né, pro futebol, mas o Brasil não é mais aquela referência que todos tinham há muitos anos atrás. Eu sempre gosto e costumo dizer para os amigos, enfim, quando a gente está naquela roda de conversa, aquele bate-papo, aquela resenha, que a bola é redonda para todo mundo hoje, inclusive para os noruegueses. E olha, se a gente olhar para números e estatísticas, antes do jogo começar, diríamos nós que a Noruega venceria o jogo e foi o que aconteceu. E, enfim, né? A gente muitas das vezes pensa, ah, mas como perdeu pra Noruega? Gente, as coisas elas mudaram. Pra vocês terem uma ideia, a Noruega foi a seleção europeia que melhor campanha fez das eliminatórias europeias para a Copa do Mundo. Os caras não perderam. E aquele rapaz que fez os dois gols contra o Brasil foi o artilheiro da competição das eliminatórias. Então, gente, vamos olhar para frente. O Brasil foi eliminado da Copa, mas você tem a vida pela frente, tá? Bom dia aqui do meu amigo Jatir, acompanhando a programação. Menina, tem recado chegando em áudio, oi.
2: Bom dia, Rabinho, bota uma música aí. Chora, bebê, Marcelo Gaspar. E quem vai ser campeão ainda vai ser Portugal.
0: Vai ser Portugal? Esse é teu palpite. Um abraço aqui pro Jacir, colocando porque é verdade o que a gente comentou aqui. A gente vai falar mais sobre esporte dentro do Jornal da Mineira, primeira edição.
3: Este é o...
0: Ó, por mais que tu esteja assim meio que, né, dor de cabeça, zangado, não sei qual o sentimento, passa que nem o Martinho da Vila. Vai devagar, devagar, devagarinho, segunda-feira, tropeçando, mas vai.
4: É devagar.

0: audiência aqui no nosso Acorda, o Baitaca do Fundo da Grota. Percebe-se que a gente tá fazendo de tudo pra você acordar, mas não vai ter jeito, vai ter que sair da cama.
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0: 4h44.
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3: Até vocês por aqui na Menina Tá, tanto no rádio, também na internet, meu. Nosso muito obrigado por você estar com a gente.

0: pra gente fechar mais uma sequência aqui no nosso Acorda. Acredito que todos agora já estão a postos, bem acordados, possivelmente tomaram seu café da manhã, já estão aí com energias recarregadas para iniciar bem esta semana. Que bom, né? Fazer parte aí de um novo ciclo, iniciando aí esta semana, que é um novo, né? Que a gente vai iniciar. Eu espero que tudo dê certo, que você se dê muito bem. Olha, que tudo aconteça de melhor para você. A gente fica na torcida. Deixa eu mandar um abraço aqui pro meu amigo Dirceu, que já está no trecho. Um abraço, Dirça. Boa semana para ti, aí pra Fábio, pras crianças. Tá indo pros lados da onde, meu irmão? E toda vez que eu tomo meu café em casa, eu me lembro do meu amigo Dirceu. Sabe por quê, amigos? Ele me deu uma caneca. Uma caneca, tá certo que o meu time não tá vivendo uma boa fase, mas uma caneca do Internacional que eu tomo café todos os dias com ela. E todos os dias eu lembro, no caso, aí do presente do meu amigo Dirceu. Não sei se você tem algum presente que você recebeu de um amigo, de uma amiga, em que você faz uso diário. E é tão bom, né? Porque isso acaba marcando, no caso, a vida da gente. Então faça isso, tá? Presenteie as pessoas, os amigos, as pessoas que você considera e respeita. Isso é muito legal. Você deixa marcas. Marcas boas, tá? Diferentemente do Haaland, né? Que deixou marcas ruins pra nós. Pra acabar. Bom dia pra você que tá com a gente aqui, ó. Oi.
1: Bom dia, aqui é a Angélica e a Paola de Vidal Ramos. A gente quer mandar um recadinho especial pro Paulo Sérgio.
2: Oi, pai, eu te amo muito. Pra minha vida, você é muito especial. Beijos.
1: Beijos. Boa segunda-feira. Te amamos.
0: Que legal, né? Mãe e filha mandando aqui um beijo aí pro papai. Que legal, é isso aí. Ainda é um programa de família, o Acorda Brasil. Um abraço aqui pro Ivo, Armando Germer, Bela Vista. Vou acordar o Brasil, Ivão. Recado também chegando aqui da minha amiga Stella. Adriano, tamo junto, ó. Vamos fazer uma semana abençoada, tá? E manda aquele abraço pra minha amiga a Ivete. Se possível, depois das 5. 5:02, tá bom, amiga, pra ti? Ai, ai, o recado também chegando aqui em áudio. Outros amigos participando.
3: Bom dia, Adriano Franco, amigos da menina Cornélia, que tá falando aqui do Alto Gol de Idiota. Bora pra cima, vamos trabalhar. Aqui, temos que correr atrás do ganha-pão. Infelizmente, a seleção perdeu mais uma vez.
0: Mas
3: a gente, nossos pais tiveram a honra de ver jogar Pelé, Rivelino, Sócrates, Zico.
0: É verdade.
3: Nossa geração viu Romário, Ronaldo, Ronaldinho, Rivaldo e tantos outros mais. Infelizmente agora temos uma seleção TikTok que só joga para aparecer, que só joga para si. Não temos jogador de grupo. Mas temos problemas muito maiores no país.
0: É verdade.
3: Porque temos que fazer a nossa parte, partir para cima. Vamos trabalhar. Boa semana para nós. Grande abraço.
0: É isso aí, Cornélio. Foi cirúrgico. Até porque, né? O futebol é o lazer, é diversão, né? Parou todo o Brasil. Ontem o pessoal fez uma correria. A gente viu aí alguns estabelecimentos fechando um pouco mais cedo, justamente para acompanhar e torcer, né? Para aquele que era o país do futebol, hoje não é, até porque não revela tantos talentos como revelava antes. Não temos tantas referências técnicas. E olhando, né, para este elenco que o Carleto vai ter, né, para usar, já que ele renovou seu contrato até 2030 com a CBF, a gente percebe que um ou outro vão permanecer, outros que não estavam por conta de lesão vão estar, mas não tem nenhuma referência técnica, né, como a gente tinha Romário em 94, como tínhamos o Ronaldo aí por 3 Copas do Mundo, Ronaldinho Gaúcho. Hoje nós não temos, gente. Hoje a gente tem o Vinícius Júnior, que quando tinha oportunidade de continuar brilhando no Mundial, né? Não pegou a bola para bater o pênalti. Todos esperavam que o Vinícius Júnior viesse, no caso, pegar aquela bola e fazer o que ele geralmente faz no Real Madrid. Mas segundo o Vini, né? Ele apenas obedece ordens da comissão técnica. E numa estatística, né, que foi feita de números, Bruno Guimarães tinha um melhor aproveitamento que ele. Então foi o Bruno, segundo o Vini, que foi bater e a gente viu o que deu, né? Mas enfim, mas o fato é que a Noruega hoje é melhor que o Brasil. E é ruim falar isso. Nós brasileiros, né, temos dificuldades de dizer que um país que é acostumado com esportes, no caso do gelo, hoje apresenta o futebol melhor que o Brasil. É lamentável.

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2: 5:05, bom dia.
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7: É isso aí, deixa eu mandar um abraço aqui pro meu amigo Teles, levando a patroa excelentíssima pro trabalho e acompanhando a menina. A gente trânsito aqui em Blumenau. Um abraço, Teles. Tamo

0: falar pra vocês, hein, gente. O negócio é doido. Humberto, Ronaldo, Jorge Matheus com Gustavo Lima. Pra gente fechar aqui, só os meninos, né?
1: Quem gostou faz barulho!
0: Então tá, né? Vamos gritar aí. Gostou? Fechou mais uma sequência aqui na Menina. E a gente segue, tá? Ou iniciamos, podemos dizer assim, esta semana, agradecendo, é claro, ao cara lá de cima, né, por mais uma oportunidade. Dê um sorriso, cumprimente alguém dando um bom dia. Olha, vai fazer tanto diferença, no caso, ou vai fazer a diferença para você como também para essa pessoa. Seja gentil no trânsito, a gente sabe que existem alguns imprudentes, alguns passadinhos, né, que vão querer tirar a sua paz, mas que você possa manter-se, né, com o seu domínio próprio em dia, porque poucas coisas, muitas das vezes, os detalhes acabam comprometendo muito uma semana toda. Um abraço aqui pro Elmar, tá em Benedito Novo acompanhando a menina, e a você que tá me ouvindo no carro, no ônibus, enfim, tá trabalhando com seus colegas de trabalho, que possa ser aí uma semana maravilhosa para todos.
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está conectado, sintonizado aqui na Menina, esquenta aí a sua vida, né? Com as músicas, toda a programação, você podendo se dar bem, com brindes, presentes, obviamente, aí dos nossos parceiros, nossos patrocinadores, e a gente fica muito feliz por você estar curtindo nesta manhã gelada de segunda-feira, início de semana, a programação Menina. Tá sentindo falta do Wilson Brogni? Pode ficar tranquilos, tá? Que no dia 20 ele tá de volta. E dia 20 quem sai de cena sou eu, tá? Chegou a minha vez, viu? Mas enfim, Wilson vai estar aí nos finais de tarde no Vila Sertaneja e a gente tá por aqui até o dia 17 para conduzir a programação do nosso Acorda. Por favor, muita paciência com o amigo aqui, a gente tá voltando aos trabalhos e precisamos muito da sua ajuda, da sua parceria para que tudo dê certo. Parque Ramiro Ridger, lá na estação meteorológica, 11,6, gente, tá frio, se agasalhe, coloque roupas quentes nas crianças. Já na Água Verde, 12,5 de temperatura. Iniciamos esta semana aí com bastante frio e a tendência é que, obviamente, né, ao longo da semana a gente possa ter aí a elevação da temperatura, mas daqui a pouquinho dentro do Jornal da Menina, a primeira edição, os meus colegas vão estar dando o F5 e atualizando tudo sobre meteorologia, como também o setor policial, o trânsito, que infelizmente teve aí a morte de uma menina de 22 anos, uma mulher morreu após o seu carro colidir contra um poste. A gente vai trazer mais detalhes, é mais uma vítima no trânsito aqui na cidade de Blumenau. Aconteceu numa rua conhecida aí que infelizmente já teve muitos acidentes, que foi a Rua Bahia. A gente vai falar, obviamente, sobre esporte. Infelizmente a seleção brasileira foi eliminada da Copa do Mundo, a gente vai trazer os detalhes, né, dessa eliminação. Ontem também tivemos a classificação heróica da Inglaterra. Aí eu acompanhei o jogo, meus amigos, até meia-noite.

0: Brasileira passeou ontem, caminhou ontem. Sabe aquela caminhada que você faz quando você vai no Ramiro? Ou quando você, no caso, aproveita a rota de lazer? Dá uma caminhadinha, né, de leve, só pra soltar os músculos. Foi isso que a seleção fez ontem em Nova Jersey. Realmente foi uma vergonha, né, o que a gente viu ontem, a atuação da seleção brasileira. Parecia que estavam com salários atrasados. Sabe aquele negócio? Não, eu vou entrar em campo ali, vou andar os 90 minutos. Foi mais ou menos isso, né? Mas, infelizmente, né, a gente vai ter que trazer, no caso, essa eliminação do Brasil, né? E será que a gente vai ainda voltar ou voltaremos ao topo, né, do futebol mundial? Com isso que está se apresentando, eu acredito que não mais, né? E eu fico muito feliz porque eu pude comemorar ao longo aí da minha vida, esses 41 anos aí, 3 títulos da seleção brasileira. Não, 3 não, o Tetra em 94 e em 2002 o Penta. Então, olha, não sei se essa geração vai poder, no caso, comemorar um título aí mundial da Copa do Mundo do Brasil. Porque o que que acontece? As outras seleções, elas estão evoluindo e o Brasil, ele parou no tempo. Agora o jejum de 24 é de 28 anos sem um título da Copa do Mundo. Algo lamentável. Quero fechar aqui para passar para os meus colegas. Um abraço lá pro Alcir, para toda a padaria Gran Sapore acompanhando a menina. Um abraço também para Dalva, todos os colaboradores da Que Delícia, que desde cedo estão ouvindo a nossa programação. Meu amigo Tayó, que já tá tomando mate, foi levar a Dani pro trabalho e acompanhando a menina. Adriano, ótimo dia para todos vocês. Manda beijos aí pro meu esposo e Luiz Alves. É a Cleonice. Valeu, Cleo. Acompanhando a menina, abraçando aí, mandando beijo pro maridão. Bom dia, ótima semana, pessoal lá da STK Construções, desejando aí uma excelente semana. Recado aqui também do meu amigo Mila, abraçando Lido, Sony, Tom, Jairo, Júlio, Limpinski, Maneca, Marcelo, Suter, enfim, todo o time aqui no Reino do Garcia, acompanhando a nossa programação. Tem recado chegando em forma de áudio, quero ouvir.
1: Bom dia, Adriano, tudo bom?
0: Eu tô bom.
1: Queria deixar um abraço aqui pra minha equipe aqui da Gran Sapore, o patrão, né, o Evandro, a Darlene, Pâmela e eu, Arlete. Tá bom? Um abraço pra nós todos e pra todos que estão ouvindo a Rádio Menino. Um abraço pra você.
0: Valeu, pra você também, amiga. Independentemente de eliminação ou não, aqui é só alegria. O Nego e o Solimões vão cantar pra nós, praticamente fechando esta edição do Aquário.

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Galo, e a sorte grande é essa que a gente não teve, né? Ontem, Nova Jersey. Fazer o quê? É o assunto mais falado, né? Por todos os brasileiros. Vamos falar um pouquinho mais, tá? Nesta edição de Jornada Menina, primeira edição, que inicia daqui a alguns minutos com o Jefferson Fagundes, com o Gabriel Lângaro. Hoje o nosso Rodrigo Vieira está aí no DM. É, gente, essas temperaturas aí sobem e descem e a gente, né, acaba sofrendo um pouquinho. Né? Melhoras aí pro Rodrigo Vieira e a gente fica na expectativa que ele volte o mais rápido possível. Um abraço pro meu amigo Antônio, colocou aqui: vergonha, Adriano, desta seleção. É verdade, vergonha, né? Lamentável. Enfim, agora, mas assim, né, tem um canal aí de televisão conhecido aí no país. Aí os caras estão malhando o Neymar. Pô, o Neymar sequer jogou a Copa do Mundo, né? Na realidade, né, na nossa opinião aqui, na nossa humilde opinião na bancada, o menino dele deveria ter ido para os Estados Unidos. Foi, né, não jogou, né, entrou em campo ontem, né, enfim, o que ele fez, né, arrumar confusão e bater um pênalti, como sempre ele bate, né, com muita categoria. E não foi o suficiente, mas eu acho que a conta não tá só na fatura, no caso do Neymar, né, tá na conta de todos aqueles que estiveram aí, que foram convocados pelo Carleto. Um abraço aqui também pro meu amigo Marcos Guerreiro, nosso fotógrafo. Adriano, e no final o Ronaldinho Gaúcho tinha razão. No Penta, essa música da Ivete fez muito sucesso. Por isso que eu toquei, viu, Marcos? Verdade, né? Que saudade, né? Do Ronaldinho Gaúcho, do Rivaldo. Muitos diziam que o Rivaldo não sabia jogar bola. Ai, ai, nós não entendemos nada de futebol, né? Então, um abraço, tá, gente? Uma boa semana, né? Que vocês possam aproveitar aí cada oportunidade que vocês venham receber e ficam sempre conectados e sintonizados na Menina FM. Vou fechar aqui, ó, com os Garotos de Ouro. Posso, Jefferson Fagundes? Vou fechar aqui com o Garotos de Ouro e depois dela a gente vai ter, no caso, o Jornal da Menina, primeira edição, trazendo aí muita informação para você. Tchau, tchau.

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0: 6:07, 6:07, bom dia para você, uma ótima segunda-feira, vamos começando juntos mais uma semana, segunda-feira, dia 6 de julho de 2026. Vamos lá, né? Mais uma edição do Jornal da Menina está no ar aqui pela Menina FM 97.5, mas estamos ao vivo também pela internet. Você pode acompanhar toda a nossa programação pelo Facebook, pelo YouTube, pelo aplicativo Menina Play e também pelo portal meninablue.com.br. A partir de agora, muitas informações até às 8 horas da manhã. A gente vai deixar você bem informado com os acontecimentos do fim de semana, tudo aquilo também que vai marcar o começo da nossa semana. Aliás, semana e segunda-feira que começa gelada aqui em Blumenau. Temperatura, de acordo com dados do Alerta Blue, deixe-me ver aqui, em 12,7 graus, de acordo com a medição ali da Defesa Civil do Estado no Água Verde, né? 12,7 graus neste momento. Daqui a pouquinho a gente traz uma prévia da previsão do tempo, né? Tivemos um fim de semana de tempo firme, tempo nublado, mas tempo firme. Vamos saber como começa essa semana, a primeira semana inteira do mês de julho. Muito prazer, eu sou Jefferson Fagundes, junto com toda a equipe da Rádio Menina, vou contigo. A partir de agora, muita informação nesse dia 6 de julho. Hoje é o dia da criação do Instituto Brasileiro de Geografia e Estatística, o IBGE, que é muito conhecido por fazer o censo, mas também é um órgão muito importante para, né, outras situações. Hoje também é o Dia Mundial das Zoonoses, né? E hoje também é o Dia Mundial do Desenvolvimento Rural. Você pode mandar sua mensagem, falar com a gente pelo WhatsApp do jornalismo da Rádio Menina, mandando sua informação, sua imagem. De repente, você que já tá no trânsito, né, flagrou alguma coisa, fale com o jornalismo da Rádio Menina. Pode mandar sua foto, seu vídeo, a sua mensagem de áudio. Fale com a gente pelo 2102-6519. 2102-6519 é o nosso WhatsApp para você interagir a partir de agora. E nós já vamos aos destaques desta edição.
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0: No setor policial temos muitas informações para trazer para você. O fim de semana começou com a Polícia Civil desmantelando um laboratório de cultivo de droga aqui no município de Blumenau. Uma plantação de maconha foi encontrada dentro de uma casa, ali tinha uma espécie de estufa. E detalhe, além, né, da plantação de maconha, usavam energia furtada para manter ali as plantinhas todas verdinhas e tudo mais. Daqui a pouquinho, detalhes desta ação da Polícia Civil aqui em Blumenau, foi lá no bairro Itopava Norte. A gente vai falar também, ainda dentro, né, do crime de drogas, tráfico de drogas. Um jovem de apenas 18 anos foi detido aqui no município de Blumenau, também envolvido com essa situação de tráfico de drogas. Foi preso em flagrante, né? A abordagem aconteceu aqui em Blumenau, né? Um intenso movimento, possivelmente por comércio de tráfico de drogas, acabou motivando essa ação da polícia. Daqui a pouquinho a gente traz detalhes dessa informação e muitas outras. Teve ainda, obviamente, né? Tiveram ainda casos de violência doméstica, desentendimentos. O setor policial vem com todas as informações daqui a pouquinho. Vamos ainda destacar o trânsito, né, Gabriel Lângaro? Tivemos um fim de semana, infelizmente, de morte no trânsito aqui em Blumenau, mas um fim de semana também de acidentes. Bom dia para você, uma ótima semana e o seu destaque.
2: Fala, Jefferson, muito bom dia para você, bom dia Adriano Franco, ouvinte da Rádio Menina 97,5, exatamente, né? Trânsito trágico, teve uma morte na manhã de sábado ainda, né? Um acidente violento foi na Rua Bahia, né? Rua Bahia, que infelizmente tem protagonizado, né, vários acidentes graves, inclusive, e dessa vez vitimou uma jovem de 22 anos. Ela morreu, né, após o carro que ela estava bater ali violentamente contra um poste. Inclusive, temos a identificação dessa jovem, né, de 22 anos. Daqui a pouco eu trago mais informações acerca desse caso. Teve também situação de motorista de 68 anos que colidiu o carro contra uma mureta divisória na Rua República Argentina no início dessa madrugada, agora há pouquinho. Batida entre o utilitário de Blumenau, motocicleta de Curitiba, deixa condutor ferido na manhã de domingo. Também destaque que vem do trânsito, claro, vamos trazer um geral, né, das últimas ocorrências que movimentaram a GMT nessas últimas horas aqui em Blumenau. Jefferson, daqui a pouco trago informações também, né? Vamos conhecer o caso da Laura, 10 anos de idade, diagnosticada com diabetes tipo 1. O diagnóstico foi em dezembro do ano passado, né? E os pais estão relatando que desde então, né, deram entrada, encaminhamento ali pelo SUS para acompanhamento com endocrinologista pediátrico e até agora não tiveram retorno referente à consulta. Nós buscamos resposta da Secretaria de Saúde, daqui a pouquinho vou trazer mais informações acerca disso, que pode ser o caso de muitas pessoas também, né, diagnosticadas com diabetes do tipo 1 e até agora estão aguardando consulta com um especialista, né? Nesse caso em específico com um endocrinologista pediátrico. Daqui a pouco trago mais informações aqui no Jornal da Menina.
3: Muito bem, obrigado Gabriel Lângaro, daqui a pouquinho trazendo as informações do trânsito e também a movimentação da unidade móvel aqui da Rádio Menina. A gente vai destacar também, né? Aconteceu no final da semana passada a 11ª Conferência Municipal de Saúde aqui de Blumenau, reuniu mais de 800 participantes para definir as propostas que vão representar o município nas próximas etapas. Tem etapa estadual e também etapa federal, né? Discussão de políticas públicas da saúde. No evento foram aprovadas 5 prioridades voltadas ao aumento dos repasses financeiros para a saúde e o fortalecimento do atendimento especializado, especialmente a população idosa, viu? Daqui a pouquinho a gente detalha como foi a 11ª Conferência Municipal de Saúde aqui do município de Blumenau. Nós vamos chamar agora o repórter Cristiano Silva para trazer o seu destaque. Daqui a pouquinho tem a participação do Cris, mas ele já chega aqui nas manchetes desta segunda-feira. Pois não, Cristiano?
4: Pesquisa vai visitar mais de 400 residências para mapear circulação do vírus Oropouche em Blumenau. Doença transmitida pela picada do mosquito Maruim. Daqui a pouco eu volto com mais informações.
3: Ok, Cristiano, daqui a pouquinho com essas e outras informações, a gente chama agora também o repórter Cadu Reis, trazendo uma informação importante sobre o SAMU aqui do estado de Santa Catarina.
5: O Serviço de Atendimento Móvel de Urgência de Santa Catarina recebe mais de 3 ligações classificadas como importunação por dia em 2026.
3: Daqui a pouquinho a íntegra, né, da reportagem do Cadu Reis. E vamos trazer também informações importantes, né? Tem bolsa de estudo gratuita, aliás, bolsas de estudo para o Teatro Carlos Gomes, viu? Inscrições seguem até o dia 10 de julho nas áreas de dança, teatro, música. Daqui a pouquinho a gente traz essas informações com detalhes, inclusive com a fala. A gente vai receber daqui a pouco aqui no estúdio da Rádio Menina o diretor executivo do Teatro Carlos Gomes de Blumenau, o Yuri Burgman Ramos. Daqui a pouquinho, na segunda hora, a gente vai trazer detalhes dessa informação, inclusive, né? Como essas atividades elas vão acontecer, de qual maneira você pode fazer a sua inscrição, qual é o público-alvo. Daqui a pouquinho, essas informações aqui no Jornal da Menina, primeira edição. A gente, né, vai trazer muitas informações, inclusive do esporte. Adriano Franco, tivemos um fim de semana que não gostaríamos de ter tido com uma seleção brasileira que não mostrou um futebol para ganhar jogo. Essa aqui é a grande verdade, né, Adriano? Bom dia para você.
6: Bom dia, Jefferson Fagundes. Bom dia, Gabriel Lângaro, audiência menina que está com a gente já desde cedo. Falávamos um pouco, né, antes do jornal iniciar, que a seleção brasileira não apresentou um bom futebol ao longo de toda essa Copa do Mundo. E eu acredito que, em relação à atuação do Brasil, não só contra o duelo ou no duelo contra a Noruega, como também nos demais jogos em que o Brasil entrou em campo, o Brasil não merecia. Mas o futebol não é merecimento, né? É eficiência, enfim, é produtividade. Isso o Brasil não apresentou ao longo das partidas que disputou neste Mundial. A gente vai trazer então a eliminação do Brasil ontem em Nova Jersey para a Noruega. Vamos falar também, obviamente, sobre a classificação da Inglaterra heróica no Azteca, sobre um dos anfitriões, tudo sobre Copa do Mundo. Jefferson Fagundes, vamos falar também sobre segundona catarinense, até porque o Metropolitano venceu e o Beck empatou pela 13ª rodada. Teve também o Criciúma entrando em campo pela Série B do Campeonato Brasileiro e vencendo. E pela Série D, o Marcílio Dias em Itajaí empatou com a Portuguesa. A gente vai trazer os detalhes aí dos catarinenses que estão aí na disputa de competições nacionais próximo das 8 aqui no JM, primeira edição, Jefferson Fagundes.
3: E você sabe que na sexta-feira aqui na rádio,
0: Você sabe que a Rádio Menina tem maior número de flamenguistas por metro quadrado, né?
6: Rapaz, eles estão fazendo um especial do Flamengo aqui no jornal. Aqui no jornal, não, na programação.
0: É, mas o Flamengo jogou na sexta-feira um amistoso e passou apertado pro River Plate, né? 2-2, né? Sem muito ritmo de jogo, afinal de contas estava todo mundo assistindo Copa do Mundo até agora há pouco, né? Mas naquele torneio que o Flamengo tá disputando lá em Portugal. Fiquei sabendo porque aqui só tem flamenguista.
6: Eu nem sabia.
0: E na sexta-feira não estavam assistindo Copa do Mundo, estavam assistindo Flamengo, né?
6: Pra eles é mais importante.
0: Tá certo, né? Dizem que é a seleção. Bom, vamos lá, né? Vamos lá. O Flamengo que, inclusive, deve voltar para a disputa do Campeonato Brasileiro Série A, depois dessa pausa para a Copa do Mundo, com as suas intenções, né? Essa pausa para a Copa, para alguns é benéfica, para outros times, talvez nem tanto. Daqui a pouquinho o Adriano vem trazendo as informações do esporte. Tudo isso e muito mais a partir de agora no Jornal da Menina, primeira edição.
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0: Girando pelas principais informações da internet, como não poderia deixar de ser, né? Os destaques da Copa do Mundo. Neymar indica aposentadoria após eliminação do Brasil. Fechei aqui com a derrota, né? Do Brasil. Agora o foco fica nas eleições 2026. Brasil passará mais 24 anos sem ganhar Copa após eliminação, pior marca da história. Ancelotti explica a decisão que fez Vini Júnior não cobrar pênalti na Copa. E ainda, né, é destaque pelos principais portais de internet do Brasil. Portugal e Espanha se enfrentam pelas oitavas, é o que o Adriano Franco falava agora há pouco, né? Um baita jogo para acompanhar na segunda-feira de Copa do Mundo. Brasil vai aos Estados Unidos para tentar barrar tarifaço de Trump, né? Como os setores de café, mel e pescado vão tentar escapar das novas taxas. Menino que sofreu acidente com a mesma equipe, né? Menino sofreu acidente com a mesma equipe que lançou o jovem sem corda. Aquela situação, né, do Hope Jump segue repercutindo. E ainda a gente destaca o que Flávio Bolsonaro quer dos Estados Unidos e de Trump, o presidenciável, né, que deve estar nos Estados Unidos nesta semana. Lula faz trocas na equipe do governo para reforçar pré-campanha à reeleição. Daqui a pouquinho a gente, né, vai também dar um giro pelas informações nacionais. Aqui no estado de Santa Catarina, idoso é encontrado morto de casa e polícia investiga roubo. Situação que aconteceu aqui no estado de Santa Catarina, um idoso com 83 anos, né, foi encontrado com sinais de violência em Lages. Macaco é resgatado em sacada e socorristas descobrem documentação falsa do animal. Foi aqui em Santa Catarina também essa situação, em Itapema, no litoral norte catarinense. Coletor de lixo morre atropelado por motorista com sinais de embriaguez. Motorista paga a fiança e responde em liberdade. Isso foi em Sara, no sul de Santa Catarina. O motorista, né, do veículo tinha sinais de embriaguez, de acordo com a polícia, foi preso, pagou fiança e vai responder em liberdade. 6:20, a gente vai trazer essas informações, né, até o giro estadual daqui a pouquinho para você e muitas outras notícias no Jornal da Meninas, primeira edição, que já tá no ar.
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0: Analisar aqui o tempo e a temperatura, né? De acordo com o Alerta Blue, a temperatura segue ali na casa. Deixe-me ver aqui a atualização mais recente. 12,7 graus, né? A medição ali no Parque Ramiro Ridger travou no dia 4 e ainda não temos aqui a atualização, mas temos a Estação Meteorológica da Defesa Civil Catarinense ali no Água Verde, às 6:15 da manhã, né? A última medição, 12,7 graus, uma sensação térmica bastante parecida. Segunda-feira, dia inicia com o nevoeiro, mas no decorrer do dia a gente tem a nebulosidade, né, que permanece atuando devido à circulação marítima. A partir da tarde o tempo fica mais instável devido à passagem de uma frente fria que traz condição para chuva fraca, moderada e isolada, mínima entre 12 e 14 graus, esquenta mais um pouquinho com máxima podendo chegar ali na casa dos 20 graus. Daqui a pouquinho, pertinho das 7 horas da manhã,
3: Temos a previsão do tempo, a expectativa para essa semana, sempre com a participação do time de meteorologistas do Alerta Blue. 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

0: 6:26, 6:26, estamos de volta com o Jornal da Menina, primeira edição. Bom dia para você, é segunda-feira, estamos começando mais uma semana, hoje dia 6 de julho do ano de 2026. Muita gente perguntando aqui, e o bolão? O que que deu o bolão? E teve gente que acertou 2-1, Adriano Franco, teve gente que acertou 2-1 para, né, o nosso adversário, infelizmente, né, 2-1. É o placar que a gente não queria que tivesse acontecido, mas aconteceu, né? O Brasil caiu nas oitavas para a Noruega, 2-1. E daqui a pouquinho, dentro do esporte, com Adriano Franco, a gente vai trazer o resultado, né, de quem ganhou os prêmios. Eram vários prêmios, a gente trouxe aqui na sexta-feira, né? Dois rodízios do restaurante Ferrari Boi na Brasa, um óculos de sol da Look Óptica e ainda um kit da cerveja Blumenau, exclusivo da Menina FM, esse kit. E ainda o abridor, né, de garrafas exclusivo do Brasil, né? Copo, caneta da Menina FM, aquele kit caprichado, a gente vai sortear daqui a pouquinho. Por quê? Porque tivemos vários acertadores, teve mais de uma pessoa que falou que seria 2-1 para a equipe da Noruega. Daqui a pouquinho no esporte a gente anuncia o ganhador. Boa sorte a todo mundo que, né, apostou no 2-1 para a Noruega. Daqui a pouquinho o sorteio a gente traz aqui no Jornal da Menina, o palpitão, né, da Copa do Mundo. A gente traz agora informações estaduais e a gente fala desse serviço fundamental que é o serviço de SAMU, do SAMU aqui do estado de Santa Catarina. O SAMU catarinense contabiliza 568 ligações com ameaças, xingamentos e ainda assédio sexual em 2026. Esse balanço das chamadas classificadas como importunação ao serviço de atendimento móvel de urgência de Santa Catarina aponta, né, ocorrência de mais de 3 casos por dia neste ano. Quem vai detalhar e trazer essa informação é o repórter Cadu Reis.
1: O Serviço de Atendimento Móvel de Urgência de Santa Catarina recebe mais de 3 ligações classificadas como importunação por dia em 2026. 568 casos foram registrados neste ano até o dia 8 de junho, conforme balanço divulgado pelo SAMU catarinense. Este tipo de ligação indevida é contabilizado separadamente aos chamados trotes e tem característica de incluir ameaças, xingamentos ou assédio sexual. O gerente de enfermagem do SAMU FAES, Diego Vieira, ressalta o impacto das ligações indevidas para o atendimento emergencial no estado.
2: Essas chamadas incluem xingamentos, assédio sexual e até ameaças e agressão física. Tem pessoas que ligam todos os dias, mais de uma vez ao dia, sem necessidade de atendimento. Esse tipo de ligação ocupa as linhas destinadas a quem precisa de socorro. Também impacta diretamente no trabalho das equipes. Todas as ligações recebidas são tratadas com seriedade pelas equipes da central de regulação e que estes profissionais estão prontos e preparados para orientar a população e destinar os recursos necessários para as situações que envolvem risco à vida. Por isso, o telefone 192 deve ser utilizado somente em caso de emergência, como acidentes graves, dificuldade respiratória, suspeita de infarto ou de AVC, entre outras situações que exijam atendimento imediato.
1: Conforme o último balanço anual, Grande Florianópolis e Vale do Itajaí são as regiões que concentram os maiores números de ligações de importunação ao SAMU de Santa Catarina, como detalha Diego Vieira.
2: Em 2025, o SAMU registrou mais de 1.600 ligações de importunação. A macro-região com maior número de registro foi a Grande Florianópolis, com 1.046 ligações. E em seguida, aparece o Vale do Itajaí, com 247 casos, e o Extremo Oeste, com 121 ocorrências.
1: A ocorrência das chamadas de importunação caiu 14% em 2025, de acordo com o último balanço anual do Serviço de Atendimento Móvel de Urgência de Santa Catarina. O gerente de enfermagem do SAMU FAES, Diego Vieira, explica que a instituição trabalha em ações de conscientização para evitar quaisquer tipos de ligações indevidas.
2: O serviço conta com o projeto Educa SAMU, que busca conscientizar crianças e jovens sobre a importância do uso adequado do telefone de emergência. Mas esse alerta precisa chegar também aos adultos. Da mesma forma que os trotes, as ligações de importunação podem atrasar ou até impedir o atendimento de pessoas que precisam. E em caso de urgência e emergência, cada segundo conta e pode mudar o desfecho de uma vida.
1: A depender do conteúdo, as ligações podem configurar crimes como ameaça, injúria ou importunação sexual. O Código Penal também tipifica criminalmente a ação de perturbar serviço de utilidade pública, com pena de detenção de 1 a 6 meses e multa. De Florianópolis, da Rede de Notícias Acaerte, Cadu Reis.
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0: 6:31, 6:31, segurança pública em destaque no Jornal da Menina, primeira edição. Vamos aos fatos policiais que marcaram as últimas 24, 48 e 72 horas, aquele apanhado do fim de semana. A gente começa pelos fatos do dia de ontem. Um homem de 37 anos foi preso, né, aqui em Blumenau, por conta de violência doméstica e ainda ameaça. Uma guarnição da Polícia Militar foi chamada para atender essa ocorrência. A princípio seria uma briga familiar acontecendo ali no bairro Fortaleza. No local, as vítimas, né, uma mulher de 65 e outra mulher de 45 anos, mãe e irmã do envolvido, relataram que após discussão, um homem passou a ameaçá-las, inclusive ameaçou de colocar fogo na casa delas. Esse homem de 37 anos de idade foi abordado, recebeu voz de prisão e foi encaminhado à autoridade policial, as vítimas também, né, para o registro dos fatos. Tivemos outro caso ainda de violência doméstica, esse envolveu lesão corporal. Um homem de 30 anos foi preso por violência doméstica no bairro Garcia. A guarnição da Polícia Militar foi chamada para atender esse caso. O que chegou à polícia, primeiramente, foi que se tratava de uma briga de casal. No local, uma mulher de 27 anos relatou que estava bebendo com o seu companheiro quando se desentenderam. A discussão começou e, segundo ela, ele passou a agredi-la com socos no rosto, causando até um sangramento ali na região da face. O envolvido foi detido e encaminhado com a vítima à central de plantão policial. Ainda girando pelas demais informações do fim de semana, chamou atenção, inclusive isso está em destaque, né, lá no portal Menina Blue e também no nosso Instagram, uma plantação de maconha, né, uma plantação de maconha que ocorria aqui em Blumenau, lá no bairro Itopava Norte, e para o plantio de maconha usavam energia elétrica furtada. A Polícia Civil desmantelou esse laboratório de cultivo da droga, um laboratório clandestino de cultivo de maconha que funcionava ali no bairro Itopava Norte. Ação conduzida pela Delegacia de Combate às Drogas da Polícia Civil após denúncia sobre a existência dessa plantação. No imóvel, né, localizado ali na Itopava Norte, os policiais civis encontraram uma estrutura indoor, ou seja, ficava dentro da casa, equipada para o cultivo da droga, para o cultivo da maconha. Foram apreendidos aproximadamente 187 pés da planta, além de equipamentos utilizados na produção, na manutenção do entorpecente. Para a ocorrência também foram solicitados técnicos da Celesc, porque foi constatada uma ligação de energia elétrica clandestina que abastecia esse laboratório. Segundo a Polícia Civil, o furto, né, de energia era utilizado para manter o funcionamento contínuo da iluminação, da refrigeração, enfim, as condições ali necessárias para o cultivo da droga 24 horas por dia. No momento dessa batida policial, dessa ação policial, o imóvel, ele estava desocupado. Não tinha ninguém no imóvel, né, no momento em que a polícia chegou. Agora a Polícia Civil, ela vai instaurar um inquérito para identificar o responsável pelo imóvel e também apurar a autoria dos crimes de cultivo de droga e também do furto de energia elétrica. Ninguém foi preso até o momento, de acordo com a polícia. Ainda em situações relativas ao tráfico de drogas, eu falo da detenção de um jovem de 18 anos, foi detido em flagrante pela Polícia Militar aqui em Blumenau. A abordagem aconteceu numa área popularmente conhecida como Beco da Araranguá, região, né, que, de acordo com a polícia, registra intenso movimento, até mesmo, né, de comércio, de entorpecentes, adolescentes. A ação policial foi desencadeada após o recebimento de diversas denúncias. Muita gente ligou apontando atividade ilícita ali no local. Durante a averiguação no endereço, as guarnições contaram com apoio de um cão de faro para auxiliar nas buscas e também rastrear os materiais ilícitos escondidos. Com apoio do animal e a revista ao suspeito, os policiais conseguiram localizar e apreender mais de 1,6 kg de maconha e quase 18 gramas de haxixe. No local, a equipe também encontrou equipamentos utilizados para dividir, pesar, embalar as drogas para comercialização, incluindo uma balança de precisão e uma bobina de plástico filme. Além dos entorpecentes e apetrechos, foram confiscados um smartphone, R$352 em notas fracionadas, montante que a polícia indica ser fruto, né, das vendas, e ainda um simulacro de arma de fogo, idêntico a um armamento real. Diante de toda essa situação, o jovem recebeu voz de prisão, foi levado até a Polícia Civil, acompanhado de todos esses itens aqui que foram apreendidos. Ele foi apresentado, né, e agora vai responder, né, na justiça, possivelmente pelo crime de tráfico de drogas. Ainda girando pelas informações aqui na nossa região, a gente traz informações do município de Gaspar. Lá em Gaspar, um homem de 25 anos de idade foi preso pelo crime de estupro. Ele foi preso pela Polícia Militar ainda na sexta-feira. Ele estava sendo procurado pela justiça, foi localizado ali no bairro Belchior Central, após informações apontarem que ele estava escondido ali na região. De acordo com a Polícia Militar, a guarnição foi até o endereço, confirmou a identidade do suspeito, né? Fez aquela checagem e viu que de fato ele tinha um mandado de prisão em aberto. Após a abordagem, recebeu voz de prisão, já foi encaminhado ao presídio, ao sistema prisional, onde agora fica à disposição da justiça para o cumprimento da sua pena. Daqui a pouquinho, depois do intervalo, ainda no noticiário da segurança pública, nós vamos repercutir um caso que aconteceu na sexta-feira aqui em Blumenau, né? Uma estudante, ela foi atingida no rosto por uma arma de pressão, disparo de uma arma de pressão. Detalhe, isso aconteceu dentro de uma escola, foi numa escola estadual no bairro Badenfurt, na noite da sexta-feira. Inclusive, daqui a pouquinho nós vamos conversar, né, com a gerente regional de educação, a Cleusa Kratz. Ela vai falar com a gente ao vivo aqui no Jornal da Menina, primeira edição, para falar desse caso que foi registrado numa escola estadual lá no Badenfurt. Essa arma de pressão teria sido levada, né, por um estudante. Outro estudante foi manusear essa arma de pressão e acabou atingindo uma terceira pessoa no rosto, né? Parece que a estudante teve lesões, precisou, né, de um atendimento. Enfim, daqui a pouquinho a gente vai trazer detalhes de como essa situação se desenrolou ali no bairro Badenfurt na noite da sexta-feira. Daqui a pouquinho as informações, daqui a pouquinho a gente vai, né, também fazer questionamentos à gerência regional de educação estadual com relação à segurança nas escolas estaduais. A gente tem falado tanto, né, do âmbito municipal, essa questão, né, da troca do modelo de vigilância, e nas escolas estaduais, como é que tá a situação? Daqui a pouquinho a gente vai também fazer esse questionamento à gerência, né, de educação estadual. Agora são 6:39, 6:39.
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São 6:44, 6:44, estamos de volta, Jornal da Menina, primeira edição no seu rádio 97.5. Bom dia para você que tá no trânsito, tá em casa, já tá no trabalho, tá acompanhando a gente também pela internet, muita gente pelo Facebook, pelo YouTube, pelo aplicativo Menina Play. Muito obrigado pela sua audiência, independentemente da plataforma. Valeu mesmo por estar aqui na Rádio Menina. Muitas informações nesta segunda-feira para você. Inclusive, daqui a pouquinho, o Cristiano Silva vai trazer destaque de uma pesquisa que está acontecendo aqui em Blumenau, né? Pesquisadores estão visitando mais de 400 residências aqui no município, fazendo um mapeamento da circulação do vírus

0: aqui de Blumenau, a professora Cleusa Kratz, né, para falar a respeito de uma situação que ocorreu em uma escola estadual ainda na noite de sexta-feira. O disparo de uma arma de pressão acabou deixando, né, uma estudante ferida. Pelas informações que temos, né, essa arma de pressão teria sido levada por um outro estudante. Coordenadora, muito obrigado por atender a gente nessa manhã de segunda-feira, obrigado por falar com a Rádio Menina. O que que a coordenadoria de educação, o que que a senhora, enfim, o que que já se apurou com relação a esses fatos, o que que se sabe dessa situação? Bem-vinda aqui à Rádio Menina mais uma vez.
1: Bom dia, muito obrigada, bom dia, Rádio Ouvintes. Sim, infelizmente na última sexta-feira, já por volta das 21 horas, ou seja, já no final das aulas, e entre a troca de professores, um dos alunos havia então levado essa arma de pressão na mochila para mostrar para os outros amigos. Segundo informações que nós temos, essa arma foi adquirida com o aval da família. E nessa mostra dessa arma, ela acabou disparando e atingiu o rosto de uma menina, onde veio a quebrar o óculos dela. Então teve um pouco de vermelhidão, mas não chegou a machucá-la. Mas ter quebrado o óculos, né, que poderia sim ter causado aí um acidente muito grave. A escola, no mesmo momento, acionou todos os familiares, em seguida a PM, que esteve no local, foi lavrado o boletim de ocorrência, e depois foram, então, até a delegacia, né, da Polícia Civil para registrar o boletim de ocorrência lá também, e a família da menina não quis entrar com a representatividade, não quis representar no momento, né? Então, a partir de hoje, a escola faz todo o registro no NEPRE, que é o nosso sistema de prevenção a violência, nosso núcleo de prevenção à violência, e aí as medidas começam a ser tomadas, né, por conta dessa ação desses dois adolescentes.
0: Exatamente o que eu iria perguntar para a senhora. Um episódio como esse, né, assim, de um alerta, provoca na Secretaria de Educação alguma reação no sentido de impedir que novos casos aconteçam? Porque nesse caso, como a senhora bem destacou, teve ali o prejuízo do óculos, uma vermelhidão no rosto, mas a gente poderia estar falando de algo pior, né, infelizmente.
1: Com certeza, né? A Secretaria da Educação, através, né, do Núcleo de Prevenção, como eu falei, a gente já faz palestras, até em parceria com a própria Polícia Militar, para que isso não ocorra, né? Porque a gente sente que as famílias têm um medo, né, que alguém entre de fora para dentro da escola e faça alguma coisa com os adolescentes e com as crianças. Mas quando a família é permissiva que o adolescente leve uma arma para a escola, né? A gente não tem muito essa ação, porque nós não podemos revistar as mochilas dos alunos. Então a gente pratica mais pela consciência, pela conscientização das pessoas que isso não pode, isso não é espaço para arma de nenhum tipo.
0: Perfeito. Coordenadora, nas últimas semanas a gente tem discutido bastante, acredito que a senhora, né, enquanto educadora, também tem acompanhado a situação da troca, né, do modelo de vigilância, mas falando do âmbito municipal, é claro. Aproveitando, né, esse momento, eu gostaria de perguntar para a senhora como está hoje a questão da segurança nas escolas estaduais. Hoje, qual modelo está funcionando, de qual maneira, né, a educação estadual, ela tem trabalhado nessa segurança, evitando, obviamente, que algo de desagradável, de grave, aconteça também nos ambientes escolares de competência do governo do estado.
1: Na nossa rede estadual de ensino aqui das nossas cinco cidades de Blumenau, da regional de Blumenau, nós não temos vigilância armada, né? Nós temos algumas escolas, nós temos o projeto da Escola Segura, que são policiais militares ou até bombeiros da reserva, que então vêm e vão trabalhar conosco nas escolas. Contudo, são pouquíssimas escolas. Ao todo das nossas 45 unidades escolares, nós temos somente 5 policiais, né, os 5 militares, melhor dizendo, nas nossas escolas. As demais são só a vigilância mesmo patrimonial que nós temos, e nós temos as câmeras de vigilância em todas as escolas com reconhecimento facial. Então, esse, no momento, é o nosso modelo de segurança nas nossas escolas.
0: Coordenadora, um questionamento, até as pessoas perguntam o que pode acontecer, né, com o estudante que levou a arma, o estudante que disparou essa arma de pressão, expulsão da escola, suspensão, que seria de praxe, né, a ser adotado em situações como essas, coordenadora?
1: Bom, nós temos no estado, que nós somos da portaria 420.

0: Portaria 420, ela traz algumas determinações, alguns questionamentos, e entre eles, sim, o que a gente chama de transferência involuntária, a nossa antiga expulsão. Ele não é transferido, ele é transferido para uma outra unidade escolar. Como ali é só ensino médio e é só o Estado que entende, atende ao ensino médio, ele acaba sendo transferido para uma outra unidade, querendo ou não. Mas também entra aí as sanções do Ministério Público nesse momento, até porque existe uma violência.
1: Coordenadora, a senhora falou, né, dessa impossibilidade de fazer, né, uma revista nas mochilas dos estudantes, isso não é possível. Eu gostaria de saber o que a senhora teria a dizer para pais responsáveis. Nesse momento é o momento, né, em que os pais estão levando os filhos para a escola, estão no trânsito, ouvindo a Rádio Menino. O que a senhora deixaria de orientação para o pai, né, para mãe, avô, avó, enfim, o responsável por um aluno com relação à segurança, né, sendo praticada e também, né, exercida por quem está ali todo dia dentro da escola?
0: Bom, a família é muito importante nesse momento. É indispensável a conversa da família. E que revistem, sim, mas ele já é um adolescente, já está no ensino final do ensino fundamental, os anos finais, ou já está no ensino médio. Mas ele é o seu bem mais precioso. Ele é o seu filho, é o seu neto, é o seu sobrinho. É a família quem faz essa parte de conscientização. A escola faz também. Mas nada melhor do que a família. É o bem mais precioso da família. É hora da família vistoriar essas mochilas dos seus alunos. É a família fazer essa conscientização dessa criança que a escola não é local de arma. Ah, eu tenho é meu brinquedo, mas o brinquedo é para brincar em casa, não na escola. Então é a hora da família agora se conscientizar que a educação está fazendo a parte, a PM, a segurança faz a sua parte, mas a família também tem uma parcela. A família também precisa fazer a sua parte e nos ajudar na conscientização desses adolescentes, que uma brincadeira pode levar, dessa vez, graças ao bom Deus, nada aconteceu de mal, mas poderia ser algo muito pior.
1: É verdade, ainda bem, né, que não foi, e a gente torce para que situações como essa não se repitam. Coordenador, obrigado
0: Com
1: por
0: certeza.
1: conversar com a gente, esclarecer, né, toda essa situação ao vivo aqui na Rádio Menina. Uma ótima semana de trabalho para a senhora.
0: Muito obrigado e conte sempre conosco.
1: Muito obrigado. Conversamos ao vivo aqui na Rádio Menina com a coordenadora regional de educação, Cleusa Kratz, falando a respeito desse episódio registrado numa escola estadual no Badenfur durante a sexta-feira à noite aqui em Blumenau, no qual uma estudante, né, foi atingida por uma arma de pressão levada por outro estudante. Que situação, né? 6h53 agora.
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1: 7 minutos, faltando para 7h da manhã. O Gabriel Lângaro vai atualizar as informações do trânsito. Gabriel, o que de mais grave aconteceu no fim de semana, sem dúvida, foi aquele estudante, aquele acidente na manhã de sábado, ali na rua Bahia, no qual, infelizmente, uma jovem, né, 22 anos, ela conduzia um carro, acabou falecendo depois de um choque violentíssimo, né, num poste de iluminação pública. O que se sabe dessa situação, Gabriel? Porque as imagens, né, que chegaram logo depois do acidente são imagens chocantes e também logo depois veio a informação, infelizmente, do óbito, né?
4: Com certeza, são imagens impactantes, né? Tem lá na nossa live, no Facebook, no YouTube, no Menina Play, né? O carro ficou completamente destruído. Ele bateu de forma lateral neste poste ali da Rua Bahia, próximo ali à Capela São Cristóvão, né? Um local bastante conhecido. Isso fica na altura do bairro Salto Weisbach, aqui em Blumenau, né? Essa jovem, 22 anos, estava nessa condução. Não se sabe exatamente o que teria acontecido, né? Se foi um mal súbito, se ela perdeu o controle. O que ocasionou esse grave acidente ainda é desconhecido, né? Isso vai passar por investigação, obviamente, ali por parte das autoridades de segurança, mas segundo o Corpo de Bombeiros, a vítima estava na condução desse Peugeot com placas de Blumenau, né, quando ocorreu a colisão. As circunstâncias então deverão ser apuradas, né? O Corpo de Bombeiros foi acionado por meio do 193 para atender essa ocorrência, né? No local ali as equipes confirmaram a colisão e iniciaram já os procedimentos pré-hospitalares. Durante a avaliação foi constatado que essa jovem já estava em óbito, já estava morta. A ocorrência também mobilizou a equipe ali do suporte avançado do SAMU e também da Polícia Militar e Guarda Municipal de Trânsito, que foram até o local para o atendimento dessa ocorrência. Ela foi identificada, inclusive, né? Essa jovem foi identificada como Ana Carolina de Moura Piveta, 22 anos, né? Estava envolvida neste acidente. Essa jovem, né, a Ana, era estudante de engenharia civil e trabalhava como projetista em uma empresa aqui de Blumenau, né, a Altini Empreendimentos e Urbanismo, que inclusive depois se manifestou por meio de nota, né, se solidarizando com os familiares, com os amigos, né, todos que sentem essa ausência. Na nota diz que as lembranças deixadas por Ana Carolina sejam então, né, fonte de conforto, que sua trajetória, né, seja lembrada com carinho e gratidão. Essa é a nota divulgada por essa empresa que ela trabalhava, então, né, a Altini, aqui em Blumenau mesmo, né, jovem que infelizmente foi vítima de um acidente de trânsito, né, 22 anos apenas, estava na condução desse carro, né, bateu contra este poste ali na Rua Bahia. Infelizmente o óbito foi confirmado ali no local mesmo pelas equipes que atenderam toda essa situação. Então, né, a empresa se solidarizou e nós também, né, manifestamos pesar ali aos familiares dessa vítima, Ana Carolina de Moura Piveta, acidente de trânsito no último sábado na região urbana aqui da cidade de Blumenau. Trago também outras informações que se dizem respeito ao trânsito, né, muitas ocorrências registradas nessas últimas horas aqui em Blumenau, né, acidentes de trânsito que movimentaram a GMT. E eu já começo trazendo uma situação registrada na Rua República Argentina, né, por volta da meia-noite, né, comecinho da madrugada dessa segunda-feira. O condutor de um Prisma com placas de Blumenau perdeu o controle da direção e bateu contra a mureta de divisória da via que tem ali na República Argentina. O motorista, que é um homem de 68 anos, sofreu ferimentos. A guarnição dos bombeiros prestou os primeiros socorros no local e fez o encaminhamento da vítima até o Hospital Santo Antônio. Por volta das 9h45 da manhã, isso de ontem, né, teve uma colisão também que envolveu, né, ali, veículos. Isso foi na Frederico Jensen, bairro Itopavazinha. Acidente envolvendo um Celta, então, de Palhoça, e uma moto Honda CB, com placas de Pomerode. O motorista do carro, de 27 anos, saiu ileso, e o piloto da moto, que é um jovem de 19 anos, ficou ferido com impacto e recebeu condução ao Hospital Santo Antônio. Na Rua Gustavo Zimmermann, também um pouquinho mais tarde, por volta de 12h50, uma batida que envolveu um Fiat Brava e uma moto Honda CG 160. Os dois veículos com placas de Blumenau, a condutora do automóvel de 37 anos não sofreu lesões, e a piloto da motocicleta, uma jovem de 18 anos, sofreu uma queda, recebeu os primeiros cuidados na pista e seguiu para o Hospital Santo Antônio. Trazendo também um giro rápido pelas demais ocorrências que também mobilizaram guarda de trânsito, bombeiros e também SAMU. Na Rua Antônio Traz, 16h30, teve um choque entre dois automóveis na altura do número 511. Uma colisão que envolveu um Chevrolet Onix com placas de Palhoça, um Volkswagen Voyage de Blumenau. Condutor do Onix, de 35 anos, saiu ileso, e o motorista do Voyage, de 40 anos, ficou ferido com impacto. Recebeu atendimento, né, de uma atuação conjunta dos bombeiros e também do SAMU. Os dois que encaminharam essa vítima, então, até o Hospital Santa Isabel, onde passou pelo atendimento médico. Agora, 6h58, Corpo de Bombeiros atende neste exato momento também um acidente de trânsito na Rua Dr. Pedro Zimmermann, numa colisão, né, em rodovia envolvendo carro e moto, né, repasse do SAMU, inclusive. Segundo as primeiras informações já repassadas pelo Corpo de Bombeiros, o piloto da moto, né, com dor em membro inferior, ou seja, nas pernas, consciente no momento, sem sangramento ativo, é o que diz, né, a última atualização do Corpo de Bombeiros acerca deste acidente. Trânsito nesse momento vai começando a complicar nas regiões norte da cidade, Rua Dr. Pedro Zimmermann e Rua Gustavo Zimmermann, com registro de maior lentidão no trânsito, assim como a Rua Itajaí, Rua 7 de Setembro, também trânsito ficando um pouquinho mais complicado. Então, né, isso à medida que a hora vai passando, né, vai chegando o horário que as pessoas vão indo para o trabalho, vão deixando as crianças na escola, o trânsito vai ficando um pouquinho mais intenso na região central de Blumenau, então é necessário planejamento e muito cuidado no trânsito nessa manhã de segunda-feira, viu, Jefferson?
1: Ok, muito obrigado, Gabriel Langaro, atualizando todas as informações do trânsito pra gente. Daqui a pouco o Gabriel volta com as informações da unidade móvel aqui da Rádio Menina, e daqui a pouco a gente vai trazer também aqui no Jornal da Menina, a primeira edição, informações com relação a inscrições para bolsas gratuitas no Teatro Carlos Gomes, viu? Para você estudar dança, teatro, música, inscrições abertas até o dia 10 de julho, ou seja, o período já tá acabando, 10 de julho é a próxima sexta-feira. Daqui a pouco pouquinho a gente vai trazer informações com relação a esse processo, né, seletivo. Tem várias etapas, tem primeiro inscrições pela internet, enfim, você pai, você aluno, já fique atento a essas informações que a gente vai trazer daqui a pouquinho em detalhes aqui pro ouvinte da Rádio Menina. Agora, pontualmente, 7 horas da manhã, antes do intervalo, tem aqui recado chegando para você no Jornal da Menina, primeira edição. 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
1: Jornal da Menina. 7 horas e 1 minuto, a gente vai fazer uma rápida parada, daqui a pouco a gente volta também destacando a previsão do tempo para esta semana, né? Atualizando aqui até mesmo a temperatura neste momento, de acordo com os dados da meteorologia. Amanheceu friozinho, né? Amanheceu friozinho, essa sensação térmica é de frio, temperatura agora perto da casa dos 13 graus, já, direto do Alerta Blue, vamos saber como é que fica essa semana, já, essas e outras informações para você.
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5: São 7:07, 7:07, Jornal da Menina de volta no seu rádio, também nas plataformas digitais, muitas informações para você nesta segunda-feira e agora a gente tem a previsão do tempo, né? Vamos saber como começa a nossa semana, se vai ser uma semana de tempo instável, se esse friozinho ele permanece. Quem vai falar com a gente é o Gabriel Cassol, direto da Defesa Civil aqui do município de Blumenau. Cassol, bom dia, bem-vindo aqui à Rádio Menina, tudo bem?
6: Bom dia, Jefferson, tudo certo?
5: Tudo tranquilo, Cassol. Tava olhando aqui no site do Alerta Blue, me parece que tá travada a estação do Ramiro Ridger, né? A última medição foi no dia 4, mas pelo do Água Verde, da Defesa Civil Estadual, estamos com 13 graus, confirma?
6: Exatamente, Jefferson. Hoje a segunda-feira começou com temperatura mínima em torno dos 12 graus. Nesse momento aí, temperatura na casa dos 13 graus. Friozinho até no amanhecer da segunda-feira. A gente começa o dia com muita nebulosidade, mas ao longo da segunda-feira essa condição de nebulosidade ainda persiste. Inclusive, o tempo fica mais instável a partir do início da tarde. Vamos ter aí a aproximação de uma nova frente fria que vai trazer, a partir do início da tarde, condição para chuva. Essa chuva que vem de intensidade fraca, moderada, é uma chuva persistente que se estende ao longo de toda a tarde e até mesmo ao longo da noite desta segunda-feira. Por conta disso, a temperatura máxima hoje não sobe muito, máxima em torno dos 19 graus aqui na região de Blumenau. Agora, a partir de amanhã, a gente já tem mudança nas condições do tempo, vamos ter já essa chuva se afastando aqui da nossa região. A terça-feira já começa bem diferente por aqui, porque vamos ter o ingresso de uma massa de ar seco e frio, que vai já trazer a partir da madrugada o declínio da temperatura. Então, amanhã o dia começa um pouco mais frio, temperatura mínima em torno dos 9 graus aqui na nossa região. O dia já começa bem ensolarado, amanhã, terça-feira, já começando um dia bem aberto. E esse vai ser o destaque ao longo de toda essa semana, Jefferson. Vai ser o predomínio dessa massa de ar frio e seco, mantendo os dias com predomínio de sol, ausência de nebulosidade e os dias de tempo firme. Então ela já inicia a partir de amanhã, terça-feira, pelo menos até a sexta-feira, Jefferson, seguimos por aqui, sem previsão de chuva, tempo firme, temperaturas mínimas ao longo dessa semana, em torno de 7, 9 graus, ao longo da quarta, quinta-feira, e máximas em torno de 20 a 22 graus, Jefferson.
5: Então, instabilidades na segunda-feira, depois o tempo fica firme aqui na região e até ensolarado, né, de terça-feira para diante, né, Cassol?
6: Exatamente, Jefferson. Esse vai ser o destaque nessa semana, o tempo firme por aqui.
5: Cassol, a gente está começando, né, a primeira semana do mês de julho, né? A gente teve aqueles episódios de fechando o mês passado com muita chuva, não só aqui em Blumenau, mas em toda a região. Existe já uma expectativa para a meteorologia de qual deve ser a cara desse mês de julho, Cassol?
6: Sim, Jefferson, ao longo do mês de julho a expectativa é que tenhamos já no decorrer do mês os primeiros reflexos da atuação do El Niño, né? A gente já vinha falando desse fenômeno já desde o mês passado. O El Niño que no oceano ele já está configurado, mas a atmosfera ainda não tinha começado a responder esses fenômenos. A partir da... Na semana passada a gente observou uma frequência de chuvas até bastante frequente ao longo da semana passada. Isso já é alguns pulsos de atuação do El Niño, mas o fenômeno ainda não está ainda frequentemente ainda atuando na atmosfera. Até porque essa semana a gente vai ser o destaque dessa massa de ar seco predominando por aqui. Então a tendência é que no decorrer do mês de julho, Jefferson, a gente comece a ter o estabelecimento de fato do fenômeno El Niño. Ele comece a influenciar o clima por aqui. Então a tendência do mês de julho é que a gente tenha um mês com precipitação acima da média. Então já por conta desse reflexo, né, que eu venho falando. E com relação à temperatura, o indicativo é que tenhamos um mês de julho com tendência de chuva, de temperatura dentro até pouco abaixo da média. Isso porque a atuação dessas massas de ar frio ainda vão continuar passando por aqui pela região sul, então a gente vai seguir ainda com esses pulsos de ar frio frequente ao longo do mês de julho, dando aí a característica de um inverno tradicional aqui na nossa região, né? Então o frio ainda segue por aqui atuante ao longo do mês de julho. Essa é a tendência, Jefferson.
5: Então, chuva e frio a gente pode esperar nesse mês de julho.
6: Exatamente, Jefferson. Esse vai ser o destaque. Então, o mês de julho um pouco mais úmido, né, do que normalmente acontece, e o frio ainda seguindo persistente por aqui, Jefferson.
5: Ok, muito obrigado, meteorologista Gabriel Cassol, falando ao vivo com a gente aqui no Jornal da Menina, primeira edição. Boa semana e bom trabalho, Cassol.
6: Valeu, Jefferson. Um grande abraço. Até a próxima.
5: Até a próxima. 7:12 agora, 7:12. É, vai continuar gelado e com muita chuva, né? Já os efeitos do El Niño, essa chuva que deve aparecer bastante nesse mês de julho, de acordo com o que trouxe aqui o meteorologista Gabriel Cassol. 7:12, a gente chama agora o repórter Cristiano Silva, trazendo informações de uma pesquisa que está ocorrendo aqui em Blumenau, e essa pesquisa deve visitar mais de 400 residências. O intuito é mapear a circulação do vírus Oropouche aqui em Blumenau, né? Esse vírus, essa doença, ela é transmitida através da picada do mosquito maruim, que é pequenininho, né? Mas pode transmitir até mesmo doença. Vamos com mais informações através da participação do repórter Cristiano Silva.
7: Uma pesquisa para mapear a circulação do vírus Oropouche em Blumenau deve visitar 450 residências na cidade. A doença é transmitida pelo maruim, um minúsculo mosquito, cuja picada causa irritação na pele e coceira. Cidades como Luiz Alves e Ilhota sofrem com infestações desde 2024. O estudo realizado em Blumenau, em parceria com a Fundação Oswaldo Cruz, está sob coordenação da infectologista Luísa Torres Salgado. Ela explica que o objetivo é entender qual a dinâmica da circulação do vírus em Blumenau para reunir informações que ajudem ações de prevenção e controle.
8: Esse mapeamento, ele faz parte da minha tese de doutorado, e a gente quer entender melhor sobre a circulação do vírus Oropouche aqui em Blumenau. Em 2024, a gente teve 11 casos da febre do Oropouche aqui, né? E esse mapeamento que a gente está fazendo com a ajuda dos alunos ali de medicina da FURB, né? Com os postos de saúde, a gente vai em endereços que foram sorteados através de amostragem, né? Estatística, e aí a gente oferece o trabalho, que basicamente é coletar fazer algumas perguntas para entender se conhece o maruim, né, que é o vetor da febre do Oropouche, e também a gente coleta sangue que vai para o Rio de Janeiro para a gente saber se essa pessoa já teve contato com o vírus do Oropouche.
7: Esse vírus, o que ele pode provocar na pessoa, doutora?
8: Então, o vírus do Oropouche, ele causa uma doença muito parecida com a dengue. É muito difícil de você diferenciar no início dos sintomas, quando a pessoa começa a ficar doente. Então, pela gravidade da dengue, por conta nos casos de dengue, a gente precisar fazer uma intervenção, fazer hidratação, ficar de olho nessa pessoa que está com dengue, acaba que o diagnóstico, ele é feito posteriormente, a pessoa já melhorou e aí que recebe o diagnóstico. Por quê? Porque quando a pessoa fica doente, ela coleta sangue e vai ser feito PCR para afastar dengue, zika, chikungunya, e depois, se esses exames são negativos, aí é feito a investigação em relação ao Oropouche. Então, o que a gente quer saber é se a gente teve mais casos de Oropouche aqui em Blumenau, né, através da dosagem dos anticorpos neutralizantes contra o vírus Oropouche. Então, a gente consegue ter uma ideia da soroprevalência da doença aqui.
7: Já existe algum tipo de prevenção, algum tipo de medida para reduzir a infestação do maruim, como já existe agora para o Aedes aegypti?
8: Tem alguns projetos acontecendo, inclusive em Luiz Alves, né? A gente faz essa pesquisa também em Luiz Alves, também em Botuverá, né? Que a gente teve casos lá, mas é uma pesquisa um pouquinho diferente. A gente acompanha essas pessoas que tiveram a febre do Oropouche, e assim, a prevenção realmente é usar blusa de calça de comprida, blusas de manga comprida, tentar evitar a exposição. O maruim, a gente até bota repelente, mas rapidamente, logo depois que você coloca o repelente, quando você vê, ele já tá, né, te picando novamente. Então, é bem complicado, mas existem trabalhos, principalmente ali em Luiz Alves, com a Secretaria de Agricultura, para tentar diminuir essa infestação, né? Então, isso acho que é uma coisa muito importante para a gente começar a pensar no futuro, porque a gente tem maruim disseminado, né, em quase todos os bairros aqui de Blumenau, né? Só lembrando a população que a gente está visitando as casas são aleatórias e a gente vai uniformizado, tem uma camiseta com o projeto, né? E se tiver qualquer dúvida, é só conversar com quem está fazendo a entrevista.
7: O levantamento de informações segue até o fim deste mês. Mais informações você confere no portal meninablu.com.br do Departamento de Jornalismo Cristiano Silva.
5: Ok, muito obrigado, Cristiano, pelas informações, né? Tem detalhamento também lá no portal meninablu.com.br. Agora 7:17.
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5: Daqui a pouco no Jornal da Menina, segunda edição, a gente vai trazer informações sobre o Teatro Carlos Gomes. Estão abertas as inscrições para 264 bolsas gratuitas em dança, teatro e música. É uma escola que já existe, né? Já atua ali dentro do Teatro Carlos Gomes. Daqui a pouquinho a gente vai trazer informações de inscrição, como é que vai ser essa possibilidade, né? De você estar com uma dessas bolsas. Já a gente bate um papo com o diretor executivo do Teatro Carlos Gomes, o Yuri Bugman Ramos, já tá até aqui no estúdio da Rádio Menina. Já a gente vai trazer essas informações e ainda tem a nossa unidade móvel, as informações do repórter Gabriel Lângaro. A gente volta na sequência.
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5: Rádio Menina 719, bom dia.
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7: A seleção mexicana, uma das anfitriãs da Copa do Mundo deste ano de 2026, perdeu a sua invencibilidade histórica no estádio Azteca em Copas do Mundo, ao ser derrotada ontem pela Inglaterra pelo placar de 3-2 em partida válida pelas oitavas de final do Mundial. Com o resultado, o México foi eliminado da Copa do Mundo deste ano, encerrando a sua participação no torneio. Até este confronto contra os ingleses, o selecionado mexicano sustentava uma série de 10 jogos sem derrotas no histórico, no caso de mundiais disputados no lendário estádio Azteca. O placar, ele foi construído com 2 gols de Jude Bellingham e 1 de Harry Kane para os ingleses, enquanto Quinones e Raul Jiménez descontaram para os donos da casa. É, o México que fazia uma grande campanha em 4 jogos, 4 vitórias, não havia sofrido gols, ontem foi eliminado pela Inglaterra por 3-2. A Inglaterra vai enfrentar o Algoz, no caso da seleção brasileira, a Noruega, em Miami, sábado, às 18 horas, horário de Brasília, pelas quartas de final da Copa do Mundo. Segundo o boletim do momento da Copa, dentro do show da manhã, às 10h20.
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1: 7h24, 7h24, Jornal da Menina, primeira edição está de volta. Como é que é, Adriano Franco? Somos todos Inglaterra a partir de agora. Os noruegueses com aquela brincadeira do remo, pegaram o remo e deram na nossa cabeça, né? Foi o que aconteceu. 7h24 agora, o Adriano volta ainda hoje no finalzinho do jornal, trazendo as informações do esporte e repercutindo, né? O pós-jogo de Brasil e Noruega, essa apresentação realmente triste da seleção brasileira ontem, dando adeus à Copa do Mundo em sua fase de oitavas de final. Agora, 7h25, vamos com mais informações.
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1: Estamos recebendo aqui no estúdio da Rádio Menina o diretor executivo do Teatro Carlos Gomes de Blumenau, Yuri Bugman Ramos, para falar a respeito de uma coisa muito boa, muito legal, né? Que é a escola que existe dentro do Teatro Carlos Gomes, que está com inscrições, né, para bolsas gratuitas em dança, teatro e também música. O Yuri está aqui para a gente explicar como é que vai ser, né, essa seleção, como é que isso vai funcionar a partir de agora. Mas antes de mais nada, Yuri, bom dia. Obrigado por estar com a gente aqui hoje aqui na Rádio Menina. Tudo bem?
2: Tudo bem, bom dia, Jefferson. Obrigado pelo convite. Estou aqui para falar a respeito do projeto Cultura para Todos na sua 7ª edição.
1: Já é a 7ª edição, né, desse projeto, desse trabalho promovido pelo Teatro Carlos Gomes. 264 bolsas distribuídas de qual maneira, Yuri?
2: Bom, o projeto então está na 7ª edição, é um projeto apoiado pela Lei Rouanet, então tem empresas que nos ajudam, que apoiam o teatro, que destinam parte dos seus impostos para a gente poder fazer esse programa. Esse projeto de bolsas de estudo é exatamente para permitir que a comunidade tenha acesso às escolas que o teatro tem: escola de dança, escola de teatro e escola de música. Então, se você está interessado em fazer aulas de música, de teatro e de dança, agora é a chance. Você tem que se inscrever até sexta-feira agora, dia 10, para poder concorrer a essas 264 bolsas para que você possa estudar no Teatro Carlos Gomes.
1: E essas inscrições, elas se dão de qual maneira, Yuri? Pela internet, presencialmente no teatro? Precisa, né, levar algum documento? Tem algum pré-requisito que é fundamental?
2: Não, não tem pré-requisito. Isso é bastante importante. As inscrições são feitas pelo site. Então é o site www.teatrocarlosgomes, é só procurar na internet, bem fácil de encontrar. Também pelas nossas redes sociais, você vai se inscrever e vai esperar até dia 10 agora, sexta-feira, são as inscrições que você vai concorrer. Por exemplo, lá na parte de dança, tem dança baby, tem dança contemporânea, tem sapateado. No teatro tem teatro de palhaçaria, teatro adulto, e música tem diversas modalidades em que você pode se inscrever: violino, viola, saxofone. Tem um monte de instrumentos que você pode ter aula. É totalmente democrático, ou seja, não tem, por exemplo, problema de idade. Não tem problema se você: ah, mas eu sou aluno avançado, não, eu sou aluno iniciante. Tem vagas para todas as áreas. Ah, eu já toco um pouco, quero melhorar. Uhum. Também vai ter vaga para você. É através do site do teatro.
1: E com relação ao tempo que esse aluno vai permanecer nessa escola do Teatro Carlos Gomes, a gente está iniciando agora o segundo semestre, é um curso semestral, anual, como é que vai ser essa grade que o aluno vai preencher ali nas dependências do teatro?
2: Esse projeto é um projeto que acontece anual, então ele vai ter aula aproximadamente por 10 meses. Uhum. Começa em agosto agora, vai até maio do ano que vem. Né, como eu já disse, essa é a 7ª edição, nós temos apoiadores, temos empresas patrocinadoras, e os alunos, eles se inscrevem agora até dia 10, depois tem um período de seleção, todos vão ser chamados, as aulas começam em agosto e vão até maio do ano que vem.
1: E é interessante falar que todas as aulas são ministradas por profissionais especializados, pessoas que já, inclusive, se apresentam, né? Tem uma ligação com as artes, né?
2: Sim, são todos professores que têm as escolas dentro do Teatro Carlos Gomes, e os alunos que vão entrar através do projeto, obviamente, estarão junto com os outros alunos que são do Teatro Carlos Gomes. Ao final do projeto, que agora acabou agora, o número 6, uhum, vamos dizer assim, tem uma apresentação, uma mostra, onde esses alunos se apresentam e mostram o que fizeram, o que estudaram ao longo desse ano.
1: As inscrições vão até agora, sexta-feira, dia 10, mas para alguns cursos, me parece que de música, né, vai ter um processo seletivo específico, porque tem a questão das audições. Como é que vai funcionar isso?
2: Exatamente. Se você faz aula de teatro ou de dança, então você pode entrar, fazer inscrição, ser selecionado. Para a área de música, tem mais uma etapa que é até para dar audição. O período de inscrição é o mesmo, uhum. É agora, sexta-feira, dia 10. Porém, após isso, os professores vão fazer uma audição exatamente para entender em que fase você se encontra no teu aprendizado. Tem gente que está mais no início, eu não sei tocar, eu adoraria tocar violino, mas eu não sei tocar violino.
1: Então a audição é só para saber em qual etapa o estudante está, não que isso vai ser fundamental para ele seguir adiante
2: não,
1: ou não.
2: Não, ele tem que fazer a seleção, primeiro ele vai fazer a seleção como todos os outros, e depois dessa seleção, da escolha, os professores vão indicar se ele vai estar para um nível mais avançado ou um nível mais básico.
1: As atividades, as aulas já começam agora, julho, agosto?
2: As aulas começam em agosto, né? Então, até sexta-feira agora, dia 10, nós temos a inscrição, depois mais uma semana período de seleção, depois mais uma semana a divulgação, tudo sempre pelo site do teatro. Em dia 3 de agosto começam as aulas regulares para os alunos selecionados.
1: E as aulas todas nas dependências do teatro?
2: Sempre nas dependências do teatro. Nós temos aulas de manhã, aulas à tarde, aula à noite, aula para iniciantes, nós temos aulas para pessoas mais novas, pessoas idosas. Importante também mencionar que nós temos aulas individuais e aulas em grupo. Uhum. Então, de vez em quando você vai fazer uma... eu não sei que instrumento eu vou tocar. Nós temos aula de coral, nós temos aula de canto, nós temos aula de iniciação musical. Então, assim, tem muito espaço para você que quer adquirir cultura.
1: Ótimo, bacana, é uma ótima oportunidade. Inclusive, a gente colocou ali no portal meninablue.com.br os links, né, para você diretamente para a inscrição, tanto da dança quanto do teatro e da música. Seguir todos os passos e fazer a sua inscrição, lembrando, né, que o prazo já está curto, é até a próxima sexta-feira, dia 10 de julho, as inscrições para a 7ª edição do projeto Cultura para Todos, que é promovido pelo Teatro Carlos Gomes aqui de Blumenau. E Yuri, né, que conversou com a gente, é diretor executivo do Teatro Carlos Gomes, Yuri Bugman Ramos. Yuri, obrigado pela sua presença, né, e o espaço sempre aberto aqui para o Teatro Carlos Gomes fazer essa convocação, né, colocar para o público essas possibilidades que rotineiramente são oferecidas.
2: Muito obrigado pela oportunidade aqui. O teatro está de portas abertas, sempre para disseminar, divulgar a cultura na nossa região.
1: Ok, muito obrigado mais uma vez, diretor executivo do Teatro Carlos Gomes de Blumenau, Yuri Bugman Ramos, conversou com a gente. Agora são 7:31, vamos acionar a nossa unidade móvel nesse momento aqui na Rádio Menina.
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1: 7:32, Gabriel Lângaro.
4: Muito bem, recebemos na última semana, né, relato de uma mãe, né, acerca de uma situação que a filha dela está enfrentando, né? Então, preste atenção nessa situação. A criança de 10 anos, ela foi diagnosticada no ano passado com diabetes tipo 1. Segundo o relato da mãe, né, da Tainara, em janeiro deste ano, eles deram entrada no encaminhamento pelo SUS para um acompanhamento com endocrinologista pediátrico, que se faz necessário. Segundo essa mãe, até hoje, né, não conseguiram, né, agendar essa consulta ou estão aguardando ainda por uma consulta, né? Enquanto isso, o problema, claro que é explícito, né? Consultas particulares, né? Segundo a Tainara, depende de insulina todos os dias para o acompanhamento especializado, né, para evitar complicações graves da diabetes, como, né, a hipoglicemia, a hiperglicemia, né, a outras complicações decorrentes da diabetes tipo 1, né, internações e, segundo a Tainara, coloca aqui, até a risco de morte. Pois bem, na semana passada, então, conversei com a Tainara, né, ela deu um relato mais, né, detalhado de qual é a situação que ela passa, e na sequência também trago o retorno da Secretaria de Saúde. Vamos ouvir, então, primeiro a Tainara, que é a mãe da Laura, de apenas 10 anos.
5: Então, é o seguinte, a gente descobriu em dezembro, dia 19, né, e bem no último dia ali que o SUS estava, o postinho estava fechando e tal, estava aberto. Em janeiro, no dia 28, a gente passou pela médica do postinho, né? E ali ela já foi encaminhada para consulta com especialista, né? Ela tem que se consultar com endocrinologista, né? E nisso a gente está aguardando até hoje, né? Ela não foi chamada ainda. Eu estou realizando as consultas de forma particular, porque desde que a gente descobriu, a Laura, ela tem que fazer uso de insulina, né? Então, ela não pode ficar desassistida, porque é um risco, né? Então, como eu tenho esse conhecimento, eu fui atrás ali em janeiro de uma especialista particular para a gente, porque ela estava tendo muitas hipos, então a dose estava um pouco muito alta. Então, eu fui atrás de um especialista de forma particular para minha filha ter pelo menos uma atenção devida até ser chamada, porque eu não achei que ia demorar tanto. Eu achei que ia ser mais rápido, por ser uma doença que é autoimune e faz uso de insulina, tem riscos, né? Então, eu não achei que ia demorar tanto. Até então, que quando eu fui no postinho, a médica, né, colocou com urgência. Daí eu falei, não, então tá bom, vou fazer uma consulta particular, depois logo eu sou chamada. Mas isso não aconteceu, eu já fiz mais de uma consulta particular, né? Eu faço de 3 em 3 meses, né? Mas eu sempre, qualquer coisa, converso com a médica também. Só que, né, é complicado, porque em novembro do ano, até ano passado, eu tinha plano de saúde, né, pela empresa. E em novembro eu fui desligada da empresa, né, eu trabalhava numa empresa de tecnologia e fui uma das pessoas que foi desligada. Então, até dezembro eu tinha plano. Então, eu aproveitei para fazer o máximo de exames nas crianças que eu podia fazer, né, na minha filha, onde a gente diagnosticou. Então, a partir desse ano, eu não tive mais plano. Então, eu tô indo tudo pelo SUS, né? Que é um direito que ela tem. Então, ali em janeiro, a gente conseguiu o aparelhinho para medir a glicose, as tiras. Mas, assim, é só. A insulina eu tô comprando, a endocrinologista eu tô pagando, só que tá ficando pesado, sabe?
6: Gasta grande.
5: É um custo alto. É um gasto. Ali, no começo, quando a gente descobriu mesmo, que foi dia 19 de dezembro, às 11h30 da manhã, que a gente fechou o diagnóstico com o pediatra dela, que eu não, né, até o pediatra falou assim pra mim, Tainara, tenta um encaixe de endócrino, mas tu pensa, dia 19 de dezembro, sexta-feira, o povo com pé nas férias, na outra semana era Natal, então assim, ninguém, não tinha mais encaixe. A minha sorte é que o pediatra tinha um contato com o endócrino e me mandou uma foto e falou assim, ó, segue isso aqui por enquanto, até tu conseguir consulta. Então, eu fui fazendo isso no final do ano, sabe, controlando e estudando, a gente, né, eu estudei muito sobre o assunto, pedi pra minha filha estudar também, mas assim, na primeira pegada ali eu tive que comprar tudo, aparelhinho eu comprei, fita eu comprei, então assim, foi assim, um rombo assim, final do ano pra mim.
4: Ok, assim então a Tainara, mãe da Laura de 10 anos, diagnosticada com diabetes tipo 1, relatando essa dificuldade, né, para o agendamento do endocrinologista pediátrico na rede municipal de saúde, né? Entrei em contato com a Secretaria de Saúde para entender a situação e a resposta da Secretaria de Promoção da Saúde é que, né, a Secretaria reconhece a fila de espera por consultas especializadas e esclarece que o cenário é impactado pela escassez de profissionais especializados, uma realidade que afeta tanto o SUS quanto a rede privada. Então, a nota segue dizendo que na busca por ampliar a oferta desse atendimento, o município já fez 54 chamamentos públicos para contratação de especialistas, sem que houvesse interessados nas vagas ofertadas. Diante deste contexto, a Secretaria está finalizando um edital de credenciamento de clínicas privadas com o objetivo de ampliar a capacidade de atendimento e reduzir o tempo de espera dos pacientes. A Secretaria ainda afirma que a medida é considerada a alternativa mais rápida e viável para absorver a demanda reprimida e garantir assistência à população. A Secretaria de Promoção da Saúde reforça que segue atuando em diferentes frentes para ampliar o acesso às consultas especializadas, mantendo esforços permanentes tanto para a contratação de novos profissionais quanto para a implementação de soluções que acelerem os atendimentos. Isso é o que diz a nota da Secretaria de Promoção da Saúde acerca dessa dificuldade que algumas pessoas têm relatado, né, enfrentar referente a agendamento, principalmente no caso da Tainara, com a filha Laura, né, do agendamento do endocrinologista pediátrico, que segundo ela, né, desde janeiro deste ano, eles deram entrada no encaminhamento pelo SUS, mas até agora nada, por isso estão tendo que arcar, né, tudo de forma particular para que a Laura, de 10 anos, com diabetes tipo 1, tenha assistência que é necessário, Jefferson.
1: Ok, muito obrigado, Gabriel Lângaro, vamos seguir acompanhando nessa situação. Agora são 7h39.
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1: Jornal da Menina, primeira edição, vai fazer o seu último e rápido intervalo. Daqui a pouquinho a gente volta destacando as loterias, o esporte com Adriano Franco. Que segunda-feira, hein? Não deu pro Brasil, a gente se despediu nas oitavas de final. E a gente vai conhecer também, depois do intervalo, o acertador ou acertadora do bolão. Teve gente, Adriano, que falou 2-1 pra Noruega, né? Teve algumas participações que acertaram.
6: Teve algumas pessoas realistas?
1: É, teve. A gente tenta ser otimista, né? Fazer o quê, né? Deu 2-1 pra Noruega. E daqui a pouquinho tem um sorteio. Como tivemos mais de um acertador, vai ser através de um sorteio que nós vamos conhecer, né? O ganhador ou ganhadora de dois rodízios do restaurante Ferrari Boi na Brasa, um óculos de sol da Look Óptica, um kit de cerveja Blumenau, além, né? De outros presentes aqui da Menina FM. Tudo isso e muito mais daqui a pouco, depois do intervalo, a gente volta já.
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1: Na Rádio Menina, faltando 18 minutos para as 8 da manhã. Bom dia.
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1: 7:47, 7:47, o recado da sorte com o Rogério da Lotérica O Periquito de Ouro. Vai, Rogério.
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1: 7:48. O que dizer, Adriano Franco? Tanto para dizer, mas às vezes falta até palavras quando a gente vê a postura da seleção brasileira diante de um adversário que fez somente o seu jogo. A seleção brasileira parece que em nenhum momento quis dificultar a vida dos noruegueses, que tocaram bola numa tranquilidade realmente inacreditável, né, Adriano?
4: Pois é, Jefferson Fagundes, quando a gente fala, né, que a Noruega venceu o Brasil e eliminou a seleção brasileira, por conta da história do Brasil em Copas, por ser a seleção mais vencedora com 5 títulos, soa até mal, né, a gente dizer que a Noruega venceu o Brasil. Porém, se a gente voltar a 4 anos atrás e ver o ciclo da seleção brasileira na Copa do Mundo, a gente percebe que foi um desastre. Porque num ciclo de 4 anos, a gente teve 4 técnicos. O Carleto foi o 4º técnico. Em que a seleção brasileira, há alguns meses atrás, não tinha um time titular. Não tinha uma base. Então, tu vê uma seleção europeia que eu falava durante toda a semana passada, até o Minosso no caso, não, mas não vai ter força, só tem um jogador lá na frente. Pois bem, foi justamente o jogador que estava lá na frente que decidiu a partida. A gente fala de uma seleção da Noruega que fez uma campanha de eliminatórias, no caso europeia, que é muito difícil, com 100% de aproveitamento, cara. Em 8 jogos, os noruegueses venceram as 8 partidas, fizeram 24 pontos, tiveram um saldo de gols, de vários gols. O Haaland foi o artilheiro das eliminatórias da Eurocopa com 16 gols. Então, assim, era uma seleção fortíssima. E pra mim, viu, Jefferson, desculpa, tá? Eu acho que a humilhação foi aquém daquilo que a gente pode, no caso, em palavras, no caso, aqui mencionar. Mas eu acho que a Noruega tirou até o pé. Porque a seleção brasileira, muito passiva, né? Eu acompanhei a partida entre México e Inglaterra logo após o jogo da seleção brasileira, em que eliminou o Brasil da Copa do Mundo. Cara, os jogadores ingleses estavam comendo, no caso, a grama do Azteca, cara. Os caras estavam com cãibra, estavam correndo, enfim, se jogando, né, de cabeça na bola. Então, assim, eu percebi, assim, que o Brasil aceitou a derrota, aceitou, conforme você mesmo disse muito bem, o toque de bola da seleção da Noruega. O Brasil não fez por onde Jefferson Fagundes e Gabriel Lângaro para se classificar às quartas de final do Mundial. Infelizmente, né? A gente, obviamente, é apaixonado por esporte, por futebol, e sentimos sim essa queda, no caso, essa derrota do Brasil ontem em Nova Jersey para a Noruega por 2-1.
1: Ser eliminado de uma Copa do Mundo, deixar a competição, dói.

0: chato, a gente sempre espera ir adiante, mas sair do jeito que saiu é ainda mais dolorido, porque a gente não chegou nem perto, né? Claro, tivemos um pênalti desperdiçado por um cobrador, né? Muito questionado, poxa, se o nosso craque é o Vini Júnior, por que ele não cobra, né? Neymar acabou convertendo, mas aí já tinha ido boi com a corda, né? E o Neymar ainda querendo brigar com o goleiro, uma situação lamentável, querendo arrumar briga no final da partida, precisando de 2 gols, que é isso, né? Mas enfim, Adriano, antes de trazer, né, os jogos de hoje, também falar, né, do final de semana, vamos saber quem ganhou, né, o nosso bolão. Fizemos o bolão na sexta-feira e teve gente que acertou o placar, teve gente que falou que ia ser 2-1 para a seleção norueguesa, né? E teve acertador, né? Aliás, acertadores, por isso a gente fez um sorteio para presentear um ouvinte com 2 rodízios lá do Ferrari Boi na Brasa, 1 óculos de sol da Look Óptica, kit, né, da cerveja Blumenau, exclusivo da Menina FM, além de vários outros prêmios aqui da Rádio Menina. Já temos aí o ganhador ou ganhadora, né?
1: Oi, Rodrigo, bom dia, tudo bem? Jogo de domingo, 2-1, Noruega. É, a gente torce pro Brasil, sim, mas a gente também tem que ser realista que vai ser um jogo ainda mais difícil. Então, infelizmente, eu acho que o Brasil volta para casa domingo. Valeu, Vivi do Belchior. Um bom dia aí para todos vocês.
0: É, Vivian, infelizmente foi isso mesmo.
2: Ela foi cirúrgica.
0: E o áudio ela mandou na sexta-feira, viu, gente? Ela mandou na sexta-feira fazendo essa previsão que se concretizou 2-1, Noruega. Ô, Vivian, faz o seguinte, passa amanhã aqui na Rádio Menina, tá bom? Seu kit vai estar aqui te esperando com todos esses presentes. Parabéns, né, pelo prêmio que você conseguiu, né? A gente queria estar falando hoje de uma vitória brasileira, mas o Brasil não teve futebol para isso, mas Copa do Mundo segue, né, o Adriano? A gente vai embora, mas a Copa do Mundo com muitas emoções.
2: É verdade, a gente teve no sábado as classificações de França e de Marrocos. A França eliminou o Paraguai, um jogo em que o Paraguai fez um ferrolho, tá? Defendeu muito, né? Os franceses fizeram um gol de pênalti com o Mbappé. O Marrocos eliminou o Canadá pelo placar de 3-0 e tivemos, obviamente, além da eliminação do Brasil sobre a Noruega por 2-1 em Nova Jersey, a gente teve também um grande jogo no Azteca, para mim um dos principais jogos, né, da Copa do Mundo. Tivemos aquela Argentina e Cabo Verde também, que foi um grande jogo em que a seleção de Cabo Verde levou para prorrogação. Tivemos ontem um grande jogo à noite em que a Inglaterra venceu no Azteca o México por 3-2. E hoje temos mais 2 confrontos, no caso de Copa do Mundo, válidos pelas oitavas de final, em Dallas às 16 horas, horário de Brasília. Portugal e Espanha, gente. Reedição da Nations League, em que o Portugal, né, surpreendeu e venceu na ocasião em 2025 a Espanha. E às 21 horas, os Estados Unidos, um dos anfitriões dessa Copa, joga contra a Bélgica. E a gente fala mais sobre Copa do Mundo na segunda edição do Jornal da Menina, com você, Jefferson, e também com Gabriel Langer e o Cristiano Silva. O Criciúma venceu ontem o Sport na 16ª rodada pelo placar de 1-0. Com a vitória, o Tigre é o segundo colocado com 30 pontos. Falando de Série D, o Marcílio Dias ontem, ou no sábado, desculpa, pelo jogo de ida aí da terceira fase do Campeonato Brasileiro da Série D, em que o Beck jogava, empatou com a Portuguesa no Gigantão das Avenidas por 1-1. O jogo da volta será no domingo no Canindé, para ver quem vai para a próxima fase da Série D. Pra gente fechar o esporte, tivemos Metropolitano e Blumenau entrando em campo neste final de semana pela 13ª rodada. O Metropolitano, que vitória com V maiúsculo, hein, no SESI. Ontem superou o Caravaggio por 2-1. Com a vitória, o Verdão é o vice-líder com 26 pontos, 3 pontos a menos que o líder, o Ercílio Luz. E o Beck jogou, no caso, no norte do estado, na Arena Joinville, e nos minutos finais da partida sofreu o gol de empate, 1-1 para Fluminense e Blumenau. Blumenau com empate foi para 23 pontos, mas está com uma partida a menos. Entra em campo Jefferson Fagundes quarta-feira no SESI, onde recebe Juventus, possivelmente vai vencer e vai chegar aí aos 26 pontos. A gente tá aí acompanhando tudo sobre os times aqui de Blumenau na Segundona Catarinense. Eu falo mais de esporte na segunda edição do Jornal da Menina, Jefferson Fagundes.
0: Boa, obrigado, Adriano Franco, trazendo todas as informações do esporte, também esse panorama da Copa do Mundo, Copa do Mundo que segue com ótimos jogos, né? Quem gosta de futebol, obviamente, vai seguir acompanhando a Copa do Mundo. Lamentamos a seleção brasileira não seguir adiante, mas a Copa do Mundo segue com toda a sua emoção. Agora, faltando 4 minutos para as 8 horas da manhã, antes de fechar, Adriano Franco, nós tivemos no fim de semana, né, a eleição da nova realeza da Associação dos Clubes de Caça e Tiro aqui de Blumenau, né? Já tivemos a eleição da rainha, da primeira princesa e da segunda princesa no sábado, uma movimentação muito legal ali no Clube de Caça e Tiro da Velha Central, e o Júlio Pitts, o Júlio que inclusive esteve com a gente aqui na semana passada falando, né, da preparação para esse evento, o Júlio fala a respeito dessa eleição, como é que ficou, né, definida a realeza para obviamente representar os clubes de caça e tiro. Vamos ouvir o Júlio trazendo aqui, né, essas informações pra gente. Bom dia, Júlio.
3: Bom dia aos ouvintes da Rádio Mina. Quem vos fala é Júlio, presidente da Associação dos Clubes de Caça e Tiro de Blumenau. Quero aqui agradecer a todos que estiveram no último sábado lá no Caça e Tiro Velha Central, aonde tivemos a escolha das nossas realezas para 2026 e 2027. Tivemos 12 candidatas, ficando eleita a nova rainha, a Sofia Carolina Berg, representando o clube Scott Hermann Berg, a primeira princesa Madeleine Henrique Seiber, representando o clube de Castilho Velha Central, segunda princesa Sandy Broser, representando o clube de Castilho Braço do Sul. Foi uma grande festa, um grande sucesso e todos os clubes estiveram presentes, os nossos convidados, enfim. Os clubes de Castilhos estão de parabéns. E juntos sempre seremos mais fortes. Um grande abraço e uma grande semana. Fiquem com Deus.
0: Muito obrigado, Júlio, trazendo a informação aqui, né, da eleição da nova realeza da Associação dos Clubes de Caça e Tiro aqui de Blumenau. Parabéns a todas as meninas, né, que competiram, e parabéns especialmente a Sofia, a Madeleine e também a Sandy, que vão representar os clubes de caça e tiro dentro do próximo ano. Bom, e com essa informação a gente finaliza o Jornal da Menina, a primeira edição desta segunda-feira, dia 6 de julho. Tem informação de hora em hora lá no portal meninablu.com.br, Central de Notícias, né? Também aqui na nossa programação, meio-dia, segunda edição do Jornal da Menina. Muito obrigado ao Gabriel Lângaro, também ao Adriano Franco. Melhoras pro Rodrigo Vieira, né? Tá com resfriado brabo, não conseguiu estar com a gente aqui hoje, mas amanhã, né, tomara que ele já esteja recuperado para voltar um quanto antes. Um abraço pro Rodrigo que tá se recuperando. Na sequência tem o Alan trazendo muita alegria, música, prêmios, é o show da manhã que vem na sequência da programação da Rádio Menina o tempo todo com você.
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14: Deus, você que é ouvinte da Rádio Menina, é na paz que a tempestade pede força. Se você às vezes frisa tanto a força da tempestade que está acontecendo no percurso da sua vida, você não entendeu que é na paz interior que a tempestade vai perdendo forças na sua existência humana. Pense nisso, construa paz, mas primeiro viva em paz. 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

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Tá no ar, tá começando o nosso show da manhã. Eu, Alan, tô chegando e até meio-dia tamo junto aqui na 97,5. Música nova do Michel Teló aqui na programação da Menina.

0: Zé de Camargo aqui no Show da Manhã da Menina. Irmão da Lua, Amigo das Estrelas, teve Gen Giovanni com Bruno Marrone, teve Safadão, teve Michel Teló e daqui a pouquinho tem muito mais, tá bom? Fica à vontade pra mandar o seu bom dia, o seu recado. O WhatsApp da Menina é o 2102-6515. Meu amigo Batata tá ligadaço com a gente. O Benedito já mandou 28 áudios aqui, um abraço pro Benedito. O Márcio, motorista de aplicativo, tá ligadão com a gente. Deixa eu mandar um beijo pra Ana Paula, tá trabalhando e o radinho tá ligado na Menina, valeu Ana. Tem mais, a Tainara tá ligadinha com a gente, tá curtindo a programação, na cidade de Indaial, valeu Tainara, beijo pra você também, tá bom? O WhatsApp da Menina é o 2102-6515. Todo mundo meio de ressaca hoje, né? Vamos pro intervalo comercial.
1: Brasil!
0: Daqui a pouquinho tem mais, segura aí.
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0: hoje não. Israel e Rodolfo aqui no Show da Manhã da Menina. Teve Jeito Moleque, Jorge Mateus, Ana Castela. E daqui a pouquinho tem mais, tá bom? Galera que tá no zap com a gente, a Janete de Moraes, tá ligadinha com a gente lá no bairro Tripé, tá ouvindo o Show da Manhã. Deixa eu mandar um beijo pra Magali, tá ligadinha com a gente também. O Vinícius, motorista de aplicativo, tá ligadão com a gente. Valeu, Vinícius, grande abraço. Deixa eu mandar um beijo aqui, ó. Estamos trabalhando com o Radinho sempre ligado na padaria. Manda um beijo pra gente, é a Dina. Ô Dina, mas qual padaria? Coloca o nome da padaria aí pra gente mandar um recado bonitinho, do jeitinho que tem que ser, tá bom? O WhatsApp da menina é o 2102-6515. Minha querida, amável Aline Doce, tá tristinha hoje, Aline Doce?
1: Bom dia.
0: Ou tá de ressaca?
1: As duas coisas.
0: As duas coisas, tá bom, tá bom. Às vezes acontece, ô, Aline Doce.
1: Fiquei triste aí, né?
0: E com a gente...
1: Fui curar a dor.
2: Brasil!
1: O Brasil machucou.
0: Faltam 1.434 dias para o Hexa, segundo a CBF.
1: Nossa. É. Olha lá, eu não posso nem ver.
0: Ah, que pênalti mais mal batido,
1: desliga,
0: né?
1: Nem eu bato pênalti assim, gente.
0: Eu falei que tinha que deixar a loira com o Vini Júnior mais duas semanas.
1: Nem eu.
0: Eu falei, enquanto a loira tava ali dando um gás no Vini Júnior, ele tava jogando igual um cavalo.
2: Brasil!
0: Aí o que aconteceu? Tiraram a loira, o Vini Júnior ficou sem a loira. O que aconteceu? Não aconteceu. Ora!
2: Brasil!
1: Com um time desse não ia acontecer nada.
0: Não, mas deixa a loira com o Vini Júnior. Mais umas duas semanas.
1: A loira lá jogando. O Haaland.
0: Tá falando
1: do Haaland. Lá, loira.
0: E o Neymar no final do jogo, querendo bater boca com o goleiro.
1: Ai, batendo no peito. Ai, Neymar, vai dormir.
0: É hora de pegar a viola e voltar. E o Hendrick, ali, ó. Olha, faz esse gol, Hendrick.
1: Olha
0: pelo
1: isso,
0: amor
1: gente.
0: De Deus.
1: Não, também, olha.
0: Ora.
1: Vamos xingar bastante no Twitter. E aqui também.
0: É? Tá bom, então. Eu vou pro intervalo.
1: Revoltada hoje.
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0: 8h38.
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1: Passou.
0: Deixa eu botar no Chaves. Será que o SBT já tirou o Galvão e tá passando Chaves?
1: Ai,
0: não.
1: Tomara, né?
0: Botar no Chaves.
1: Mas vamos falar, velho, seleçãozinha fake, né? Seleçãozinha fake.
0: Cara, mas ontem foi muita cagada. Olha essa bola, tinha que ter entrado essa bola. Olha ali, esse goleiro ele não pega nunca mais na vida dele uma bola dessas. Não pega.
1: E sabe o que o Haaland falou depois do jogo, de eliminar aí o Brasil da Copa do Mundo?
0: O que que ele falou?
1: Ele disse que, falando dele, né? Esse cabelo vai te levar aonde você quer chegar. Por isso que ele deixou o cabelo crescer. Tipo, vai cortar essa juba.
0: Ai, esse segundo gol sem vergonha. Aquele Danilo, que o Danilo tá fazendo na seleção?
1: A força dele tá no cabelo.
0: Volta pro Flamengo, Danilo. Para. E ajuda a gente a ser feliz. No meio das pernas.
1: Olha lá,
0: querendo brigar. Neymar querendo brigar, cara. Um tapa na orelha do Neymar.
1: A gente tá vendo aqui, o pessoal tá falando assim, ó, dois malucos comentando o quê? A gente tá vendo os lances. Triste. Não,
0: isso é um pênalti bem batido.
1: Sim.
0: Pênalti bem batido.
1: Sim.
0: É também só, né?
1: Só isso. Só rendeu isso. Triste, né, gente?
0: Vamos ouvir o Pedro Bassan, hein?
1: Tamo fora.
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0: Chitãozinho Chororó. E esse finalzinho, né? Essa violinha lembrando de Evidências. Que demais. Música nova da dupla Chitãozinho Chororó. Meninos de Roça, teve Passarela, Simone Mendes, Rio Negro e Solimões com Henrique e Juliano, Saudade Atemporal. E daqui a pouquinho tem mais. Galera que tá no WhatsApp com a gente, pra turma lá na mecânica do Siloca. Cara, não é possível que a galera... Não. A foto da costela da semana passada, né? Esqueceram de apagar aqui, ó. Ah, tá bom. Segunda-feira, 9 da manhã, a galera já tá com costela no latão. Não é pra tanto também, né, turma? Abraço toda a turminha lá na mecânica do Siloca. Deixa eu mandar um beijo aqui, ó, pra Monique. Tá de radinho ligado, sempre ouvindo a gente. Quem mais? Meu parceiro Dum Películas tá ligadaço com a gente. O Valdir de Gaspar tá ligadão com a gente. Valeu, Valdir. A Soraya tá ligadinha com a gente. Segundamos com o aniversário em dose dupla. Eu faço 5.4 hoje. E minha amada irmã Silvane faz 5.7. Manda os parabéns pra nós aí, ó. Soraya Trumpel, do bairro Progresso. Beijo, parabéns e muita saúde pras duas, né? Pra Soraya e pra irmã Silvane, que estão de aniversário e sempre com o radinho ligado aqui na menina.
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3: Oi, Alan, bom dia pra você, bom dia pro ouvinte da Rádio Menina. Temperatura nesse momento de 14,3 graus, segundo a última atualização do Alerta Blue, né? Tempo permanece nublado. O Alerta Blue, inclusive, notificando para a condição de uma frente fria, né, que favorece chuva persistente de intensidade fraca, moderada e isolada aqui em Blumenau entre tarde e noite dessa segunda-feira. Trânsito flui sem complicações aqui na região central de Blumenau, né, ocorrências que eu trago agora referente à segurança pública, né, a Polícia Militar prendeu 2 homens no sábado por crimes de lesão corporal e ameaça no contexto de violência doméstica. Ocorrências registradas nos bairros Fortaleza e Garcia, resultando no encaminhamento, né, dos dois suspeitos para a central de plantão policial. O primeiro caso ocorreu no período da tarde de sábado, por volta das 2h30, bairro Fortaleza. Uma guarnição foi acionada para atendimento de uma ocorrência de desentendimento familiar. Segundo o relato policial, um homem de 37 anos iniciou uma discussão com a mãe de 65 e com a irmã de 45. Naquele momento, ele chegou a afirmar que atearia fogo na residência. Foi preso, né? Recebeu voz de prisão e foi encaminhado para a delegacia. A outra situação foi por volta das 8 da noite, né? Em uma situação no bairro Garcia. De acordo com o depoimento da vítima, mulher de 27 anos, né, e o companheiro de 30 consumiram bebidas alcoólicas, né, enquanto iniciaram a briga. Durante o desentendimento, o homem desferiu socos no rosto da companheira, causando sangramento nasal. Também foi encaminhado para a central de plantão policial, ao lado da vítima, para os procedimentos legais cabíveis. Para mais informações e outras atualizações, portal meninablue.com.br. Gabriel Lângaro para o jornalismo da Rádio Menina.
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6: Ai, ai, ai, a linha.
7: Por que que o Vini Júnior não bateu o pênalti,
6: por
7: velho?
6: Por quê? Por que que separaram ele da loira?
7: Ó, enquanto ele separaram nada, a loira tá na casa dele.
6: É.
7: Tá lá com a mansão, lá não, com os parentes, com os filhos, tudo junto.
6: Não tava.
7: Tá.
6: Ela tava chateado com ele porque ele é mulherengo. Ela falou que ele é serelepe.
7: A loira protagonista foi outra.
6: É. Então tá bom.
7: Áries, Touro e Gêmeos.
6: Eu vou prestar atenção, vai.
7: Áries, hoje pode parecer um dia desafiador no começo, mas respire fundo aí e mantenha o otimismo, pois a tarde traz novidades. No amor, seu charme fica em alta e a noite promete momentos leves e apaixonados.
6: Olha,
7: aproveite.
6: À noite.
7: Aproveite. Cor verde, número 51, 44 e 24.
6: Verdinho.
7: Verde. Ah. Touro. Hoje as amizades trazem boas energias, mas cuidado na comunicação para evitar mal entendidos. À noite, emoções do passado podem surgir, mas há boas notícias financeiras chegando de surpresa. No amor, paciência, mantém tudo no caminho certo. Cor cinza, números 27, 20 e 47.
6: Emoções do passado.
7: Uhum.
6: Ah.
7: E Gêmeos. Hoje o dinheiro pode surpreender, mas é importante pensar bem antes de investir ou emprestar. No trabalho, o foco é sua força e a tarde traz energia para inovar. No amor, a socialização pode movimentar sua vida afetiva. Aproveite o dia para se conectar. Cor preto, número 52, 19 e 45.
6: Muito bem, obrigado, dona.
7: De nada.
6: Até mais.
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0: você. Teve Henrique, Juliano, Bruno Rosa, Léo Balbinotti com Danilo e Davi. Lá no comecinho do bloco, a nova do Talagaço. E daqui a pouquinho tem mais, tá bom? Galera que tá no zap com a gente, deixa eu mandar beijos e abraços. A Fran do Texto Salto tá ligadinha com a gente. Beijo pra Fran. Bom dia, Alan. É a Alexandra de Radinho Ligado aqui na menina. Valeu, Alexandra. Beijo pra você também. A Giovana do bairro da Velha mandou foto aqui, ó, de costela. No latão a essa hora, mas não pode, é segunda-feira, o Brasil perdeu ontem. É, hoje mal e mal vai um omeletezinho ali. Omelete também não, porque vai lembrar do amarelo. Então, eu não sei, hoje vamos jejuar. Não deu pro Brasil ontem.
1: Brasil!
0: Tem mais gente ouvindo a gente aqui, ó. O Daniel, motorista de aplicativo, levando a gente de carona. Falou que o ouvinte tava cantando a música do Daniel agora. Ele até aumentou o volume do rádio. Que legal, cara, que bacana. Um abraço pra toda a turma aí dos aplicativos, levando a galera pra lá e pra cá. Obrigado pela audiência sempre, tá bom? A gente vai pro intervalo e volta já.
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0: 9:24.
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6: Blumenau Metropolitana entrará em campo neste final de semana pela 13ª rodada da Série B do Campeonato Catarinense. O Metropolitano de virada venceu o Caravaggio pelo placar de 2-1 no estádio do SESI. Já o Beck sofreu empate nos acréscimos e ficou no

0: Vitória chegou aos 26 pontos e assumiu a vice-liderança da competição. 3 pontos atrás do líder, Ercílio Luz, que soma 29. Para o Esporte Total, Adriano Franco.
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3: Ai, ai, ai, dona Aline.
4: Por quê? Por quê?
3: Por quê?
4: Oh, meu Deus, por quê?
3: Por quê? Próximo jogo seria sábado, né?
4: Não sei.
3: É. E aí o próximo seria na quarta.
4: Meu Deus do céu.
3: É. Mas não vai
4: haverá.
3: Ter.
4: Não haverá.
3: Vai.
4: Câncer, Leão e Virgem.
3: Já tinha até olhado no calendário.
4: Câncer, o dia começa
3: procurando pedindo. Um jogo da seleção, dia de semana, horário comercial.
4: Não haverá.
3: Não haverá. Não haverá.
4: Câncer,
3: não
4: vai ter. Ó, o dia começa pedindo atenção no trabalho, tá? Mas à tarde a energia melhora e traz foco à sua carreira. Esforce-se e aproveite para fazer contatos importantes. No amor, maturidade fortalece o relacionamento e alguém mais velho pode despertar interesse se estiver solteiro ou solteira. Cor azul claro, números 45, 9 e 47.
5: Brasil!
4: Leão! Seu espírito aventureiro traz boas chances de novidades, especialmente nas redes sociais e no amor. Na parte da tarde, a cooperação e o trabalho em equipe podem impulsionar os seus resultados. Essa energia também traz possibilidades de encontros e novas conexões. Cor cereja, números 43, 36 e 18. Não vai apertar o Brasil?
3: Ah, quer a vinheta de novo? Gostou?
5: Brasil!
4: Virgem! O período da manhã traz desafios nas amizades, portanto, haja com cautela aí para evitar conflitos. Parcerias no trabalho...
3: Peraí. Vou comprar uma cuia daquela para dar de presente pro gaúcho.
4: Boa,
3: ele eu vou curtir. Comprar uma cuia daquela igual da Patrícia Poeta para dar de presente
4: ele
3: pro Rafael
4: gostar,
3: Luiz.
4: Ele vai gostar, tenho certeza.
3: Ele vai gostar.
5: Brasil!
3: Continua, vai.
4: Virgem! O período da manhã, Virgem, traz desafio nas amizades, portanto, haja com cautela, olha, para evitar conflitos. Parcerias no trabalho têm bom ritmo, mas mudanças podem surgir mais tarde. Aproveite o dia para resolver as pendências, seguindo a sua intuição. À noite, a paixão intensifica-se. Cor creme, números 35, 5 e 14.
3: Ali está escrito encontro, né? A gente está aqui assistindo a Patrícia Poeta no encontro com a Fátima Bernardes. E era encontro com a Fátima Bernardes o nome do programa, né? Agora
4: não
3: é a Patrícia
4: sei.
3: Poeta. É. E aí a cuia tem o nome do programa. A gente
4: tem.
3: Pode botar Tchê Menina.
4: Tchê Menina.
3: Na cuia.
4: Eu
3: fazer
4: gostei.
3: Igual.
4: Eu gostei. Eu tenho certeza que ele vai gostar da cor.
3: Vou levar pra direção.

0: mensagens aqui no WhatsApp. Galera que tá sempre, sempre com a gente. Alcir, ligadão aí com a gente. O Ivo, do Bela Vista Gaspar, tá curtindo a programação. Bom dia, Alan. É a Lucy. Ô, Lucy, beijo pra você também, tá bom? Deixa eu mandar um beijo pra Margarete de Gaspar, tá ligadinha com a gente. Quem é que tá ouvindo a gente em Luiz Alves? É a Morgana. Ô, Morgana, beijo pra você também, tá trabalhando de cabeça inchada e ouvindo a programação da menina. É, que segunda-feira, hein? Que segunda-feira! A gente vai pro intervalo comercial rapidão e na volta tem mais. Deixa eu lembrar que lá no nosso Instagram tem promoção rolando.
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7: Ai, ai, ai, querida e amável Aline Doce.
8: Vamos lá, querida e amável Alan. Libra, Escorpião e Sagitário. Libra, hoje as relações ficam em alta, com boas vibrações para aproveitar momentos em companhia. No trabalho, trabalhe em equipe para alcançar o seu sucesso. À noite, o romantismo domina, incentivando a paixão. Aproveite o dia para fortalecer seus laços afetivos e profissionais também. Cor rosa, números 25, 2 e 7. Escorpião, hoje o foco no trabalho exige atenção extra devido a possíveis desafios matinais. Tenha mais disciplina para cuidar melhor aí da sua saúde. À noite, mantenha a rotina leve para não perder o encanto na paquera. Com equilíbrio, o dia reserva boas oportunidades e momentos especiais. Cor azul turquesa, números 23, 59 e 14. E Sagitário, de ideal para resolver assuntos domésticos logo cedo e aproveitar aí a força da lua em Áries. No trabalho, foco na manhã e criatividade à tarde podem impulsionar as suas relações e projetos. No amor, a paixão pode bater forte e movimentar a sua paquera. Mantenha a calma e deixe o amor fluir. Cor marrom, números 15, 51 e 26.
7: Mantenha a calma.
8: Mantenha a calma.
7: Muito sempre. Bem.
9: Inverno.

Natan. Zé Baqueiro aqui no Show da Manhã da Menina. Galera que tá no zap com a gente, mandando aquela energia positiva. É muito legal receber sua mensagem, saber que você tá aí do outro lado do rádio, no aplicativo, ouvindo a gente, curtindo a nossa programação, trabalhando em casa. Fica à vontade, tá bom? 21026515, o WhatsApp da Menina. Bom dia, Alan. É a Júlia do Belchor Baixo Gaspar. Quero pedir uma música do Sorriso Lindo. Estamos aqui organizando uma mudança. Manda pra minha mãe, Márcia, e pra todos que ouvem a Menina, a mais gostosa de ouvir. Valeu, Julia. Beijo pra você, beijo pra mamãe, tá bom? Tem mais, a Márcia tá ligadinha com a gente, em Gaspar, ouvindo a gente. Tem mais, o Norival tá ligadão com a gente, tá pintando, é pintor, e o radinho ligado na Menina. Valeu, amigão. A gente vai pro intervalo comercial e volta rapidão. Segura aí.

0: 10:02.
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0: Ao vivo aqui nos estúdios, Gabriel Lângaro.
2: Temperatura nesse momento de 16 graus na região central de Blumenau. Tempo permanece nublado, porém sem chuva. Informações também envolvendo segurança. Uma estudante aqui de Blumenau foi atingida no rosto por um disparo de arma de pressão dentro de uma escola da rede estadual no bairro Badenfurt. A polícia militar foi acionada para registrar a ocorrência por volta das 9 horas da noite de sexta-feira. De acordo com o levantamento da guarnição, o caso envolveu 3 alunos. A situação teve início quando um dos adolescentes levou o simulacro na mochila para a unidade de ensino com a intenção de mostrar para os colegas. Durante a exibição, um outro estudante pegou o equipamento, engatilhou e efetuou o disparo na direção de uma aluna. O projétil atingiu o lado esquerdo do rosto da jovem, causando vermelhidão e quebrando os óculos que ela usava. O autor do disparo afirmou que a intenção era apenas mostrar o barulho produzido pelo gatilho e que acreditava que o carregador da arma estivesse vazio. A arma de pressão foi apreendida pela Polícia Militar. A Coordenadoria Regional de Educação se manifestou, inclusive, através da coordenadora Cleusa Furtado, né? A fala dela completa está disponível lá no portal meninablu.com.br. portalmeninablu.com.br, você confere mais detalhes acerca dessa informação. Gabriel Lângaro para o jornalismo da Rádio Menina.
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12: Ai, ai, ai, Aline Doce, agora tem Capricórnio. Será? Aline Será? Doce.
13: Capricórnio, Aquário e Peixes pra finalizar. Capricórnio, hoje seu talento de comunicação brilha pela manhã, facilitando tarefas e contatos. Opa. À tarde, a lua em Áries traz apoio familiar para novas oportunidades. No amor, o dia pede cautela com os ciúmes, mas uma noite tranquila em casa pode fortalecer os laços. Cor amarelo, números 27, 30 e 54.
12: Oh, amarelinho de novo.
13: Isso.
12: Semana passada também foi amarelo.
13: Foi amarelo. Aquário, manhã favorável para organizar suas finanças e cuidar aí do seu trabalho, mas atenção às distrações. À tarde, sua comunicação brilha e facilita parcerias. Aproveite o charme e a descontração para conquistar quem gosta. Ótimo dia para equilibrar os seus esforços. Cor laranja, números 37, 46 e 21. E peixes, alô peixes, de
12: sabe
13: ótimo.
12: Sabe quem tá prestando atenção para saber o horóscopo de peixes?
13: Quem?
12: O Rafael Luiz, o gaúcho.
13: Ô gaúcho!
12: Ô gaúcho, liga no programa aí da Patrícia Poeta.
13: Você vai ganhar uma
12: cuia. Eu tô organizando
13: linda.
12: Uma vaquinha aqui na rádio para comprar uma, como é que é o nome do negócio?
13: É cuia.
12: Do cuia. Isso. Comprar uma cuia para você igual a da Patrícia Poeta. Ela
13: Exato.
12: Tá fazendo o programa lá, acho que em Canela, e ela tá com uma
13: coisa
12: cuia de chimarrão.
13: Linda,
12: a gente tá organizando uma vaquinha aqui pra comprar uma cuia igual pra você.
13: Coisa linda, tenho certeza que você vai gostar. Peixes, dia ótimo para focar nas finanças e investir na sua saúde. Mantenha o equilíbrio nas relações amorosas, preservando a harmonia com seu parceiro e sendo cuidadoso, cuidadosa aí com a possibilidade de paquera. Aproveite as energias para cuidar de si mesmo. Cor lilás, números 14, 23 e 50.
12: Bota uma bombacha lilás e vem pra rádio hoje.
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0: Maiara e Maraísa, sorte que você beija bem. Aqui no Show da Manhã da Menina, a gente vai voando pro intervalo comercial. Antes, deixa eu mandar meia dúzia de abraços. Galera que tá no WhatsApp aí com a gente, deixa eu mandar um beijo. Onde é que tá? Tá aqui, ó. Sempre que mandar mensagem pra gente no WhatsApp, você não pode esquecer de mandar o seu nome, o bairro, a cidade. Onde é que você tá? Tá trabalhando? Tá em casa? Pra facilitar a vida do locutor. Aí a gente vai lá, a gente clica em cima. Manda um beijo pra mim. Vou mandar pra quem? Eu não sei quem é que tá mandando aqui o recado. Ora, vamos pular aqui, vamos pra outro. Um abraço aqui, ó, pro Márcio, motorista de aplicativo, tá sempre levando a gente de carona. A Railane Alves, aqui de Blumenau, da Ponta Aguda, tá sempre ligadinha com a gente. A Manu tá curtindo a programação. Valeu, Manu, beijo pra você também. A Morgana tá ligadinha com a gente. Valeu, Morgana, beijo. Ô, Benedito, Benedito também tá com a gente. Mandou 425 áudios já. Abraço, Benedito. Deixa eu mandar um beijo pra Suelen, tá trabalhando e o radinho tá ligado, né, menina? Azinha, lá do Doces e Salgadozinha, tá ligadinha com a gente também, beijo, mandou mensagem de áudio. Deixa eu mandar um beijo pra Rafaela, tá ligadinha com a gente em Brusque, ouvindo o Show da Manhã. Toca Talagaço, Alan, eu já toquei a nova do Talagaço, né? Já toquei. Tem mais aqui, ó, bom dia, meu nome é Elisete, tô na Itaupava Norte, sempre curtindo a programação. Valeu, Elisete. O WhatsApp da menina é o 2102-6515 pra você ficar à vontade, tá bom?
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0: 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E o locutor tá rouco aqui, tá quase sem voz. Mas vamos lá, até meio-dia com o Show da Manhã. 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Lojão Progresso informa a hora certa. 10h25, bom dia.
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4: A seleção do México sofreu ontem a sua primeira derrota no histórico estádio Azteca em Copas do Mundo, ao ser derrotada pela Inglaterra por 3-2 em partida válida pelas oitavas de final da Copa do Mundo. O revés pôs fim a um tabu de 56 anos e 11 partidas de invencibilidade da seleção mexicana. A eliminação diante dos ingleses ontem foi bastante sentida, pois o México, além de toda esta invencibilidade, estava fazendo uma campanha praticamente perfeita. Em 4 jogos na Copa do Mundo, 4 vitórias.
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Teve o Panda, Eu Te Seguro. Teve até roupa nova nesse bloquinho, hein? E daqui a pouquinho tem mais. Não sai daí não, a gente vai voando pro intervalo comercial. Aproveita, vai lá no nosso Instagram. 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
0: 10h43.
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0: Henrique Diego aqui no Show da Manhã da Menina. Raspão, TV Eduardo Costa, César Menotti, Fabiano, Menos é Mais, Henrique e Juliano lá no comecinho do bloco e daqui a pouquinho tem mais, tá bom? Galera que tá no zap com a gente, deixa eu mandar um beijo pra Mara Rúbia, tá ligadinha, tá curtindo a programação, tá no trabalho. Deixa eu mandar um abraço aqui, ó, pro Dionísio, tá ligadão com a gente na cidade de Indaial. Valeu, amigão, grande abraço. É, quem é que ganhou a promoção aqui? Rolou sabadão, sorteio lá do Eco Espaço Bem Caipira. A ouvinte mandou até foto aqui, ó, que delícia, hein? Um abraço para toda a turma lá do Eco Espaço Bem Caipira. A Luciana da Fortaleza Alta passando para agradecer o voucher dos almoços lá do restaurante Bem Caipira. Foi final de semana com a família, mandou as fotos aqui, ó, que lugar espetacular, hein? Abraço para toda a turma lá do Eco Espaço Bem Caipira. A gente vai pro intervalo comercial rapidão e na volta tem mais. Quer falar alguma coisa antes de falar sério, ô Cristiano Silva? Ou melhor, não falar nada não? Deixa não, só a não. Vinheta falar?
1: Não, daqui a pouco a gente fala.
0: Não quer falar já? Vamos dar uma remada aí?
1: Não me surpreendeu.
0: Vamos dar uma remada aí?
1: Não me surpreendeu, porque eu tava torcendo, mas não esperava muito dessa seleção, então...
0: E o melhor do brasileiro, do Brasil, é o brasileiro, né? O brasileiro já tinha feito até a remadinha, igual a turma
1: resposta.
0: Lá. Creu!
1: Quem tá dando a resposta hoje é a Noruega.
0: Creu no Brasil! Creu na seleção brasileira!
2: Brasil!
0: A gente vai pro intervalo comercial e volta já, segura aí.

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1: Ai, ai, ai, agora falando sério, Cristiano Silva.
3: Vamos lá então com os destaques do Jornal da Menina, segunda edição, que vai começar daqui a pouco a partir do meio-dia. Aqui em Blumenau, estudante atingida no rosto por disparo de arma de pressão dentro de escola ali no Badenford. Ainda no setor policial, um laboratório de cultivo de maconha foi desmantelado pela polícia no bairro Topava Norte. Teatro Carlos Gomes abre inscrições para bolsas gratuitas de estudo em música, dança e teatro. Os interessados podem se inscrever até esta sexta-feira. Santa Catarina vai realizar simulado para reforçar a resposta a desastres. Treinamento vai reunir bombeiros da região sul e vai acontecer aqui na cidade de Blumenau. Tendo também a previsão do tempo, o comentário do Prisco e, é claro, o esporte. Tudo isso daqui a pouco a partir do meio-dia no Jornal da Menina, segunda edição.
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10: 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Tamo de volta. 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

0: Alane com Henrique Diego, Esqueci Você. Aqui no Show da Manhã da Menina teve Sorriso Maroto, teve a nova da dupla Marcos e Belucci, e daqui a pouquinho tem mais, não sai daí não, a gente vai pro intervalo e volta rapidão.
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0: 11:20, bom dia.
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4: Final de semana marcou as classificações de França, Marrocos, Noruega e Inglaterra, as quartas de final da Copa do Mundo. A França, no sábado, eliminou na Filadélfia o Paraguai por 1-0. Já Marrocos, em Houston, goleou o Canadá pelo placar de 3-0. Nas partidas de ontem, a Inglaterra, em um grande jogo no Estádio Azteca, venceu o México pelo placar de 3-2. Em Nova Jersey, o Brasil perdeu para a Noruega por 2-1 e foi eliminado da Copa do Mundo. Hoje, mais duas partidas válidas pelas oitavas de final. Às 16 horas em Dallas, tem duelo de europeus, Portugal e Espanha, e em Salt Lake City, os Estados Unidos, às 21 horas, horário de Brasília, enfrentam a Bélgica. Para o Esporte Total, Adriano Franco.
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3: Ah, tamo de volta pra mais uma sequência daquelas, hein? E aí, como é que você tá? Fala pra mim, vai. Vai lá no WhatsApp da menina. 21026515. Eu quero saber onde é que você tá ouvindo a gente. Tá em casa? Tá no trabalho? Qual é a cidade? Qual é o bairro? Participa, vem brincar com a gente. 21026515. Agora? Ah, agora tem Jorge e Matheus.

0: Gustavo Lima, Kleber e Cauã, Jorge Matheus lá no comecinho do bloco, já já, a saideira, as últimas desta segunda-feira de ressaca pro brasileiro, todo mundo borocochô, calma galera, daqui a 4 anos tem de novo, é. Menina! Não é essa vinheta, é essa aqui, ó.
1: Brasil!
0: Isso aqui acontece quando a gente coloca o dedo no botão errado. Ó, o botão certo é esse aqui, ó.
1: Brasil!
0: Pronto! Galera que tá no zap com a gente aqui, ó. O Walker da Itopava Central, ótimo dia a todos, valeu amigão. Tem mais gente ouvindo a gente aqui, ó. A Lizzy do bairro da Velha tá ligadinha com a gente, beijo pra Lizzy. O Márcio do Salto Weisbach tá sempre ligadão com a gente. A Michele tá ligadinha com a gente, preparando o almoço, mandou foto aqui das panelas. Valeu, valeu, bom almoço aí, tá bom? A Morgana tá ligadinha com a gente também, valeu Morgana, beijo pra você. Deixa eu mandar um beijo aqui, ó, pra Jéssica no trânsito, ouvindo a Rádio Mineira, mandou foto do painel do carro, legal, bacana, beijo pra você também, Jéssica. Tem mais gente aqui, ó, o Ricardo tá ligadaço com a gente, valeu amigão. Deixa eu mandar um abraço pro Agenor, de Gaspar, ligadão com a gente, trabalhando, e o rádio ligado na menina, valeu. Pra todo mundo que mandou mensagem aí no nosso zap, é muito legal receber a sua mensagem, saber que você tá aí do outro lado do rádio ouvindo a gente. 21026515 é o zap da menina, tá bom? 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
0: 11:44. 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
9: Teatro Carlos Gomes abre inscrições para bolsas gratuitas em música, dança e teatro. Interessados podem se inscrever até 10 de julho para concorrer às vagas. Santa Catarina realiza simulado para reforçar a resposta a desastres.
10: Treinamento vai reunir bombeiros da região sul para fortalecer preparação diante de enchentes e também enxurradas.
9: Esse encontro, inclusive, vai acontecer aqui na cidade de Blumenau. Receita Federal alerta para mudança no prazo de adesão Simples Nacional em 2027.
10: Empresas deverão optar pelo regime entre 1º e 30 de setembro deste ano, em adequação à reforma tributária.
9: Clubes de Cacetiro de Blumenau elegem nova realeza.
10: Rainha e princesas representarão a entidade em eventos oficiais, culturais e também na Oktoberfest Blumenau.
9: Agora os destaques do setor policial e do trânsito com Gabriel Langaro. Gabriel.
11: No trânsito, vamos trazer mais detalhes, né, da morte daquela jovem de 22 anos após um grave acidente de trânsito na Rua Bahia. Foi no fim de semana, chamou bastante atenção. Setor da segurança pública também trazendo detalhes: estudante atingida no rosto por disparo de arma de pressão dentro de uma escola no Badenfurt, aqui em Blumenau. Daqui a pouco tem mais informações.
10: Obrigado, Gabriel. Até já com essas e outras notícias. Adriano Franco trazendo o seu destaque do esporte. Noticiário do esporte hoje, infelizmente, com aquele destaque que a gente não gostaria, mas o Adriano vai informar, né, essa situação da seleção brasileira e tudo que aconteceu durante o fim de semana. Boa tarde para você, Adriano.
12: Boa tarde, Jefferson Fagundes, Cristiano Silva, Gabriel Langaro. Brasil está eliminado da Copa do Mundo. Falaremos sobre os classificados para as quartas de final. Hoje, mais duas partidas. Tudo sobre Blumenau e Metropolitano, que entraram em campo neste final de semana pela 13ª rodada da Série B do Campeonato Catarinense. Série D do Brasileirão, que teve Marcílio Dias entrando em campo pelo jogo de ida da terceira fase. E falaremos também sobre a segundona nacional, já que o Criciúma venceu e assumiu a vice-liderança da competição. Eu trago os detalhes nesta edição do Jornal da Menina, segunda edição.
9: Muito obrigado, Adriano. Até daqui a pouco. Agora vamos com um destaque do comentarista político Cláudio Prisco Paraíso.
13: Chegou o defeso eleitoral. É a lei que estabelece severas restrições para a atuação dos agentes públicos, especialmente aqueles candidatos à reeleição.
10: Daqui a pouco a íntegra do comentário do dia de Cláudio Prisco Paraíso. Vamos trazer ainda a previsão do tempo, entrevistas e muitas outras informações no Jornal da Menina, segunda edição desta segunda-feira.
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9: muito boa tarde. Estamos começando mais uma edição do Jornal da Menina. Hoje é segunda-feira, dia 6 de julho de 2026. Muito obrigado a você que está conosco aqui no 97,5 e também acompanha a programação da Rádio Menina nas plataformas digitais. Você pode nos acompanhar no portal meninablu.com.br, no aplicativo Menina Play, se você ainda não tem, baixe no seu smartphone, no seu celular e leve a programação da Rádio Menina junto com você na palma da sua mão. Ainda você também pode nos acompanhar no Facebook, no YouTube, no Instagram. A gente vai até 1 hora da tarde, é claro, sempre com a sua companhia aqui no horário do almoço, no horário do meio-dia. Uma boa tarde para você, Gabriel Langer. Uma boa tarde para você, Jefferson Fagundes.
11: Olá, boa tarde para você, Cristiano Silva. Uma excelente tarde, um ótimo começo de semana para o ouvinte da Rádio Menina. E Jefferson Fagundes, boa tarde.
10: Gabriel, Cristiano, boa tarde para vocês. Boa tarde para o nosso ouvinte multiplataforma aqui da Rádio Menina. Você que de repente está almoçando, está no trânsito, está acompanhando a rádio através, né, do 97.5 ou em uma dessas plataformas que o Cris falou. Bom, temperatura agora em Blumenau está na casa dos 19 graus, né? O dia que começou com o tempo fechado, agora ensaia algumas aberturas de sol, mas o tempo predominantemente, né, fechado durante toda a manhã desta segunda-feira. Inclusive, entre a tarde e a noite desta segunda-feira, é esperada a passagem de uma frente fria, favorecendo aquela chuva fina, persistente, fraca, moderada. Daqui a pouquinho, a previsão do tempo vai trazer, né, um panorama de como deve ficar o tempo e a temperatura para esse começo de semana.
9: Hoje, dia 6 de julho, é a data de criação do IBGE, que é o Instituto Brasileiro de Geografia e Estatística. Isso aconteceu lá em 1934.
10: O Jornal da Menina, segunda edição, tem a produção e apresentação de Cristiano Silva, Jefferson Fagundes e Gabriel Langaro. A coordenação de jornalismo da Menina FM é de Marcos Roberto Jana. E você que está nos acompanhando, faça contato, fale com o jornalismo da Rádio Menina pelo WhatsApp. O número é o 2102-6519.
9: 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A gente inicia o Jornal da Menina, segunda edição.
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9: Meio-dia e 9 minutos, vamos agora com os destaques dos principais portais da internet. 100 inscritos em audiência do Tarifaço, governo aposta em negociações diretas com os Estados Unidos. Indústria estima que 4.100 produtos podem ser afetados com tarifa adicional. Ainda também, Trump admite que pediu para a FIFA revisar cartão e critica árbitro brasileiro. Morre homem que organizou o próprio velório. Despedida com festa. Chefe de empresa de Salto mandou funcionários apagarem imagens. Investigação aponta falhas em protocolos da empresa. Ainda também aqui em Santa Catarina, justiça ordena retirada de postes instalados em Praia de Florianópolis. Decisão atende a pedido do Ministério Público Federal. Incêndio em hotel de Chapecó deixa feridos intoxicados por fumaça tóxica. Ainda no portal meninablu.com.br, clubes de caça e tiro aqui da cidade elege nova realeza. Daqui a pouco a gente fala mais sobre isso. Ainda também semana, né? Começa com chuva hoje à noite, mas depois o tempo vai mudar consideravelmente. Esses e outros destaques você confere lá no portal meninablu.com.br. Acesse e fique bem informado. Agora, 12:10.
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10: O Teatro Carlos Gomes, aqui de Blumenau, está com inscrições abertas para bolsas de estudo nas áreas de música, dança e teatro.
9: As aulas são gratuitas e os interessados têm até esta sexta-feira, dia 10, para se inscrever.
10: O processo de avaliação e as audições serão realizados entre os dias 13 e 17 de julho.
9: Diretor do Teatro Carlos Gomes, Yuri Ramos, dá mais detalhes sobre o processo seletivo.
14: O projeto, então, está na 7ª edição, é um projeto apoiado pela Lei Rouanet, então tem empresas que nos ajudam, que apoiam o teatro, que destinam parte dos seus impostos para a gente poder fazer esse programa. Esse projeto de bolsas de estudo é exatamente para permitir que a comunidade tenha acesso às escolas que o teatro tem, escola de dança, escola de teatro e escola de música. Então, se você está interessado em fazer aulas de música, de teatro e de dança, agora é a chance. Você tem que se inscrever até sexta-feira agora, dia 10, para poder concorrer a essas 264 bolsas para que você possa estudar no Teatro Carlos Gomes.
11: E essas inscrições, elas se dão de qual maneira, Yuri? Pela internet, presencialmente no teatro? Precisa, né, levar algum documento? Tem algum pré-requisito que é fundamental?
14: Não, não tem pré-requisito. Isso é bastante importante. As inscrições são feitas pelo site. Então é o site www.teatrocarlosgomes, é só procurar na internet, bem fácil de encontrar. Também pelas nossas redes sociais, você vai se inscrever e vai esperar até dia 10 agora, sexta-feira, são as inscrições que você vai concorrer. Por exemplo, lá na parte de dança, tem dança baby, tem dança contemporânea, tem sapateado. No teatro tem teatro de palhaçaria, teatro adulto, e música tem diversas modalidades em que você pode se inscrever: violino, viola, saxofone. Tem um monte de instrumentos que você pode ter aula. É totalmente democrático, ou seja, não tem, por exemplo, problema de idade. Não tem problema se você, mas eu sou aluno avançado, não, eu sou aluno iniciante. Tem vagas para todas as áreas. Aí eu já toco um pouco, quero melhorar. Também vai ter vaga para você. É através do site do teatro.
9: Esse é o diretor do Teatro Carlos Gomes, o Yuri Burgmann Ramos, dando detalhes. Então, você que está interessado, são bolsas totalmente gratuitas. A lista final dos alunos selecionados vai ser publicada, né, no site do Teatro Carlos Gomes entre os dias 20 e 31 de julho. Então, essa é uma oportunidade para você que tem interesse na música, nem sempre tem recurso suficiente. Então, aulas gratuitas com bolsas de estudo. O site é teatrocarlosgomes.com.br, teatrocarlosgomes.com.br. Agora 12:13.
11: E lembrando também, né, se você quiser já ir direto para a inscrição, tanto de dança, teatro, né, música, todos os links estão numa matéria completa lá no portal meninablue.com.br. De repente fica mais fácil para você, acessa lá o nosso portal. São 12:13, 12:13. 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
9: 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A gente vai para um rápido intervalo comercial. Na volta tem a previsão do tempo. Gabriel Langaro também vai trazer detalhes do setor policial, um caso grave que aconteceu numa escola ali no Badenford. Uma estudante foi atingida no rosto por um disparo de arma de pressão. Ainda vamos falar no trânsito, né? Tem as informações do trânsito sobre um grave acidente que aconteceu neste fim de semana, tirou a vida de uma jovem de apenas 22 anos. Tem muita informação ainda para você aqui no Jornal da Menina, segunda edição. Voltamos já.
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0: Meio-dia e 17 minutos, voltamos com o Jornal da Menina, segunda edição. Daqui a pouco vamos falar mais sobre o simulado que vai reunir os bombeiros do Paraná, Santa Catarina e Rio Grande do Sul. Simulado esse que será realizado aqui na cidade de Blumenau. Também tem informações a respeito da escolha da realeza dos clubes de cacetiro e também amanhã terminam as inscrições para as interessadas em participar do concurso para a escolha da realeza da Oktoberfest Blumenau. Daqui a pouco a gente fala mais sobre isso. Agora tem a previsão do tempo.
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0: A temperatura neste momento aqui na cidade de Blumenau é de 19,5 graus e quem vai trazer todos os detalhes da previsão do tempo para a gente, direto do Alerta Blue, é o meteorologista Gabriel Cassol. Boa tarde, Gabriel.
2: Boa tarde, Cristiano, Jefferson e todos os ouvintes do Jornal da Menina. Nessa segunda-feira, vamos ter a presença de muita nebulosidade ao longo do dia e a partir da tarde o tempo fica mais instável. Vamos ter a presença de uma frente fria passando aqui pela região do Médio Vale, que vai trazer condição para chuva persistente a partir do início da tarde. Essa chuva ocorre na intensidade fraca, moderada, de forma mais pontual e ao longo do dia essa chuva persiste pelo menos até o final da noite dessa segunda-feira. A temperatura máxima fica em torno dos 19 graus aqui na região do Médio Vale. A partir da manhã, terça-feira, o tempo já muda. Vamos ter o ingresso de uma massa de ar frio e seco, que já vai trazer a partir da madrugada o declínio acentuado da temperatura. Então a terça-feira já começa mais fria, mínima entre 8 e 10 graus no amanhecer da terça-feira, e ao longo do dia vamos ter o tempo firme, bastante ensolarado e temperatura máxima na terça-feira em torno dos 19 graus. A tendência dessa semana é que essa massa de ar frio e seca se mantenha por aqui, mantendo as condições do tempo firme pelo menos até o final desta semana. Com as informações do tempo, direto da Defesa Civil de Blumenau, meteorologista Gabriel Cassol.
0: Valeu, Gabriel, muito obrigado pelas informações. Então, mudanças no tempo hoje à noite, mas amanhã o sol retorna com frio novamente aqui na nossa região. Agora 12:19.
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3: 12:19, agora é a vez do Gabriel Lângaro trazer as informações do setor da segurança pública, movimentação do fim de semana, os fatos que marcaram, né, o setor policial. A gente começa, Gabriel, falando a respeito de uma ação da Polícia Civil no bairro Itopava Norte, que acabou por desmantelar um laboratório de cultivo de maconha. Até energia elétrica estavam furtando para cultivar as plantinhas. Como é que foi isso, Gabriel?
4: Pois então, a ação foi feita pela Delegacia de Combate às Drogas, bairro Itopava Norte, isso na tarde de sexta-feira ainda, após uma denúncia sobre a existência de uma plantação de drogas, né, no imóvel localizado na rua Ernesto Pires. Os policiais encontraram uma estrutura indoor, né, equipada para o cultivo de maconha. Foram apreendidos aproximadamente 187 pés da planta, além de equipamentos usados na produção e manutenção do entorpecente. Com apoio técnico ou técnicos da Celesc, né, que também estiveram ali no local, foi constatada uma ligação clandestina de energia elétrica, né, que abastecia o laboratório. Segundo a Polícia Civil, o furto de energia era usado para manter o funcionamento contínuo da iluminação e também da refrigeração necessária para o cultivo, né, de toda essa droga. O imóvel estava desocupado no momento da operação e ninguém foi preso. Polícia Civil vai instaurar um inquérito policial para identificar quem é o responsável por este imóvel e apurar também a autoria dos crimes de cultivo de drogas e também furto de energia elétrica. Situação, né, deflagrada aí, uma operação deflagrada pela Delegacia de Combate às Drogas aqui de Blumenau, através da Polícia Civil, no bairro Itopava Norte, que descobriu então esse laboratório de cultivo de drogas ali na região norte da cidade de Blumenau.
0: E teve também um caso mais grave, que aconteceu no Baden, foi dentro de uma escola. Uma estudante foi atingida no rosto por um disparo de arma de pressão. Traga mais informações pra gente aí, Gabriel. Como é que foi essa situação?
4: Vamos lá, isso aconteceu na sexta-feira também, por volta das 9 horas da noite, né, em uma escola da rede estadual de ensino que fica no Badenfurt, né? Conforme a polícia militar, o caso envolveu 3 alunos. A situação teve início quando um adolescente levou uma arma de pressão na mochila. Colocou ali, levou para a escola com a intenção de mostrar essa arma de pressão para os colegas, uma arma que ele teria, né, recém-adquirido. Durante a exibição, outro estudante pegou o equipamento, engatilhou e efetuou o disparo na direção de uma aluna. Entrevista hoje pela manhã, aqui no Jornal da Menina, a coordenadora regional de educação, Cleusa Furtado Kratz, explicou a situação com detalhes e também as medidas que foram tomadas até o momento.
5: Infelizmente, na última sexta-feira, já por volta das 21 horas, ou seja, já no final das aulas, e entre a troca de professores, um dos alunos havia então levado essa arma de pressão na mochila para mostrar para os outros amigos. Segundo informações que nós temos, essa arma foi adquirida com o aval da família. E nessa mostra dessa arma, ela acabou disparando e atingiu o rosto de uma menina, onde veio a quebrar o óculos dela. Então teve um pouco de vermelhidão, mas não chegou a machucá-la. Mas ter quebrado o óculos, né? Que poderia sim ter causado aí um acidente muito grave. A escola no mesmo momento acionou todos os familiares, em seguida a PM que esteve no local, foi lavrado o boletim de ocorrência e depois foram então até a delegacia, né, da Polícia Civil para registrar o boletim de ocorrência lá também, e a família da menina não quis entrar com a representatividade, não quis representar no momento, né? Então, a partir de hoje, a escola faz todo o registro no NEPRE, que é o nosso sistema de prevenção à violência, nosso núcleo de prevenção à violência, e aí as medidas começam a ser tomadas, né, por conta dessa ação desses dois adolescentes.
3: Exatamente o que eu iria perguntar para a senhora. Um episódio como esse, né, assim, de um alerta, provoca na Secretaria de Educação alguma reação no sentido de impedir que novos casos aconteçam? Porque nesse caso, como a senhora bem destacou, teve o prejuízo do óculos, uma vermelhidão no rosto, mas a gente poderia estar falando de algo pior, né, infelizmente.
5: Com certeza, né? A Secretaria de Educação, através, né, do Núcleo de Prevenção, como eu falei, a gente já faz palestras, até em parceria com a própria Polícia Militar, para que isso não ocorra, né? Porque a gente sente que as famílias têm um medo, né? Que alguém entre de fora para dentro da escola e faça alguma coisa com os adolescentes e com as crianças. Mas quando a família é permissiva que o adolescente leve uma arma para a escola, né? A gente não tem muito essa ação, porque nós não podemos revistar as mochilas dos alunos. Então a gente pratica mais pela consciência, pela conscientização das pessoas que isso não pode, isso não é espaço para arma de nenhum tipo.
4: Ok, essa coordenadora regional de educação, Cleusa Furtado Kratz, né, dando mais detalhes acerca da situação, né, desse adolescente que levou uma arma de pressão, né, um simulacro ali, colocou na mochila, levou para a escola, né, e no momento ali de conversa, um desses adolescentes pegou, foi mostrar, né, segundo as informações da polícia, foi mostrar essa arma de pressão e acabou disparando, né, em direção a uma outra colega. Não tinha nada a ver com a história ali, né, não estava envolvida nesse diálogo, nessa conversa, né, causou vermelhidão, quebrou o óculos, né, infelizmente não teve ferimentos graves, né, o óculos acabou servindo como uma proteção, digamos assim, né, porque o óculos foi quebrado, mas a situação poderia ter sido pior. Nem preciso falar que a arma foi apreendida pela Polícia Militar, né, que tomou conhecimento da situação e assumiu a partir dali.
0: Primeiro que, se essa informação for confirmada, né, que a família autorizou a compra, já começa o erro por aí. A família autorizar que um adolescente compre uma arma independente, se é de pressão, ou pior ainda se fosse uma arma de fogo. Aí vamos então imaginar, graças a Deus o ferimento foi o menor possível. Mas se algum aluno tivesse entrado com uma arma de fogo no colégio, ninguém saberia. Porque depois do que aconteceu lá naquele trágico ataque aqui em Blumenau, na época o governo do estado prometeu que colocaria vigilantes nas escolas também, algo que nunca aconteceu. Outra, melhoraria a segurança dos educandários. Por enquanto também, pelo que se vê, a segurança não teve nenhuma melhora. Então, a família permitir que se compre, ele levar isso para a escola, é uma sucessão de erros que acabou resultando num acidente que, graças a Deus, não foi pior, mas poderia ter sido algo extremamente grave.
3: Uma coisa que até a Cleusa falou pra gente, né, na entrevista que ela nos concedeu, é que esse estudante, ou até esses estudantes, devem passar por uma transferência compulsória, ou seja, serão trocados
6: de estabelecimento, né, educacional. Uma situação realmente bastante complicada. A gente poderia estar falando hoje aqui de uma tragédia, né? Graças a Deus, foi um ferimento sem maiores complicações, mas mesmo sendo uma arma de pressão, ela tem, né, até a possibilidade de causar ferimentos mais graves.
0: É, e se a família realmente autorizou a compra, tem que responder. Pai e mãe também tem que responder por isso. Porque não pode liberar que o adolescente compre esse tipo de arma, que infelizmente é vendida na internet e sem a necessidade de que seja um adulto que compre. Sucessão de erros, né? Agora é 12:27.
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3: Trânsito. Vamos ao noticiário do trânsito. Tivemos uma situação gravíssima no fim de semana, que foi aquele acidente na Rua Bahia, no qual uma jovem motorista de apenas 22 anos de idade acabou morrendo. Foi um impacto violentíssimo contra um poste ali da iluminação pública, e a gente tem até já a identificação, né, dessa jovem e outros detalhes, né, Gabriel?
4: Isso aí, o acidente ocorreu na manhã de sábado, né? Essa jovem de 22 anos, que depois ela foi identificada como Ana Carolina de Moura Pivetta, moradora aqui de Blumenau, inclusive, né? Estudante de engenharia civil, ela acabou colidindo, né, contra este poste. As circunstâncias desse acidente ainda não foram esclarecidas, né? Deverão ser apuradas pelas autoridades, né? Com impacto, a motorista morreu ainda no local, e a identidade, né? Então, saiu depois, né? Ana Carolina de Moura Pivetta, 22 anos. As equipes do Corpo de Bombeiros Militar, do SAMU, Polícia Militar, Guarda Municipal de Trânsito atenderam toda a ocorrência, né? Então foi confirmado, né, o óbito ali no local mesmo, né, na Rua Bahia, na altura do bairro Salto Weisbach, né? Nas redes sociais, alguns familiares, amigos, né, lamentaram a morte da jovem. Mensagens de despedida, de homenagens, né? Um registro ali por volta das 10:36 da manhã de sábado, próximo à Capela São Cristóvão. Então a Ana estava na direção desse Peugeot com placas de Blumenau, né? Os motivos, como eu mencionei, não foram esclarecidos até o momento, que de fato teria acontecido para que ela colidisse de uma forma tão violenta contra este poste, né? Mas a informação que se sabe até o momento é que ela morreu na hora, né? As equipes de socorro chegaram, mas o óbito foi confirmado, né? Logo que uma equipe do SAMU, do Corpo de Bombeiros, uma equipe chegou ali no local, né, e tomou conhecimento de toda essa situação. Ana Carolina de Moura Pivetta, 22 anos, estudante de engenharia civil, acabou morrendo neste grave acidente.
0: E houve também um outro grave acidente na BR-470, que envolveu uma batida entre um automóvel e um ônibus, e também teve uma pessoa gravemente ferida.
4: Foi na madrugada deste domingo, né? Um carro e ônibus deixou o carro, né, completamente destruído na altura ali da BR-470 em Indaial. Né, para os atendimentos às vítimas, a rodovia chegou a ficar completamente interditada até pouco antes do dia começar hoje, né, por volta das 6. Duas pessoas ficaram feridas, uma delas, né, o motorista do automóvel, que foi levado em estado crítico para o hospital. Conforme os bombeiros voluntários de Indaial, a colisão frontal ocorreu por volta das 4:30, no local ali, quilômetro 79. O condutor de 38 anos estava politraumatizado, preso às ferragens. Eles, então, né, as equipes, no caso, retiraram do Santana o carro, né, e o SAMU levou para o Hospital Beatriz Ramos. No ônibus, uma mulher de 36 anos teve ferimentos leves e também foi encaminhada à mesma unidade de saúde. Tinha ali outras 20 pessoas nesse ônibus, né, mas elas não se machucaram. Então, o trânsito chegou a ficar bloqueado, ficou trânsito bem intenso, né, logo no começo da manhã de ontem, domingo, né, nessa altura do quilômetro 79 da BR-470 em Indaial, deste grave acidente também, carro e ônibus. O carro ficou completamente destruído e pelo menos duas pessoas se encaminhadas até o Hospital Beatriz Ramos em situação grave, né, de saúde.
0: Ok, Gabriel, muito obrigado pelas informações aí, trazendo todos os detalhes do setor policial e do trânsito aqui na nossa cidade e na região também. Agora 12:31.
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3: Os clubes de caça e tiro aqui de Blumenau elegeram neste fim de semana a nova realeza para o biênio 2026-2027.
0: A escolha aconteceu durante o evento realizado no Clube de Caça e Tiro Velha Central e reuniu representantes das entidades, autoridades, convidados e também a comunidade.
3: Ao todo, 12 candidatas participaram da disputa.
0: Durante o mandato, a rainha e as princesas vão ter a missão de representar os clubes de caça e tiro aqui de Blumenau em eventos oficiais, culturais, festivos e entre eles também a Oktoberfest Blumenau.
3: Segundo o presidente da Associação dos Clubes de Caça e Tiro aqui de Blumenau, o Júlio Pitts, a eleição foi marcada pela grande participação dos clubes, né? E pelo fortalecimento da união entre as entidades.
7: Quero aqui agradecer a todos que estiveram no último sábado lá no Caça e Tiro Velha Central, aonde tivemos a escolha das nossas realezas para 2026 e 2027. Tivemos 12 candidatas, ficando eleita a nova rainha, a Sofia Carolina Berg, representando o clube Scott Hermann Berg. A primeira princesa, Madeleine Henrique Seiber, representando o clube de Castilho Velha Central. Segunda princesa, Sandy Broser, representando o clube de Castilho Braço do Sul. Foi uma grande festa, um grande sucesso e todos os clubes estiveram presentes, os nossos convidados, enfim. Os clubes de Castilhos estão de parabéns e juntos sempre seremos mais fortes.
0: Esse é o presidente da Associação dos Clubes de Caça e Tiro de Blumenau, Júlio Pitts, falando sobre a escolha da realeza da associação. Ainda falando sobre realeza, as inscrições para o concurso que vai eleger Rainha e as Princesas da 42ª Oktoberfest Blumenau, elas terminam as inscrições agora, terça-feira, dia 7.
3: Exatamente. Atenção, interessadas em as inscrições, elas podem ser feitas presencialmente ali no Parque Vila Germânica, em horário comercial, ou pelo e-mail, que é concursorealeza@blumenau.sc.gov.br. Lembrando que é de forma gratuita. Para concorrer, as candidatas devem cumprir alguns requisitos básicos, como ter nacionalidade ou naturalização brasileira e residir em Blumenau por um período mínimo de 12 meses. Ter altura mínima de 1,60m, não ter sido rainha ou princesa da Oktoberfest Blumenau em edições anteriores e ter idade mínima de 21 anos completos até a data final do concurso, 25 de outubro, entre outros critérios que constam em um edital.
0: Os requisitos que vão ser avaliados são desempenho em teste de vídeo e entrevista, beleza e simpatia, postura e desenvoltura e a capacidade de comunicação. Regulamento completo está disponível lá no site da Blumenau Eventos, mais informações também no site da Oktoberfest Blumenau.
3: 12:34, antes da nossa parada e ainda repercutindo os eventos do fim de semana, aconteceu no sábado, dia 4, a feijoada beneficente, né? Ali do pessoal da Associação Viva Parkinson. E o pessoal, né? Deu um feedback aqui pra gente dizendo que o evento foi um grande sucesso. Cerca de 850 feijoadas foram servidas, né, com o objetivo de arrecadar recursos para manter as atividades da associação, que hoje oferece acolhimento, orientação e apoio para cerca de 340 famílias que convivem com o Parkinson aqui em Blumenau. A entidade divulgou esse comunicado até como maneira de agradecer tanto, né, os patrocinadores, apoiadores, voluntários, enfim, todos aqueles que se reuniram para fazer essa feijoada para arrecadar fundos para manutenção da entidade.
0: Parabéns a todos os envolvidos e que bom, né, que deu um bom resultado aí para a associação. Agora 12:35, a gente vai para um rápido intervalo comercial. Na volta, vamos falar sobre um simulado que vai acontecer aqui em Blumenau agora no mês de julho, vai reunir bombeiros de toda a região sul. Ainda também tem informações do esporte com Adriano Franco, tem comentário do Cláudio Prisco Paraíso, tem muita informação ainda para você aqui no Jornal da Menina, segunda edição. Voltamos já.
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1: Na Rádio Menina, 12 horas e 37 minutos, meio-dia e 37. Estamos de volta para mais informações no seu rádio e também nas plataformas digitais. Temperatura em Blumenau, 19,6 graus neste momento. Sensação térmica também está na casa dos 19 graus. A meteorologia apontando, né, que entre a tarde e a noite dessa segunda-feira deve atuar sobre nossa região a passagem de uma frente fria. Condição para chuva, aquela chuva persistente, né? Só que ela deve vir de intensidade fraca a moderada, mas fique atento aí aos alertas meteorológicos e também aqui na Rádio Menina a gente traz em vários boletins também a previsão do tempo, as condições climáticas. Agora são 12 horas e 37 minutos, mais informações estão chegando.
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2: A gente fala agora a respeito de um simulado. Santa Catarina vai realizar, né, um simulado para reforçar resposta a desastres.
1: Esse treinamento vai reunir bombeiros da região sul para fortalecer a preparação diante de situações extremas, né, como enchentes e também enxurradas.
2: Encontro esse que vai ser realizado aqui na cidade de Blumenau. Quem traz mais informações para a gente é a repórter Vanessa Carini.
3: Santa Catarina vai reunir no dia 14 de julho bombeiros militares de todo o estado no segundo simulado integrado da região sul, que será realizado em Blumenau. O treinamento terá como foco as operações de busca e resgate em enchentes e enxurradas e também contará com a participação de equipes do Paraná e do Rio Grande do Sul. O subcomandante-geral do Corpo de Bombeiros Militar de Santa Catarina, Jefferson de Souza, explica a importância da integração entre as corporações.
4: O maior ganho operacional desses eventos é a integração de protocolos entre os três estados. Nós somos comumente acionados quando acontece um desastre, né? Tivemos um muito grande recentemente no ano de 2024, mas também em 2023 estivemos no Rio Grande do Sul, em ambos os anos, apoiando, né, corpos de bombeiros de outros estados. E cada bombeiro hoje, ele trabalha com um protocolo próprio. E nós temos a convicção que falar a mesma língua, trabalhar dentro de um mesmo protocolo, torna o nosso serviço mais eficiente.
3: Em Santa Catarina, o Corpo de Bombeiros conta com 17 equipes especializadas em resposta a desastres distribuídas pelo estado. O simulado permitirá testar protocolos, equipamentos, viaturas e o tempo de mobilização das equipes para aperfeiçoar a atuação em ocorrências reais.
4: Temos por rotina atestar toda a nossa capacidade operacional. Nos momentos de normalidade, nós capacitamos as nossas forças, nós treinamos, compramos equipamentos, compramos viaturas adequadas e também trabalhamos os protocolos. Isso tudo é o que a gente chama do período de preparação, né? Quando há um momento de normalidade. Faz parte dessa preparação os simulados. Os simulados é onde nós vamos efetivamente colocar todos esses protocolos, equipamentos, viaturas em teste. E o nosso protocolo, ele faz com que nós tenhamos um acompanhamento, né? Uma avaliação desde o momento em que as equipes são pré-acionadas. Acontece, a gente faz então o acionamento das equipes, as pessoas, os bombeiros se deslocam até os quartéis, eles se equipam junto a viaturas e equipamentos, eles fazem quando acionado o deslocamento. Então isso tudo é testado, o tempo em que o bombeiro leva para chegar até o quartel, o tempo em que ele fica pronto e o tempo de deslocamento das viaturas até o cenário simulado, onde acontecerá a simulação, normalmente em cidades diferentes, isso tem um tempo de deslocamento. Então a gente já começa a aferir desde o primeiro momento e chegando no local e aí desenrola toda a atividade operacional. Lá em Blumenau nós vamos simular salvamentos dentro dos rios, muito próximo do que acontece em ocorrências reais.
3: De Florianópolis para a rede de notícias Acaerte, Vanessa Carini.
2: Muito obrigado pelas informações, Vanessa, trazendo todos os detalhes desse simulado que vai ser realizado aqui na cidade de Blumenau. Agora, 12:41.
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1: Nas informações nacionais, a gente vai dar destaque agora para a economia. O Comitê Gestor do Simples Nacional antecipou o prazo de adesão ao regime para o ano calendário de 2027.
2: Agora as empresas deverão formalizar a opção entre 1º e 30 de setembro agora deste ano e não mais no início do ano seguinte, como acontecia tradicionalmente.
1: Essa mudança ela foi adotada para adequar o Simples Nacional à reforma tributária que institui o imposto sobre bens e serviços e a contribuição sobre bens e serviços, como explica o delegado adjunto da Receita Federal aqui em Blumenau, o Marcelo Nercolini.
5: A gente tem normalmente o prazo de opção do Simples Nacional em janeiro. Esse ano vai ser antecipado para setembro, justamente porque a gente precisa de um tempo para adaptar os sistemas. E quem vai optar por recolher as novas figuras tributárias, o IBS e CBS por fora, e com os demais tributos recolhendo normalmente no DAS, ou quem prefere ficar como estava antes. Então, entre 1º e 30 de setembro desse ano, de 2026, as empresas vão ter que fazer essa opção. O que que acontece? Quem fornece para outras empresas, essas empresas do Simples, é mais interessante recolher o IBS e CBS por fora, porque elas conseguem repassar esse crédito adiante, elas conseguem acreditar daquilo que elas comprarem e conseguem repassar o crédito daquilo que elas produziram, que elas beneficiaram para frente. Então, para essas empresas é especialmente interessante. Para as empresas que vendem diretamente para o consumidor, não vai fazer tanta diferença. Ela pode continuar na metodologia tradicional. Mas tanto para uma quanto para outra situação, é em setembro que tem que optar. Aí a gente tem as situações especiais, por exemplo, a empresa vai começar a atuar e a empresa abriu depois de setembro, por exemplo, né? Esse ano ela abriu depois de setembro. Aí ela vai fazer a opção quando ela abrir a empresa, quando o empresário abrir essa empresa, e vai passar a valer para 2027 da mesma maneira. Mas para essas empresas vai ser diferente, exclusivamente pelo motivo de ela ter sido aberta após setembro. Para todo mundo que já está funcionando, é setembro prazo.
6: O regime especial do Simples não é toda empresa que pode se enquadrar nele. Existe um limite de faturamento anual ou mensal para que elas consigam entrar nesse regime especial de pagar menos impostos.
5: Sim, essas informações estão nos anexos, né, do Simples Nacional. Então, a gente sugere que seja consultado lá e veja se a empresa se enquadra. Uma coisa importante também para destacar é que quem está no MEI não muda nada. Não houve nenhuma alteração para quem está no MEI. É só para o Simples Nacional mesmo.
6: A reforma tributária ela entrou em vigor agora em janeiro desse ano, mas ela tem um prazo longo aí para ser cumprido, né, delegado?
5: Sim, a parte federal ela já vai começar a funcionar em 2027. Já a CBS ela tem um prazo de transição mais longo. A princípio seriam 8 anos, mas a gente não tem ainda uma data exata, vai ser trabalhado ao longo do tempo, talvez prorrogue, talvez antecipe. Eu acredito que não vai prorrogar, porque são sistemas complexos que estão sendo feitos, mas ao mesmo tempo muito modernos. Então, vai haver um ganho muito grande, principalmente para quem produz para outras empresas, né? O chamado B2B, né? Empresa para empresa, business to business. Essas empresas vão querer optar o quanto antes pelo IBS-CBS, porque isso vai trazer vantagens competitivas. Então, o importante é que fiquem atentas às notícias, aquilo que vai ser divulgado aos poucos.
6: Neste momento, para o consumidor final, não existe nenhum tipo de modificação?
5: Não, nesse momento não, e a competitividade, a decisão vai ser basicamente pela competitividade do negócio. E quem produz para terceiros, né, quem produz para outras empresas, quem vende o seu produto para outras pessoas jurídicas, para essas pessoas interessa fazer essa opção de recolher IBS e CBS por fora, né, da competitividade. Para quem vende diretamente para o consumidor final, não vai fazer diferença. Aí a carga tributária não vai ser repassada, né? Então, tanto faz ele manter o regime tradicional ou o regime diferenciado.
2: Esse o delegado adjunto da Receita Federal em Blumenau, Marcelo Nercolini, explicando essa situação aí que as microempresas precisam realizar esse procedimento, essa opção empresas de pequeno porte, todas elas que se enquadram no Simples. A CBS, que ele falou, é a contribuição sobre bens e serviços, que vai unificar PIS, COFINS e IPI, que são impostos federais. Já o IBS, que é o Imposto sobre Bens e Serviços, aí ele vai unificar ICMS, que é estadual, e o ISS, que é o Imposto Municipal.
1: Agora são 12 horas e 46 minutos, meio-dia e 46, antes do último intervalo aqui do Jornal da Menina, segunda edição. 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
2: 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A gente vai para um rápido intervalo comercial, na volta tem as informações do esporte e o comentário de Cláudio Prisco Paraíso.

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1: Meio-dia e 50 minutos, voltamos com o Jornal da Menina, segunda edição. Temperatura neste momento aqui em Blumenau, 20 graus. Daqui a pouco o Adriano Franco traz as informações do esporte, mas agora a gente vai com o comentário, com a análise política de Cláudio Prisco Paraíso.
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2: Prezados ouvintes, chegou o defeso eleitoral. É a lei que estabelece severas restrições para a atuação dos agentes públicos, especialmente aqueles candidatos à reeleição. A partir do sábado, a Justiça Eleitoral fica alerta e atenta. Convênios, ordens de serviço ou a presença de detentores de mandato, candidatos à recondução em inaugurações ou qualquer tipo de evento, proibidas essas presenças para que haja, evidentemente, uma igualdade no tratamento em relação às candidaturas. Até porque o prefeito, candidatos aos pleitos ou os prefeitos candidatos ao pleito deste ano foram obrigados a se desincompatibilizar, buscar a renúncia para poder concorrer, como temos valendo na legislação eleitoral o expediente da reeleição. Os governadores que permanecem no cargo, claro, que precisam ser contidos. Pois muito bem, faço essa introdução porque a partir de agora não teremos Jorginho Melo desfilando pelo estado, liberando obras, assinando ordens de serviço ou sinalizando para licitações ou mesmo presidindo inaugurações. Isso ficará por conta da vice-governadora Marilis Ben, que não é candidata ao pleito, inclusive tem tudo para assumir ao longo desses 3 meses, até as eleições do primeiro turno, 5 de outubro, ela terá oportunidade de interinidades para tocar a administração estadual, enquanto Jorginho Melo se dedicará ao projeto de reeleição. Pois muito bem, coloco isso como preliminar para fazer a abordagem do principal. O PSD é o partido que protagoniza com o PL, presidido pelo próprio Jorginho, na disputa dos votos conservadores. Além de Jorginho Melo, João Rodrigues, que era prefeito de Chapecó. Temos a terceira candidatura de Gelson Meriz, mas o PT e a esquerda administram 7 prefeituras em Santa Catarina das 295. As 7 do PT e todas as 7 de pequeno e especialmente médio porte. Não comandam nenhuma grande cidade. Diferentemente do PSD, veja como o resultado das eleições municipais de 2024, além da reeleição de João Rodrigues em Chapecó, Clédio Salvaro fez Vaguinho Espíndola de sucessor em Criciúma. Estamos falando aí da sexta e sétima, ou quinta e sexta cidades catarinenses. Além dessas duas, o PSD elegeu Juliana Pavan em Balneário.

0: Camboriú, bem como reelegeu Orvino Dávila em São José, que é a quarta cidade catarinense, e Topázio Silveira Neto em Florianópolis, que é a segunda. Ou seja, das 10 maiores, o PSD manteve o controle, ou conquistou esse controle em 5, metade. Só que de cara, Topázio já deixou claro que estaria com o Jorginho. Hoje pertence ao Podemos. Ficaram 4. João renunciou, assumiu o vice Scolari, que está fiel a ele. E as outras 3? Bom, as outras 3 entram no contexto da convivência administrativa com Jorginho Melo, embora os prefeitos pecedistas, e declarando apoio a João Rodrigues. Mas como é que vai ser esse apoio? É simplesmente participando aqui ou ali de algum evento, mas depois ficando de braços cruzados? Ou é aquele apoio meio dissimulado? Sim, porque Jorginho Melo foi muito inteligente nos últimos meses e tratou a pão de ló tanto Orvino quanto Juliana quanto Vaguinho, a ponto de arrancar declarações de amor desses 3 prefeitos. Orvino mesmo sumiu, desapareceu. Ninguém tem notícias dele. A prefeitura estava inviabilizada financeiramente. Não fosse o governo do estado, fecharia para balanço. Quanto aos outros 2 prefeitos, continuam ativos, mas rasgaram elogios a Jorginho Melo, embora reiteram apoio a João Rodrigues. Ou seja, temos que observar os próximos 3 meses como eles vão se comportar. Mas a grande verdade é que Jorginho Melo costurou muito bem administrativamente para neutralizar eleitoralmente os prefeitos pecedistas. O que enfraquece João, fortalece Jorginho e talvez sinalize para uma polarização de Jorginho não com João, mas com Gelson Merizio, que é o candidato da esquerda em Santa Catarina, que é um eleitorado conservador. É isso aí.
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3: Rádio Menina, faltando 4 minutos para 1 hora da tarde, as informações do esporte, os acontecimentos do fim de semana, tudo isso é assunto pro Adriano Franco, é com você, Adriano.
4: Blumenau Metropolitano entrará em campo neste final de semana pela 13ª rodada da Série B do Campeonato Catarinense. Metropolitano de virada venceu o Caravaggio pelo placar de 2-1 no estádio do SESI. Já o Beck sofreu empate nos acréscimos e ficou no 1-1 com o Fluminense na Arena Joinville no sábado. Com os resultados deste final de semana, o Blumenau soma 23 pontos e permanece na 4ª posição, com um jogo a menos. Já o Metropolitano, com a vitória, chegou aos 26 pontos e assumiu a vice-liderança da competição, 3 pontos atrás do líder, Ercílio Luz, que soma 29. Final de semana marcou as classificações de França, Marrocos, Noruega e Inglaterra, as quartas de final da Copa do Mundo. A França, no sábado, eliminou na Filadélfia o Paraguai por 1-0. Já Marrocos, em Houston, goleou o Canadá pelo placar de 3-0. Nas partidas de ontem, a Inglaterra, em um grande jogo no estádio Azteca, venceu o México pelo placar de 3-2. Em Nova Jersey, o Brasil perdeu para a Noruega por 2-1 e foi eliminado da Copa do Mundo. Hoje, mais 2 partidas válidas pelas oitavas de final. Às 16 horas em Dallas, tem duelo de europeus, Portugal e Espanha, e em Salt Lake Field, os Estados Unidos, às 21 horas, horário de Brasília, enfrentam a Bélgica. O Criciúma venceu o Sport no Heriberto Wilson no sábado pelo placar de 1-0 pela 16ª rodada da Série B do Campeonato Brasileiro e agora é o vice-líder da competição com 30 pontos, a mesma pontuação do Novo Horizontino. O outro representante do estado de Santa Catarina na disputa da competição nacional é o Avaí. O Avaí, neste momento, está no Z4 da Segundona Nacional, com 13 pontos na 18ª colocação. O Marcílio Dias empatou com a Portuguesa pelo placar de 1-1 no jogo de ida da 3ª fase do Campeonato Brasileiro da Série D. O duelo aconteceu sábado no estádio Doutor Ercílio Luz, em Itajaí. Os times voltarão a se enfrentar no próximo domingo, às 16 horas, no estádio do Canindé, em São Paulo. Em caso de um novo houve empate no tempo regulamentar, a disputa será decidida nos pênaltis. Foram essas as informações, amigos do esporte, um grande abraço, ótima semana e amanhã a gente está de volta aqui na segunda edição do Jornal da Menina.
3: Valeu, Adriano, muito obrigado. Acho que não há mais muito o que falar a respeito da derrota do Brasil. Muito já se foi dito, né? Responsabilidade de todos. Acho que não dá para botar a culpa em um ou outro jogador pelo fato de terem perdido os lances capitais na partida, que foi a cobrança do pênalti, a oportunidade ou a chance que o Endrick teve também, que é um jogador jovem. Acho que foi uma derrota coletiva.
5: É.
3: Responsabilidade da própria CBF, que foi uma bagunça nos últimos anos. O Ancelotti, que acredito todo mundo esperava mais dele, por ser um técnico renomado, não apresentou alternativas de jogo. E os atletas, com algumas exceções, teve alguns atletas que foram bem. Vinícius Júnior é um caso que, na minha visão, deu o máximo que ele podia, só que não tinha uma seleção à altura. Então acho que todos saem derrotados e vamos esperar, né, para ver o que vai dar em 2030.
5: Essa saída precoce da Copa do Mundo, né, essa eliminação, ela começou a ser construída há anos, né? A gente não teve um ciclo completo de um treinador poder desenvolver um trabalho, conhecer seus atletas, montar um esquema de jogo. O Ancelotti é um técnico premiadíssimo, ganhou praticamente tudo que disputou na vida, mas também é necessário tempo de trabalho. A seleção brasileira nesses últimos 4 anos teve, né, técnico tampão, técnico interino. A gente lembra, né, não desmerecendo de maneira nenhuma, mas o próprio Diniz treinou o Fluminense e a seleção brasileira ao mesmo tempo, né? Não dá. E aí você acaba percebendo que foi pouquíssimo tempo de preparação, e ontem não dá também para entender que a seleção brasileira respeitou muito, né, a seleção da Noruega. Obviamente, uma seleção superior à nossa. Hoje em dia,
3: sim,
5: não tem tanta seleção abaixo do nosso futebol. Só que foi muito respeito, deixou a seleção adversária tocar bola.
3: Acho que não foi nem respeito, hein?
5: É. Difícil, né? É difícil.
3: Ou medo ou falta de alternativas. A impressão que dá é que o Ancelotti não treinou alternativas para a seleção, alternativas de jogadas. O Brasil tinha basicamente uma jogada que era utilizar o Vinícius Júnior.
5: Exatamente.
3: Que não conseguia. É impossível ele fazer tudo, né? Levar o time nas costas. Não tem como.
5: É,
3: e apesar disso, jogou bem até.
5: O Vini Júnior, ele fez uma boa Copa do Mundo à altura daquilo que se esperava,
3: sim,
5: dele.
3: Uh-huh.
5: Exatamente. Mas a seleção respeitou muito o adversário, não agrediu, no melhor sentido, né, da palavra.
3: Uh-huh.
5: Não tentou roubar a bola, deixava a seleção adversária tocar a bola quase 10 minutos. É realmente um negócio inimaginável, né? Mas a seleção saiu com aquele gosto amargo, né? Sobretudo também de querer arrumar confusão depois que a vaca já foi pro brejo, tá perdendo no marcador, o Neymar provocando lá o goleiro adversário.
3: Sim.
5: Não precisa daquilo, fez o gol,
3: né?
5: Pega a bola debaixo do braço, vai pro meio campo, tenta arrancar um segundo gol para levar pra prorrogação, enfim. Mas foi o saldo, né, da participação brasileira nessa Copa do Mundo. A Copa acabou pro Brasil, mas ainda belos espetáculos do futebol devem ocorrer.
3: Acredito que hoje à tarde teremos um desses, que é entre Portugal e Espanha, uma bela partida. E com o esporte, então, a gente encerra o Jornal da Menina, segunda edição desta segunda-feira, hoje dia 6 de julho de 2026.
5: Com o esporte, esse chororô todo, não dá para ser diferente, né? Para mais informações, portal meninablu.com.br, Central de Notícias, de hora em hora aqui na nossa programação. E amanhã cedinho tem Jornal da Menina, primeira edição, às 6 horas da manhã. Ótima tarde, Cristiano, até amanhã.
3: Muito obrigado, Jeff, uma ótima tarde para você também. Na sequência, você fica com a Aline Dosso no comando do Manda Zap. Um forte abraço, pessoal. Tchau, tchau.
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6: Opa, estamos chegando pra

Norte. E Rancho do Soneca, sexta-feira, tem Cosmos Express, Evidências e Primeira Dama. Já no sábado, aniversário, 13 anos, Rancho do Soneca, com KM do Brasil e Evidências. Acerta o reloginho aí, 1h07, já tá liberadaço pra você pedir sua música, o seu sucesso, oferecer pra quem você quiser, ou se tá afim só de curtir, tá valendo também. Anota aí, é o 2102-6515, 2102-6515, bora começar o Manda Zap na Melina. E ó, não quero nada de tristeza não, hein? Eu sei, é segunda-feira, barba, daquele jeito, o Brasil perdeu, mas bora lá, pensamento positivo sempre.

0: tarde, Aline. Aqui é o Mono da Refa. Ô, Aline, oi. Manda pra nós aí um somzinho da Ivete Sangalo Poeira. Aquele diabo loiro lá da seleção da Noruega, lá, o Holland. Holland, sei lá. Tá mandando aí pro pessoal da seleção brasileira positiva.
1: Beleza.
0: Um abraço, valeu.
1: Aquele abraço, meu, que fica bravo, não. Fica bravo, não.

Noruega levantou poeira, é isso aí. WhatsApp aqui na menina, 21026515. Eu quero saber qual é a boa. O que, que você tá afim de curtir na menina? Me conta, vai lembrando que hoje, pra quem participar do Manda Zap, finalzinho do programa, vai estar concorrendo a um voucher de R$ 70 da Mundo Pescados.

0: Boa tarde, Aline. Buenas. Tudo bem?
1: Tudo.
0: Já que o nosso Hexa não veio, né, Aline?
1: Bora botar
0: o nosso manto de novo, né? Vamos voltar a torcer pro Mengão, né?
1: É verdade.
0: Aline, toca uma raça negra aí pra gente curtir essa segunda.
2: Flamengo!
0: Beijos, é a Fernanda do Nova Esperança.
1: Beijo, lindona!

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1: Boa tarde, Aline. É Demir. Tamo
2: Oi.
1: Junto?
2: Tamo.
1: Aline.
2: Diga.
1: Se eu quiser levar o Pedro no nosso Mengão.
2: Né? Aí, ó.
1: Ah, faltou o homem gol.
2: Faltou o Pedro. Homem gol.
1: E aí, ó. Agora, então, pra não perder tempo e temperatura, vamos continuar assistindo a seleção. Seleção da Nação, do Mengão.
2: Isso aí.
1: A partir de quarta-feira temos jogo
2: de
1: novo.
2: É nóis de novo.
1: Tamo na área. Toca aí um flashback pra nós daquele, assim, pra dar aquela alegrada na segunda-feira.
2: Ah, valeu, meu querido. Aquele abraço pra você, flamenguista.

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0: Lindona.
1: Aline, eu queria ouvir Dois Amores com Vitor Clay. Pode ser? Obrigada, boa semana.
0: Pra você também, Lindona. Eu não tenho essa do Vitor Clay, mas eu vou mandar uma outra que eu tenho certeza que você vai curtir, tá bom?

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1: Boa tarde, Aline. Queria ouvir a música Everybody, da banda Backstreet Boys. Manda um beijo para as meninas da empresa Arco Brasil. É

tarde maravilhosa. Obrigada. É a Andressa de Gaspar. Toca maloqueiro. Eu ofereço pra Luana e pra Fabi de Gaspar. Beijos, suas lindas.

Rádio Meninas. Vamos lá, saber quem vai se dar bem? Boa sorte pra quem participou. Bora lá, bora lá. Final do telefone. Final do telefone 8806.

0: mais camiseta da Rádio Menina. Alex da Itopava Norte, final do telefone 8806. 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Eu, Aline Doce, eu vou. Mas eu volto, tá? Segura aí que o intervalo é rapidão. Na sequência, tô chegando com o nosso Show da Tarde. Valeu, galera! Até mais!
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2: Informações chegando com ele, Jefferson Fagundes. Boa tarde,
3: oi,
2: ótima
3: Aline.
2: Semana.
3: Ótima semana para você também, para o nosso ouvinte da Rádio Menina. A temperatura agora em Blumenau, 21 graus. Esquentou um pouquinho, né? A gente já tá próximo da máxima para hoje, segunda-feira. Aline, falando em semana que começa, né? Nesta semana a gente vai ter o encerramento das inscrições para o concurso que vai eleger a rainha e as duas princesas da 42ª Oktoberfest Blumenau. Inclusive, as inscrições terminam amanhã, terça-feira, dia 7. As interessadas podem se inscrever gratuitamente, né, no Parque Vila Germânica, em horário comercial, ou ainda a inscrição pode ser feita por e-mail através do endereço eletrônico concursorealeza@blumenau.sc.gov.br. Para participar é necessário residir em Blumenau há pelo menos 12 meses, ter nacionalidade brasileira, idade mínima de 21 anos até a data do concurso, altura mínima de 1,60 m e atender a outros requisitos que estão bem descritos lá no edital. A gente lembra também que as candidatas serão avaliadas num teste de vídeo, entrevista, postura, desenvoltura, capacidade de comunicação, beleza e simpatia. O regulamento está disponível, né, lá no site da Blumenau Eventos e tem matéria também para você lá no portal meninablu.com.br. Jefferson Fagundes para o jornalismo da Menina FM.
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E pra gente começar muito bem o nosso show da tarde, tá chegando ele, Michel Teló. Bom começo de semana. Tamo junto.

pode reacender aquela hora lá pra nós, só pra nós enxergar o povo aqui. Aí apaga o seguidor só um pouquinho aí pra nós, só pra nós vir. Joga a mão em cima, todo mundo assim, barretão. Pra você que, tá, que ainda tem esperança da sua mulher subir, que você tá certo. Joga a mão em cima, irmão.

0: Janete e Cristiano, vai cariaca. Passou por aqui também nesse primeiro bloquinho, Maiara e Maraísa. Rolou ainda sucesso com Cleiton e Camargo e Fred e Fabrício, Gustavo Lima e Michel Teló. E ó, daqui a pouquinho tem mais, segura aí.
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3: O Criciúma venceu o Sport do Heriberto Wilson no sábado pelo placar de 1-0 pela 16ª rodada da Série B do Campeonato Brasileiro e agora é o vice-líder da competição com 30 pontos, a mesma pontuação do Novo Horizontino. O outro representante do estado de Santa Catarina na disputa da competição nacional é o Avaí. O Avaí neste momento está no Z4 da Segundona Nacional, com 13 pontos na 18ª colocação. Para o Esporte Total, Adriano Franco.
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0: sumiu. Sumiu. Deixa eu mandar beijos, abraços e afins.
1: Sumi.
0: Galerinha ali do 21026515. Galerinha do WhatsApp da menina. Deixa. Opa, voltou a música. Deixa eu mandar beijo aqui, ó, pra galerinha. O querido Benedito tá na área, né? Abraço, meu querido. Adenilson Kraus, Velha Central também tá por aqui. Lise da Velha, beijo grande pra você. A Sandy da Escola Agrícola por aqui também. Quem mais? Aline, boa tarde. Natan, ligado na Melhor FM. Eita coisa boa. Pedindo música e sucesso, que é a tristeza, a grande derrota do Brasil, né? Ai, nem me fale. Nem me fale. Foi triste, né? Foi triste, mas fazer o quê, né? Já era de se esperar, né? Que não ia muito. O Brasil só me iludiu. Iludiu vocês também, né? É, tô sabendo.
2: Fala, Aline.
0: Meu
2: Boa
0: Deus,
2: tarde.
0: Quem foi?
2: Adriano Vascaíno.
0: Adriano Vascaíno.
2: Desculpa a voz aí, né? Muito gol pra comemorar. Ai, 3 gols da Argentina e 2 da Noruega.
0: Pobre vascaíno.
2: Se não fosse aquele pênalti mandrakezinho no final, tinha ganhado o prêmio do Jornal da Menina, né? Só eu botei 2-0.
0: Sai daí, mano.
2: Mas assim, tá?
0: Isso?
2: Eu avisei pra ti, né? Mas tu leva tudo na brincadeira.
0: Eu sou brasileira. É diferente.
2: Somos todos argentinos.
0: Não sou argentina coisa
2: Valeu.
0: Nenhuma.
2: Valeu, abraço,
0: coisa
2: boa semana.
0: Nenhuma. Coisa nenhuma.
1: Brasil.
0: Aqui é Brasil, sai pra lá que esse negócio é argentino. Eu, hein? Tem que ser vascaíno com uma dessa, viu?
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0: Tá rolando na internet, eu conto pra vocês. É Felipe, apaga vídeos e explica reações à eliminação do Brasil. Ai, ai, ai. O Zé Felipe voltou às redes sociais na manhã desta segunda-feira pra comentar, né? De ressaca e segurando o riso a repercussão da sua reação à eliminação do Brasil para a Noruega na Copa do Mundo. O cantor soltou o verbo sobre a postura da seleção brasileira, chegou a se revoltar diretamente com o Vini Júnior, né? Ex-namorado da sua ex-mulher, a Virgínia Fonseca, que não é tão ex assim, o Vini e a Virgínia, né? Que eles estão de tere-tere-tere-tere-tere de novo. Aí quando ele acordou, né? A ressaca estava quase passando, aí ele viu, diz que ele viu os vídeos e ficou com vergonha. Aí ele apagou. Que bom que apagou, né? Eu não vi esses vídeos, eu perdi, gente. Vocês viram? Eu não vi, eu perdi. Mas ele mesmo levou na brincadeira, disse que ele ficou com... Ele acordou, ele tava no show, daí depois do show eles foram beber ali, curtir, né? Assistir o jogo, daí tava com aquela revolta, né? Igual o torcedor brasileiro ficou e foi fazendo stories um atrás do outro ali, xingando meio mundo. Aí disse que quando ele acordou, ele começou a rir, né? Ele viu os vídeos, começou a rir e deu vergonha, por isso que ele voltou atrás e apagou os vídeos.
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4: 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Boa tarde. 2h47.

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0: Ele está de volta, Jefferson Fagundes, é com você.
2: Oi, Aline, vamos lá com mais informações. Para quem está ligado aqui na programação da Rádio Menina, temperatura agora em Blumenau, de acordo com o Alerta Blue, 20 graus. Inclusive, é esperada, né, a instabilidade do tempo já no final dessa tarde, começo da noite. A chuva deve vir fina, intermitente, mas aquela chuva que deve ainda aparecer no comecinho desta semana, para depois termos uma terça, quarta e quinta com tempo, né, firme e a presença do sol. Mas as baixas temperaturas devem se fazer presentes durante esta semana. Aline, durante o fim de semana, vários eventos solidários movimentaram Blumenau e também a região, e eu destaco aqui a feijoada, né, beneficente da Associação Viva Parkinson. Teve uma grande mobilização da comunidade, cerca de 850 refeições foram servidas. A própria associação divulgou, né, que o objetivo ele foi atingido. O evento, que reuniu integrantes da associação, além de voluntários, comunidade, enfim, todos que prestigiaram e contribuíram para o sucesso da iniciativa. Em nota, a associação, ela agradeceu os voluntários, apoiadores, patrocinadores e a comunidade. Segundo a entidade, cada feijoada vendida representa um gesto de solidariedade para contribuir e também manter os serviços oferecidos, e reforçando, né, esse compromisso coletivo com o cuidado e a qualidade da vida das pessoas atendidas. Para mais detalhes e outras informações, tem matéria completa para você lá no portal meninablue.com.br. É só você acessar, tá bom? Lá no portal Menina Blue tem informação o tempo todo para você. Jefferson Fagundes para o jornalismo da Menina FM.
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Ver o que tá rolando de sorteio? Vamos lá? 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O sorteio dos 5 ingressos do Zou Pomerode. 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Dá tempo de participar ainda? O resultado ia ser na sexta-feira. Mas daí o site que a gente faz ali, o sorteio, deu chabu. É, deu chabu. 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Isso, produção divina. Muito bem. 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

0: Estrela Perdida e Israel e Rodolfo também passaram por aqui, né, com seu sucesso Hoje Não. É, Hoje Não mesmo, intervalo.
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0: 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Boa tarde, 3h20.
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7: O goleiro cabo-verdiano Vozinha já soma 24 milhões de seguidores em sua conta no Instagram, consolidando-se como o goleiro mais seguido do planeta na plataforma. Ele superou nomes consagrados na posição, como o alemão Manuel Neuer, com 15 milhões de seguidores, o brasileiro Alisson, com 8 milhões de seguidores, e o italiano Gianluigi Donnarumma. Antes da Copa do Mundo deste ano, Vozinha tinha apenas 28 mil seguidores, recém-saído do GD Chaves de Portugal sem clube. A explosão começou na estreia contra a Espanha, quando o goleiro foi eleito o melhor em campo no empate sem gols, e se intensificou após a partida contra a Argentina na fase eliminatória, quando fez defesas decisivas, inclusive parando Lionel Messi, antes da eliminação de Cabo Verde na prorrogação.
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0: Opa, muito bem, estamos de volta com mais Show da Tarde aí no seu radinho, no seu aplicativo, também na sua internet. Bora com música, bora com sucessos. Aumenta o som, aumenta o som, aumenta o som. Chegando ela, Menina FM, Simone Mendes, na Menina.

0: para quem tá por aqui no 21026515. Oi, boa tarde.
1: Neuza Terezinha Cliser do Barco da Velha.
0: Oi, lindona.
1: Participar da programação e dos sorteios. Valeu.
0: Valeu, sorteios lá no arroba.

0: Ah, mas tinha que ter mais, né? Imagina, ia ter jogo do Brasil que ia sair 5 horas da tarde. A galera ia sair mais cedo do trabalho, poder curtir. Mas enfim, né? Como diz o Galvão Bueno, acabou. Oi, Aline, boa tarde. Janete, bairro Trivés, tá por aqui também, lindona, beijo grande.
1: Boa tarde, Aline.
0: Oi, boa
1: e o nosso
0: tarde.
1: Brasil, hein?
0: E o
1: nosso Brasil?
0: Brasil
1: viu só
0: Brasil,
1: o,
0: né?
1: A Noruega jogar, né?
0: Só.
1: Só foi pro campo pra assistir o jogo, né?
0: Nem me fale.
1: A seleção.
0: Ô, tristeza, viu? Ô, tristeza. 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
0: Seguinte, a Viih reativa redes sociais e mantém reality polêmico somente no TikTok. Eita lasqueira, hein? A Viih voltou às redes sociais neste fim de semana após ter os perfis, né? No Instagram, TikTok e YouTube retirados do ar em meio à polêmica envolvendo o reality As Patroas, né? Gravado com funcionários da sua casa. O programa motivou uma investigação do Ministério Público do Trabalho, mas a influenciadora não comentou nem em a indisponibilidade temporária das contas, nem o andamento do caso, né? O que ela fez? Ela fez a distraída, deu toda aquela polêmica, né? O Ministério apareceu, ela sumiu das redes sociais, mas agora voltou, né? Ela reativou, então, apagou as publicações desse reality no Instagram, mas, né, divulgou na sua conta no TikTok. Complicado, né?
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Saudade Estranha, finalizando mais um bloquinho aqui no seu Show da Tarde. Intervalo chegando, Central de Notícias também. E já já eu volto com mais sucesso pra gente curtir nessa tarde de segundona. Olha, vai começar o jogo na Copa do Mundo. Portugal e Espanha. Jogaço, hein? Jogaço! Intervalo, já já estamos de volta.

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0: Central de Notícias, agora, aqui, na mais gostosa de ouvir. 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
2: 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Um adolescente de 17 anos de idade foi apreendido na manhã desta segunda-feira com drogas. Isso aconteceu no bairro Passo Manso, em Blumenau. De acordo com a Polícia Militar, a abordagem aconteceu durante diligências motivadas por denúncias constantes de tráfico de drogas na região. Durante revista, os policiais encontraram entorpecentes já embalados para venda. Foram apreendidos 123 gramas de maconha, 3,6 gramas de crack e ainda um aparelho celular. O adolescente foi apreendido e encaminhado à central de plantão policial. Para mais detalhes e outras informações, acesse portalmeninablu.com.br. Jefferson Fagundes para o jornalismo da Rádio Menina.
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8: 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Ah, muito bem, estamos de volta.

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Portugal 0, Espanha 0.

0: tarde de segunda-feira, bom começo de semana pra você que tá curtindo Detonautas Rock Club, Rádio Love Nacional, aqui na Menina. Já já tem mais sucessos, intervalo.
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0: Bandes, show de avião, o balanço da rede aqui na programação da menina. Passou por aqui Thiaguinho, Kleber e Cauã e Henrique e Juliano. Ó, 0-0 Portugal e Espanha, hein, gente? E lá no arroba Merina FM Blue tá rolando sorteios, promoções, vai lá dar um confere. Tem o aniversariante da semana que já está rolando. Tem também promoção Dia da Pizza, Fome Suprema, concorra R$1.000 em pizza. Tá bem? Vai lá no arroba Merina FM Blue. Dei a dica, hein? Dei a dica. Intervalo? Vamos lá então. Ah, menino online, muito bem.
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0: Tá rolando na internet. Ana Castela posta vídeo e levanta suspeitas aí sobre indireta para Zé Felipe. Será? Olha só, Ana Castela postou no último domingo, ontem, né? Um vídeo nas redes sociais, onde faz uma brincadeira sobre beijar alguém de novo. E é claro que o momento fez com que os fãs da cantora já vissem a postagem como uma possível indireta para o ex-namorado Zé Felipe. No post do Instagram, a cantora compartilhou um vídeo onde aparece sentada na mesa de um bar, né? Junto com os dizeres, ela escreveu ali: que eu vire um cachorro se eu beijar ele de novo. Aí o vídeo corta e volta com um cachorro sentado onde ela estava, com o chapéu dela na cabeça ali do cachorro. Enfim, dando a entender que ela tá beijando alguém novamente. Pessoa que ela já beijou. Aí lógico que os fãs aí dela e do Zé Felipe estão achando que foi uma indireta ali, hein? Eles estão de teretetetiriti novamente. Ô, novelinha que tá ficando chata essa, né?
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nossa seleção não passou, mas vamos lá, né? Vamos assistir o que nos resta, Portugal e Espanha, neste exato momento. 0-0. Jogão, tá? Jogão. Finalizando o nosso show da tarde com César Menotti e Fabiano Bom, também agradecendo sempre a sua audiência, sua participação. Valeu de um montão, viu, gente? Amanhã tem mais, semaninha só começando, beleza? 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Eu, Aline Doço, tô indo nessa, tô caindo fora. Vou passando a bola, sabe pra quem? Pro Titio Wilson, que vem chegando com Vila Sertanejo. Menino Alex tá de férias, foi descansar a cabeça, o corpício, pegou férias. O nosso querido Alex, e agora o Vila Sertaneja fica no comando do Titio Wilson, que vem chegando pra alegrar aí seu final de tarde, comecinho de noite, na 97,5. E a gente se tromba amanhã, mas se quiser vir junto comigo, venha meu Instagram, @arealdoço. Beijo, tchau, fui, até amanhã.

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4: O mês de julho deve ser marcado por chuva acima da média em Blumenau e região, devido aos primeiros efeitos do fenômeno El Niño sobre a atmosfera. A previsão foi apresentada pela Defesa Civil de Blumenau. Apesar da tendência de um mês mais úmido, frio deve continuar predominando na região. De acordo com a Defesa Civil, novas massas de ar frio devem manter as temperaturas dentro ou até um pouco abaixo da média, preservando as características típicas de inverno. Para mais detalhes e outras informações, acesse portal meninablue.com.br. Jefferson Fagundes para o jornalismo da Rádio Menina.
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6: 5:01, tá começando por aqui o Vila Sertaneja. Esse comecinho de semana, segundona, segunda-feira, dia 6 de julho de 2026. 5:01. Temperatura nesse momento na marca dos 16 graus. Tá começando Vila Sertaneja. Bem-vindos ao nosso encontro nesse finalzinho de tarde e comecinho de semana, né? Tá no ar Vila Sertaneja por aqui, Wilson Brogni. Esse cara sou eu. A partir de agora até as 7 da noite ficamos juntos com muita música, informação, muita música boa e com a sua participação também, tá? Você vai interagir através do WhatsApp, menina, você pode mandar o seu recado nesse finalzinho de tarde, comecinho de semana, aqui ó, 21 02 6515, para você interagir, para você participar, tá? E o mais bacana é que vale mensagem de texto, mas vale mensagem de voz, pode mandar áudio também aqui no WhatsApp da menina para participar aqui no Vila Sertaneja. Muito obrigado pela audiência de todos os dias. Você que acompanha a nossa Rádio Menina em Blumenau, em toda a região do Vale Europeu, litoral norte catarinense, você que se liga através das plataformas digitais, você que nos ouve através do aplicativo Menina Play também, muito obrigado pela audiência, tá bom? Ótimo finalzinho de tarde, segunda-feira já tá no papo, né? Já tá no papo, já tá no bolso, tá bom? Então tá certo, logo mais a gente atualiza a condição do tempo pra você, a Emily Ramos vai chegar por aqui com a previsão do tempo para as próximas horas e a previsão para terça-feira também. 16 graus de temperatura, tempo instável aqui na região do Vale do Itajaí. O Vila Sertaneja tá no ar com Zezé de Camargo, irmão da Lua, amigo das estrelas. 5:03, boa tarde.

0: presença de Paulinho, depois da meia-noite aqui no Vila Sertaneja da Menina. O tempo todo com você por aqui também nesse primeiro bloco do Vila. Seu Viu, Ana Castela, Se Casa Cair com Teodoro e Sampaio, Hugo e Guilherme Coração na Cama, Daniel com João Neto e Frederico, Eu Me Amarrei. E lá no comecinho, Zezé de Camargo, Irmão da Lua, Amigo das Estrelas. É o Vila Sertaneja que você tá ouvindo no finalzinho de tarde dessa segunda-feira, dia 6 de julho de 2026. A gente segue acompanhando Portugal 0, Espanha 0 pela Copa do Mundo 2026. E aí, já escolheu para qual seleção torcer, já que o Brasil foi eliminado ontem, né? Ficou pelo caminho a seleção brasileira ontem diante da Noruega. Faz parte do processo, faz parte do jogo. Agora, o que a gente viu aí, né? É o que a gente acompanhou ontem durante o jogo. Jogo parado, uma seleção completamente parada em campo, né? Sei lá. A gente não quer falar demais, né? Meu advogado me orientou a falar pouquinho, né? Então tá certo. Então tá bom. Vamos lá. Estamos torcendo aí. Portugal e Espanha. Eu nem sei pra que eu tô torcendo, né? Esperando quem vai fazer o primeiro gol aí, né? A impressão que eu tenho é que Portugal tá atacando mais, né? Atacando mais. Vamos lá. Seguimos acompanhando. Por aqui tem recado da galera e você também pode mandar o seu recado no 21026515.
1: Mudou de voz, foi, meu amigo Alex. Meu amigo Wilson Blagner.
0: Fala, Benedito.
1: E aí, como é que tá, rapaz?
0: Tudo
1: Vossa
0: bem.
1: Excelência. Foi final de semana.
0: Tranquilo.
1: Tudo de bom, tá? Ótima
0: Valeu.
1: Semana.
0: Valeu.
1: Benedito, tava os caçadores, já tô ligadão, saindo do serviço, ouvindo pela menina Play.
0: Tá bom.
1: Toca aí, de trio parada dura, Zandurinha. Valeu, um abraço.
0: Valeu, Benedito, forte abraço, tudo de bom. Oi, Carmen, diga lá, mandou mensagem de voz, pode falar.
2: Boa tarde, tio Wilson. Me abandonasse de manhã, é?
0: Não, não é bem assim.
2: Menino Sapete.
0: Não é bem assim.
2: Coloca a música do... Uma música bonita de Christian Ralph aí, deixa seu critério a seu gosto. Sinto falta de você de manhã, tá, menino?
0: Obrigado. Logo eu volto.
2: Mais um bom dia, uma boa tarde pra você. Beijo.
0: Valeu, Carmen. Obrigado pela participação também aqui no Vila Sertaneja. O Adriano Franco tá por lá, né? Portanto, a nossa audiência tá muito bem acompanhada pelo nosso querido Adriano Franco nas madrugadas e manhãs da menina no Acorda Brasil, entre 4 e 6 horas.

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0: Jorge Matheus, só falta você aqui no Vila Sertaneja da Menina. Mais um bloco legal que você curtiu. Fechamos o bloco com Jorge Matheus. Por aqui também, Wesley Safadão com Rei Vaqueiro, Cleiton Romário com Zé Felipe, Marcos Ibelucci, Israel e Rodolfo no comecinho do bloco. Daqui a pouquinho tem mais. Forte abraço para você que tá aí no trânsito levando a nossa Rádio Menina de Carona. Bom, já tem uma galera participando, né? Participando aqui do Vila Sertaneja, você também pode marcar presença. O seu recado vai pro ar a qualquer momento. Pode mandar o seu alô, o seu recado aqui, ó. Mensagem de texto ou mensagem de voz no 2102-6515.
1: Boa tarde, tio Wilson.
0: Boa tarde.
1: Realmente, a seleção brasileira não quis jogar ontem. Ficou só olhando os caras jogar.
0: Tava com preguicinha.
1: Levaram dois pênaltis ali e o primeiro ainda jogaram fora ainda. Esse aí não é técnico aqui pra nós, nem aqui nem na China. É técnico de outro país pra mim fazer uma seleção, isso é fora da casinha. Mas esse aí, então toca pra nós aí, pode dar meia volta de Jonas Jader. Tá, manda essa música pra seleção brasileira.
0: Valeu, Douglas. Obrigado pela participação, meu querido. Tudo de bom aí, tá? A gente segue acompanhando. Portugal 0, Espanha 0. E a Espanha tá botando uma pressão danada pra cima da seleção de Portugal, viu? Né? Já tiveram aí algumas chances de gol. Um contra-ataque louco da Espanha pra cima da seleção de Portugal. 0-0 por enquanto, viu? Logo mais às 9 da noite tem Estados Unidos e Bélgica. Dia 7, amanhã. Amanhã, Argentina e Egito, Suíça e Colômbia também, tá? No dia 9 tem França e Marrocos e no dia 11, os carrascos da seleção brasileira. A Noruega enfrenta a Inglaterra pelas quartas de final da Copa do Mundo de 2026. Vamos lá, quem mais tá por aqui participando? Edson Pino, do Salto Weisbach, deixando um abraço especial para todos os amigos que se ligam aqui na programação 97.5. Boa tarde, Wilson. Como é que é? Ou de França, sempre. Ana de Gaspar, valeu, Ana, obrigado pela participação aqui no programa também, tá? Legal, show de bola. O Márcio Toretti, no Salto Weisbach, é motorista de aplicativo e tá sempre levando a nossa Rádio Menina de Carona pra cima e pra baixo. Muito obrigado, viu? Você que é motorista de aplicativo, você que é taxista aí, levando a nossa Rádio Menina de Carona, o nosso abraço especial, tá bom? Ó, pode ficar à vontade para participar, você que tá aí na escuta, você que tá aí na sintonia do Vila Sertaneja, pode ficar à vontade para participar do programa também, tá? WhatsApp, para você mandar mensagem de texto ou de voz, é o 2102-6515. Logo mais, Emery Ramos, meteorologista do Alerta Blue, atualiza a condição do tempo para esse restinho de segunda e para terça-feira também. Intervalo comercial chegando, já já tem muito mais por aqui.
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4: Seguimos por aqui com muita música boa. Agora faltam 16 para as 6. Bom comecinho de noite para você que se liga no Vila Sertaneja da Menina FM.

0: Aqui no Menino, o tempo todo com você, Mato Grosso e Matias, de igual para igual. Para fechar a primeira hora do nosso Vila Sertaneja, Ícaro e Gilmar, Banda e Humberto e Ronaldo, Cê Tá Doido? Guilherme Santiago, Guilherme Benuto, Jogado na Rua e Casa Amarela, Fred e Fabrício, Poder que Cê Tem. Ed Brito e Samuel no comecinho do bloco, Romance Rosa. Daqui a pouquinho tem mais músicas para você curtir aqui no Vila Sertaneja. Finalzinho de jogo, hein? E a Espanha abriu o placar para cima de Portugal aos 45 do segundo tempo. Merino é o nome do cara. A Espanha segue na competição. Na próxima semana enfrenta, né? Estados Unidos ou Bélgica, que se enfrentam logo mais às 9 da noite. Portanto, Portugal se despede da Copa do Mundo de 2026. Vamos lá. Já tem informação por aqui. Deixa eu atender por aqui a participação do André. O André tá ligadão aqui na Menina FM. Um forte abraço, muito obrigado. A Tânia tá na Itaupabazinha também, de rádio ligado, nesse comecinho de noite de segunda-feira. Boa, boa noite de segunda-feira para você que tá aí no trânsito, levando a nossa Rádio Menina de carona. E por falar em trânsito, muita calma, viu, na volta para casa, né? Tá chovendo, pista molhada, escorregadia. Toda atenção aí para você que tá no trânsito agora, levando a nossa Rádio Menina de carona. Muito obrigado, viu, gente? Chove nesse comecinho de noite de segunda-feira. Temperatura na marca dos 16 graus, tá bom? Daqui a pouco a Emily Ramos vai chegar por aqui com a previsão do tempo para as próximas horas da segunda-feira e para terça-feira também, tá bom? Já eu tô de volta com mais músicas aqui na 97,5.
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1: Muito bem, o Cristiano Silva tá chegando com informações ao vivo, trazendo informações aqui dentro do Vila Sertaneja. Boa noite, Cris, quais são as suas informações?
3: Olá, boa noite, Wilson, boa noite a você ouvinte da rádio Menino. O piloto de um avião bimotor ficou gravemente ferido após a queda da aeronave na tarde de hoje, ali na região da Meia Praia, nas proximidades do aeroporto de Navegantes. O copiloto também ficou ferido na queda do avião. De acordo com o Corpo de Bombeiros, a queda foi por volta de 13:30 da tarde e o piloto do avião foi retirado de dentro da aeronave em estado grave e levado ao Hospital Marieta Kondor-Bornhausen. Já quando as equipes de resgate chegaram ao local, o copiloto já estava do lado de fora do avião. Ele também foi atendido no local e depois encaminhado ao hospital. As causas da queda do avião ainda serão investigadas. O piloto da aeronave chegou a fazer contato com a torre de controle do aeroporto de Navegantes, solicitando prioridade no pouso, que chegou a ser concedido, mas o piloto não conseguiu chegar até a pista do aeroporto. O avião caiu ali entre a faixa de areia, né, e a praia, nas proximidades ali da Avenida Prefeito Cirino Adolfo Cabral, próxima entrada 34 do deck. Foi aonde essa aeronave caiu na tarde de hoje. Mais informações e imagens você confere lá no portal meninablue.com.br. E daqui a pouco eu volto com os destaques do Jornal da Menina, primeira edição desta terça-feira.
1: Tá combinado, Cris?
3: Até depois, Wilson.
1: Até depois.
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4: 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Já estamos de volta. 6:09. Bom comecinho de noite de segunda-feira para você que se liga no som da menina. Por aqui, Wilson Brogni, no comando do Vila Sertaneja. Agora são 6:09. Ó, felizmente, Portugal deu adeus, né? Para a Copa do Mundo de 2026. A Espanha segue vivinha, vivinha da Silva. 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Agora são 6:10. Cristiano Araújo e Zezé de Camargo.

0: Saudade vem, Beth e Ronaldo, aqui no Vila Sertaneja da Menina. Você curtiu também Fiduma e Jeca? Vai que bate o vento. Participação de Rio Negro e Solimões, Michel Teló. Aí a roça vence. João Bosco e Vinícius, Vem Me Amar. E Cristiano Araújo com Zezé de Camargo, Indiferença. Você curtiu no comecinho do bloco, tá? Foi bom pra você? Foi bacana demais, né? O WhatsApp da Rádio Menina pra você interagir, pra participar aqui no Vila Sertaneja, é o 21 02 6515. O Laércio Molinari da NJ tá me falando aqui, ó. Wilson, boa tarde. Espanha eliminou Portugal. Duas para Portugal, já deu. A Espanha segue na competição, né? Segue na Copa. Valeu, Laércio. Grande abraço, amigo. Tudo de bom aí, tá? Meu nome é Denis Klauberg, moro no bairro Velha. Alô, alô, Denis. Um abraço, amigo. Tudo de bom aí, tá? Eita, nós. Wilson, pensa no susto que eu levei agora. Cheguei da escola mais cedo, tomei um remédio para dor de cabeça, deitei, acordei, ouvi sua voz, achei que tinha perdido a hora. Profiale, muita calma nessa hora, Profiale. Obrigado, minha querida, um beijo, tudo de bom, sossega aí. Espero que a dor de cabeça tenha passado, né? Tá tudo bem? Passou a dor de cabeça? Se a dor de cabeça passou, o resto tá tranquilo, né? Valeu. Boa noite, tio Wilson. Segundamos. Manda os parabéns em dose dupla pra Silvana e Soraya, comemorando aniversário hoje. Manda os parabéns pra nós, Soraya Truppel, do bairro Progresso. Parabéns pra você, Soraya, e pra Silvana também, né? Saúde e paz, meninas, um beijo no coração, tudo de bom pra vocês aí, tá? Que seja um momento especial na vida aí. Bacana, bom demais, legal. Intervalo comercial, daqui a pouquinho eu tô de volta, já já, a previsão do tempo aqui no Vila Sertaneja e daqui a pouquinho também o momento da Copa 2026.
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3: Brasil foi eliminado pela Noruega ontem pelo placar de 2-1 com dois gols de Erling Haaland. O confronto aconteceu pelas oitavas de final do Mundial, em Nova Jersey. A Noruega amplia um tabu histórico. É a única seleção que o Brasil nunca conseguiu vencer com um histórico de 2 empates e 2 vitórias norueguesas. A Noruega vai encarar nas quartas de final da Copa do Mundo a Inglaterra, que ontem eliminou o México.
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6: Muito bem, estamos de volta, 6:29, comecinho de noite dessa segunda-feira, com chuva, né? Trânsito intenso nesse momento, aqui na região central de Blumenau, aqui na 7 de setembro, esquina com a rua Nereu Ramos, o trânsito é intenso, eu imagino, né, que na cidade toda, em toda a região, tem muito trânsito nesse momento. Pessoal voltando para casa, né? Depois de mais um dia de trabalho. Segunda-feira, minha gente. Segunda-feira. Segunda-feira já tá no papo, já tá no bolso, né? Emily Ramos tá chegando com a previsão do tempo para você que acompanha o Vila Sertaneja. Diga lá, Emily Ramos, boa noite.
7: Boa noite, Brogni, boa noite a todos os ouvintes da Rádio Menina. No restante desta segunda-feira, vamos ter a passagem de uma frente fria sobre Santa Catarina, que vai trazer a condição para chuva de fraca, moderada intensidade, que ocorre de forma mais persistente por aqui. Mas para amanhã, terça-feira, vamos ter o avanço de uma nova massa de ar frio e seco, que vai voltar a deixar o tempo firme aqui em Blumenau, com céu ensolarado, e também vai favorecer o declínio da temperatura. Tanto que para amanhã, terça-feira, no amanhecer, a temperatura mínima fica na casa dos 9 graus, mas ao longo do dia, com predomínio de sol, a sensação térmica fica mais agradável durante a tarde e a máxima vai variar entre 18 a 20 graus. Da Defesa Civil de Blumenau, meteorologista Emily Ramos.
6: Emily Ramos, muito obrigado pelas suas informações. Friozinho no amanhecer da terça-feira. Prepare o casaco. Estamos de volta às 6:31, bom comecinho de noite. No Vila Sertaneja, você ouve Jean Giovanni.
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0: aqui no Vila Sertaneja da menina Henrique Juliano. O nome da música é Arranhão, viu, gente? Teve ainda Felipe Rodrigo, Ignora, Marília Mendonça, Bebê Liguei e Jean Giovanni com Bruno e Marrone, Me Faz Te Odiar. Início de noite dessa segunda, segundona. E aí, semaninha começando, tá tudo bem, tá tudo legal, tá tudo bacana? O que, que vai ter pro jantar hoje? O Mila tá me falando que hoje vai ter cachorro quente. Comidinha leve, né? Comidinha levinha pra começar a semana, né, Mila? Cachorro quente no jantar. Imagina o que, que não tem no almoço, né? Valeu, Mila. Um abraço, amigo. Tudo de bom aí, tá? Obrigado pela audiência de sempre. Boa noite, meu amigo Wilson Brogni, Gilson Machado, estão em Brusque, voltando para Blumenau, ligado na Rádio Menina sempre. Alô, alô, Gilson Machado, grande abraço, amigo, obrigado pela carona. Vem com calma, viu? Venha com calma, com tranquilidade. A pista tá molhada, né? Então, muito cuidado na estrada aí, meu amigo, tá bom? Forte abraço, tudo de bom, obrigado pela carona e pelo carinho sempre sintonizado aqui na Menina. Ah, galerinha do transporte coletivo também se liga no som da Menina, um forte abraço, muito obrigado pela audiência. Ó, em noites, hoje não tá tão frio, né? Deixa eu ver como é que tá a temperatura aqui, atualizando a temperatura, tá aqui, ó, 16 graus de temperatura nesse momento. Mas em noites com temperaturas mais amenas, sabe o que, que é bom no jantar? Hein? Uma sopinha, um caldo, um caldinho, né? Pra acompanhar um vinho e depois cama. É um santo remédio, né? Pra quem tá gripadinho, né? Pra quem tá gripadinho assim, o resfriado tá querendo se transformar em gripe, né? Tá resfriadinho, tá gripadinho. E aí, o bom mesmo é tomar uma sopinha, tomar um chazinho e sossego, né? Sossego, sossegar, né? Sossegar a periquita pra ficar bacana, né? Pra você acordar bem no dia seguinte e correr pro batente, correr pro abraço, tá bom? Então tá certo, se cuida aí. Intervalo comercial chegando, daqui a pouquinho eu tô de volta com as últimas modas aqui do Vila Sertaneja dessa segundona.
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0: De volta! Já na reta final do programa, o Cris tá por aqui. Você gosta do inverno, né Cris?
7: Posso ser sincero?
0: Tu sofre no inverno, né, Cris?
7: Posso ser sincero?
0: Não tem gordurinha nenhuma, cara.
7: Não suporto.
0: Não tem gordurinha nenhuma pra enfrentar o inverno? Hã?
7: Entendo que faz parte, né?
0: Como é que você se vira no inverno, Cris?
7: Ó, como é que eu tô.
0: Ah, como é que você se vira? Pra lá, pra cá, sim, né?
7: Ó, jaqueta.
0: Todo agasalhado, né? É isso aí, né? Cada um se vira como pode, né? Cada um se vira como pode.
7: Uns 18 graus, 20 graus, 15 até...
0: 16, nós estamos com 16, 15, 16, agora tá de bom tamanho, dá pra tolerar. Dá. Agora abaixo disso não dá, amanhã a previsão são 9 graus.
7: Mas a parte boa é que amanhã pelo menos o sol volta.
0: Aí então, volta o sol.
7: Frio com sol, ainda você consegue...
0: É outra história, você tolera, né? Agora que aquele dia nublado, fechado,
7: hoje, né?
0: Com uma garoazinha, com uma chuvinha, é bom pra você ficar em casa, tomando sopinha de letrinha, tomando um chocolate quente.
7: Do jogo do Brasil. Ah, não, do jogo do Brasil não dá mais pra ver.
0: É. Hoje, quem assistiu? Espanha e Portugal,
7: Espanha,
0: né?
7: Portugal, belo jogo.
0: Portugal, inclusive, tá no aeroporto já.
7: Voltando também, mais
0: voltando
7: uma
0: pra
7: que tá
0: casa,
7: voltando.
0: Né? Veja, agora é inevitável, alguém vai voltar pra casa.
7: Né? A Espanha mereceu, fez um jogo melhor até. Mas foi um jogo bem disputado, foi uma partida interessante.
0: Foi.
7: Espanha tá só aguardando agora o vitorioso de Estados Unidos ou Bélgica, que jogam hoje à noite pra ver quem vai enfrentá-la.
0: Dos jogos da Copa que eu assisti, o que eu mais gostei foi Cabo Verde e Argentina no último sábado, não foi?
7: Nunca torci tanto para Cabo Verde.
0: Eu também tava torcendo pro Cabo Verde, né? Que jogão, cara, que
7: jogaço.
0: Jogo disputado. Os caras, Cabo Verde, parecia que era o jogo da vida deles,
7: sim,
0: da história deles, né? Impressionante.
7: E realmente era, né? E a Argentina por muito pouco não foi surpreendida. A Argentina passou.
0: Uma vitória magrinha, né?
7: Passou por apuros ali pra conseguir se classificar e amanhã joga contra o Egito, buscando uma vaga aí também nas quartas de final.
0: Tem gente que vai falar assim, contra o Egito é tranquilo, é mole.
7: Eu também imaginava que contra Cabo Verde seria...
0: Também seria. Contra a Noruega, se bem que Noruega, Brasil nunca passou pela Noruega, né?
7: Nunca venceu a Noruega.
0: Nunca venceu a Noruega.
7: Não. É. Só derrotas e empates.
0: Tá vendo? Não se brinca, o futebol tá diferente, né? Tá,
7: sim,
0: diferente.
7: Muita força física, tem
0: muita
7: muito
0: técnica,
7: preparo,
0: né?
7: Também.
0: Preparo, né?
7: Algo que o Brasil não teve,
0: não
7: técnica.
0: Teve, infelizmente. Cris, você vai trazer informações?
7: Os destaques do Jornal da Menina, primeira edição desta terça-feira. Amanhã a gente vai falar mais a respeito da queda desse avião que aconteceu hoje em Navegantes. A pessoa que ficou gravemente ferida era o piloto da aeronave, a aeronave de pequeno porte. Inclusive, nós temos imagens lá no portal Menina Blue e também no nosso Instagram. Também vamos trazer mais detalhes sobre o concurso da Realeza da Oktoberfest. Terminam amanhã as inscrições para esse concurso que vai eleger a Realeza da Festa. Amanhã também vamos trazer mais detalhes sobre recarga de carros elétricos. Frota aumentou consideravelmente, mas será que as residências estão preparadas, estão com a rede elétrica ok para poder recarregar esses veículos? Amanhã a gente traz mais detalhes. Amanhã a gente tem também a entrevista, o quadro Direito Previdenciário com o Dr. David Eduardo Cunha, onde você pode tirar todas as suas dúvidas sobre aposentadoria, auxílio saúde, BPC, tudo relacionado à Previdência, amanhã no Jornal da Menina, primeira edição também. Tudo isso a partir das 6 da manhã, com Jefferson Fagundes, Marcos Roberto Jana, Marcão, Adriano Franco e Gabriel Langro. Rodrigo Vieira está se recuperando de uma bronquite.
0: Tá de molho?
7: Tá de
0: tá
7: molho.
0: Tá com bronquite? Boa sorte, viu? Eu entendo muito bem o que é bronquite, meu amigo. Né?
7: Melhoras aí pro Rodrigo
0: Vieira,
7: que não...
0: Melhoras.
7: Teve que pegar uns dias aí para poder descansar.
0: E é preciso, é necessário, né?
7: E no esporte, então, hoje tivemos a Espanha vencendo Portugal 1-0. 9 horas da noite tem Estados Unidos e Bélgica. Já teve um certo arranjo nesse jogo aqui.
0: Sim.
7: Que o Trump ligou pro presidente da FIFA, o Infantino, pedindo para que um jogador dos Estados Unidos, para que o cartão vermelho que ele tomou fosse anulado.
0: Uhum.
7: E quem deu esse cartão vermelho para ele foi um árbitro brasileiro, o Klaus, que era um dos cotados, inclusive, para apitar até as próximas fases da Copa, ou até, quem sabe, até a final.
0: Claro.
7: Você acha que ele vai apitar a final da Copa depois disso?
0: Evidentemente que não.
7: Então, teve uma ligação telefônica do Trump pro Infantino pedindo a suspensão desse cartão. Quem diria, hein?
0: Mas aí é demais, né? Aí é demais. Não pode, Donald Trump. Não pode.
7: Não poderia, né? Mas infelizmente acontece.
0: É.
7: E daí amanhã tem Argentina e Egito, 1 da tarde. E às 5 horas da tarde tem Suíça e Colômbia. Os confrontos quartas de final que já estão definidos. França e Marrocos, Espanha, Estados Unidos ou Bélgica, Noruega e Inglaterra, e Argentina ou Egito e Suíça ou Colômbia.
0: Opa!
7: Pra quem você vai torcer daqui pra frente, viu, Wilson?
0: Meu amigo, eu não sei, honestamente. Honestamente, eu não sei. Olhando aqui, talvez Espanha.
7: Eu vou torcer pra Marrocos.
0: Marrocos?
7: É a missão mais difícil, né? Porque vencer da França, olha.
0: É, vai ser difícil,
7: mas
0: né?
7: Mas Marrocos nunca ganhou uma Copa do Mundo, então vou torcer pra Marrocos.
0: Eu acho que merecem sim, né? Você acha que eles passam pela França?
7: Difícil. Bem difícil.
0: Mas Marrocos é uma seleção que também vem muito com muita vontade, né? Pra Copa 2026.
7: Na última Copa eles ficaram em quarto lugar, estão jogando um bom futebol, mas a seleção francesa tem um ataque fulminante.
0: Mbappé,
7: Dembélé, Olis, aí no meio de campo ainda tem Tchouaméni, Koundé, tem uma seleção espetacular.
0: Estrelas em campo aí, né? Um elenco fantástico, né? A França tem, né?
7: É.
0: Boa sorte pra Marrocos então, né?
7: Vamos embora?
0: Deu pra ti?
7: Só. Chega.
0: Só
7: deu
0: isso?
7: Deu pra ti, baixo astral.
0: É.
7: Vou pra Porto Alegre, tchau.
0: Tchau pra ti também.
7: Um abraço, meu.
0: Valeu, Cris. Um abraço, até amanhã. Gente, tô indo nessa também. Vem aí o Rancho de Taura. O gaúcho vai chegar daqui a pouquinho de a cavalo, né? Dando com os cascos aí, dando um chute na porta. Pra levar até você a boa música galponeira no Rancho de Taura, a partir das 7 da noite. Um abraço forte, um beijo gostoso, obrigado pela audiência. Amanhã a gente se encontra aqui, ó, no Vila Sertaneja, 5 da tarde. Eu e você, você e eu. Daniel, no Vila Sertaneja, Fogo de Amor. Tchau, pessoal, até amanhã. Valeu, boa noite.

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Buenos amigos, muito boa tarde, são 19h07. Antes de eu me apresentar, né? Quero estender um abraço antes que chegue em casa ao meu amigo, meu irmão, meu parceiraço Wilson Brogni. Mora aqui na Alameda, né? Vem de a pé, mora aqui do ladinho da rádio. Vem de a pé, né? Porra, eu tava falando com o Cris agora. Como é gostoso, né? Ouvir essa comunicação da velha guarda de rádio, Brogni, com mais de 30 anos de rádio, né? Não, né? Nada, né? Tem essa juventude que vem chegando, né? O menino Alex, essa gurizada tem uma locução mais veloz, mas nós que somos da velha guarda, uma comunicação um pouco mais próxima, digo assim, né? E a Rádio Menina nos dá essa oportunidade, né? A rádio nos dá essa oportunidade de comunicar do jeito que nós somos, por isso que estamos aqui, né? Os melhores. Mas Brogni vinha vindo pra cá, como foi bom te ouvir, amigo velho. Te ouço nas manhãs também, te ouço, ou como diria, né, a Dilma, te ouvo de manhã. Inclusive tô concordando cada vez mais com a Dilma, hein? Tô concordando cada vez mais com a Dilma. Devido à quantidade de seleções que tem caído fora, deve sobrar só umas duas pra final. Mas Brogni, um grande abraço, meu amigo, meu irmão. Como foi bom te ouvir, parceiro velho, vindo pra cá agora, né, te ouvindo, querido, estimado amigo, parceiraço. Deve uma macarronada lá no seu sítio, sítio da tia Nina, deve, né, tá devendo isso aí, né, vamos ajustar isso aí talvez pro outro sábado, dia 18 de julho, tá, Bruno? Já vem com a tia Nina aí, sei que é ela que manda lá, mas falava com o Cris no corredor agora também, como é bom ouvir esses locutores da velha guarda, né? Nós da velha guarda. Então, Brogni, um grande abraço, meu amigo, parabéns pelo trabalho, pelo que tu construiu aqui na Rádio Menina, a voz imortalizada de Wilson Brogni. Essa minha singela homenagem pra ti, com muita sinceridade, sobretudo, que é o mais importante, né, Brogni? E te dizer que eu admiro demais o teu trabalho, empenhado no setor comercial e, sobretudo, quando abre a goela, né? Sobretudo como quando abre a goela aqui nos microfones da Rádio Menina, encanta por toda a região. Departamento comercial fortíssimo, e quando abre a garganta, abre a goela, encanta a todos. Inclusive eu, que estou há 20 anos aqui, vim ouvindo, né, o Brogni de forma emocionada. Wilson Brogni, esta vai pra ti, parceiro velho. Embora eu te vejo todos os dias, mas tá valendo. Eu ando aqui.

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2: Menina gostosa de ouvir, agora faltando 18 para as 8 ou 19 horas mais 42 minutos. E a segunda-feira, coisa boa, né? Segunda-feira chegando, findando-se a segunda-feira, né? E ainda iniciando mais um mês. Gurizada, semana de acertar as cadernetas, né? Vale para mim também, fica tranquilo. Vale para mim também, né? Semana de acertar as cadernetas aí, né? Daqui a pouquinho vou tocar Bolicheiro aí, o pessoal pede bastante essa música. Daqui a pouquinho vamos tocar Bolicheiro, tá bom? 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

0: com o nosso Rancho de Tauro. Agora faltando 15 para as 8 e a segunda-feira se findando, e é início de semana e é início de mês também, né? Vamos pagando as contas por aqui. Rafael Luiz, né, manda um abraço pra nós, né? Saudoso Porca Velha, Luz do Meu Rancho, já tocamos, né? Já tocamos. Então, um grande abraço ao amigo Fabiano de Guabiruba, para a esposa Janete, na rua Alsácia. Então, um grande abraço a você, estimado amigo Fabiano, um grande abraço a Janete e um abraço aos amigos de Guabiruba. Já chegando o WhatsApp de Guabiruba aqui do Aimoré, Guabiruba Sul, Planície Alta, né, também. Um abraço, gurizada. Então, amigo Fabiano de Guabiruba, pessoa que eu tenho uma estima grande, acompanha também. O Tchê também, né, Fabiano? Acompanha o Tchê Menina também, né, Fabiano? Escutou ontem o Tchê Menina, né? Se eu estiver enganado, me corrija, mas acho que acompanhou o Tchê Menina ontem. Um abraço a você, Fabiano. Um abraço à sua esposa, Janete. E que Deus abençoe a todos vocês aí, tá vendo? Na querida cidade vizinha de Guabiruba, no qual tem um carinho, um amor muito grande, né? Tem mais recado chegando. Carlos Eduardo de Luiz Alves. Gostaria de tocar Luiz Marenco. Que tocasse Luiz Marenco, já tá apartada a música. Inclusive liguei agora. Mandei usar para produção do programa, né? Porque eu sei que eu tenho que ir para Luiz Alves. Eu sei que eu tenho que ir para Luiz Alves. É, tem compromisso Luiz Alves no rodeio. E aí eu liguei agora, até meio que assustado, né? Mas eu estarei em Luiz Alves, então, no dia 16. Dia 16 de julho, tem Rancho de Taura ao vivo, na cidade de Luiz Alves, dia 16. É, não tem domingo, porque tem o Tchê na sua casa. É, mas então, dia 16 de julho, tem Rancho de Taura ao vivo em Luiz Alves. Fiquei até assustado, vi aqui Luiz Alves, pá! É, mas dia 16, então, estaremos em Luiz Alves. Carlos Eduardo, um grande abraço pra você, e a tua música do Luiz Marenco já tá apartada aí, tá bom, amigo velho? Cumprimentando também o amigo Jair, lá de Jaraguá do Sul. É, um abraço, amigo Jair, e todos em Jaraguá do Sul. Benedito, na Rua dos Caçadores. Valeu, Benedito, um abraço, amigo velho. Mais recado chegando, fala, parceiro velho.
1: Boa noite, meu amigo do outro lado do rádio.
0: Obrigado, que bonito.
1: Toca uma vaneira, Ivonir Machado, para todos os meus amigos. É o Edson Bino do Salto Weisbach.
0: Valeu, Edson. Ah, então vem chegando essa aí, ó. É, saudoso Ivonir. Uiaha! Gaiteiro de barraca, parceiro velho.

Menina gostosa de ouvir, agora são 8 horas com pontualidade. 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

bueno, estamos de volta com o nosso Rancho de Tauro, ou voltando com o nosso Rancho de Tauro, nunca saímos, né? Só voltando com o Rancho de Tauro aí. Pagando esse próximo bloco aí, ó, pra quem é chegado num bulicho, né? Pra quem é chegado num bulicho, é o próximo bloco inteiro aí, ó. Tem os Mateadores, Bolicho da Vila, tem Walter Moraes, o Bolicho do Cello, tem Leonel Gomes, né? Tem o Leonel Gomes também, então o próximo bloco aí é alusivo ao bolicho, até porque é início de semana e temos que ir para as cadernetas acertar, né? Quero mandar um grande abraço para quem é chegado no bolicho também, muito, né? 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Manda um abraço pro meu amigo Vanderlei. Ô, oh, Vanderlei, velho, como é que tu achou aí o Nicolau? Aí entende, hein, parceiro, velho. É um grande abraço ao Nicolau, o Vanderlei, a Eliane e também a dona Edna. Grande abraço, Nicolau, pessoa queridíssima. E não sendo diferente o carinho pelo irmão, parceiro Vanderlei, pessoas que eu realmente tenho uma elevada estima. Valeu, Vanderlei, um grande abraço pra você, meu querido amigo. Um grande abraço ao Nicolau, esse entende da lida, hein? Esse entende da lida. Valeu, Vanderlei, um grande abraço pra você, saudade de ti. Grande abraço, Vanderlei, grande abraço ao Nicolau, a Eliane e também a Edna, acompanhando o Rancho de Taura nesta possível ou já fria noite de segunda-feira, com previsão de bastante frio para os próximos dias, e não pode ser diferente, até porque estamos vivendo o inverno. Vamos que vamos deste jeito, parceiro velho.

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1: Eu quero convidar meus amigos pra ir lá pro Luxo do Diálogo.

vamos acertando os ponteiros. Agora são só 8 horas 27 minutos. 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
2: Bueno, estamos de volta ao nosso Rancho de Tauro. Voltemos com o nosso Rancho de Tauro, né? 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Por falar em parceiro e irmão André, né? Eu tenho mais parceiros, daí vem no caminhão. Mas esse assunto é só entre nós, tá? Eu peço que fique só entre nós. Não vamos distribuir esse assunto aí, né, parceiro velho? Fala, meu irmão.
3: Mas a de ferro tá lá no rancho.
2: E aí?
3: A de ferro tá lá no rancho. Ah, isso aqui é dentro de casa, daí é a mulher que manda, né?
2: Ah, daí não interessa, homem. Mas daí não interessa, tá louco? Aí um amigo meu, né, um amigo meu mandou um retrato pra mim, né, aquela canha do moendão, né, aquela canha do moendão, bagualismo. Aí ele disse o seguinte, não, eu busquei lá no terreiro, juntei lá no terreiro agora os ovinhos da gema amarela. Aí ele me mandou, eu não posso falar a marca, né? Daí eu falei assim, mas tu tá louco, cara, isso aí é teflon, tu é homem de guerra, tu é da lida, tu é parceiro, tu é irmão, né, tu é dos nossos, 3 colheres de banha. Essa aí não vai, essa aí não vai, né? Né, Josi? Essa aí não... Né, Josi? Essa aí não vai, né? Ah, essa aí é... O pão que tu tá vai comer com esses ovos aí, como é que chama aquele pão, meu Deus? Como é que chama aquele pão ali? É integral. É com grão. Nada contra, nós estamos tudo brincando aqui no Rosto de Taura. Tu vai juntar isso aí com pão integral. Ah, meu Deus do céu. Fala aí, parceiro, velho.
3: Mas a de ferro tá lá no rancho.
2: Mas aí interessa.
3: A de ferro tá lá no rancho. Isso aqui é dentro de casa, daí é a mulher que manda, né?
2: Não adianta. Ai, ai, ai. Fala de novo. Essa aí é teflon. Tu vai comer com pão integral isso aí? Vai tomar uma sem álcool.
3: Mas a de ferro tá lá no rancho. A de ferro tá lá no rancho, isso aqui é dentro de casa, daí é a mulher que manda, né?
2: Valeu, Josi, meu irmão, grande abraço. Essa música aí apareceu do nada, ó, Luiz Marenco, né? Gosto demais dessa música aí, Onde Andará? Campeando as músicas aqui, né? Atendendo os ouvintes, apareceu essa aí, ó. Essa música é bonita, Onde Andará?

0: Menina gostosa de ouvir, agora faltando 17 para as 9 e o recado da erva mate mazute, todo dia e a qualquer hora vai bem um bom chimarrão e sempre com a erva mate mazute, a tradicional, moída grossa, composta com chás e ambas, óbvio, sem adição de açúcar, né? 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

0: Menina gostosa de ouvir, agora faltando 7 para as 9, Seuca. 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

0: vamos que vamos com o nosso Rancho de Taura, chegando na reta final, né? Coisa buena, segunda-feira, bom, a gente aqui não vem pra comunicar o programa, né? Pra ser radialista, a gente vem pra amigo, né? Conversar com vocês, embora, né, a minha profissão é radialista, né? Em carteira profissional, há mais de 20 anos, só na Rádio Menina 20, né? Então somos radialistas, né? Somos locutores, mas através disso a gente oportuniza a amizade, construir essa amizade que eu tenho com cada um de vocês, né? Cada um de vocês. E hoje o Rancho de Taura, o Tia Menina, os programas mais ouvidos. Haja vista, vem aí no mês de agosto um baile, né, dos 20 anos do Rafael Luiz em Blumenau, no Cacetiro, Jordão, com os meus amigos os Monarcas, mas a partir que, né, o pessoal da produção deste baile efetivar a mídia aqui na Rádio Menina, comprar a mídia, aí a gente vai poder falar de formas efetivas. Mas anote aí, uma sexta-feira vem aí o baile dos 20 anos do Rafael Luiz em Blumenau, no Cacetiro Jordão, com os meus amigos e irmão dos Monarcas. Falo de formas efetivas, assim que o pessoal que está organizando o evento comprar a mídia, tá bueno? Quero mandar um abraço para o amigo Eloir Leal. Manda um abraço pro pessoal da Marcenaria Escavone, de Otacílio Costa. Grande abraço ao Márcio, Soraya e Fabiana. Será que tem madeira em Otacílio Costa aí? Ei, Aloy, tem madeira aí em Otacílio? Muita, né? Muita madeireira aí, né? Então, um grande abraço, pessoal da Marcenaria Escavone, de Otacílio Costa, Márcio, Soraya e Fabiana. Cumprimentando o Valdemar Kichel, aí do Salto do Norte. Um grande abraço. Rafael Luiz, daí já falando do baile, né? A gente vai no decorrer falar desse baile feito. Dito isso, deixo meu abraço, meu carinho, meu muito obrigado. Estamos juntos. Amanhã já terça-feira, né? Estaríamos até com uma agenda lá em Benedito Novo, mas foi adiado, deixamos para semana que vem. E tamo junto aí, tá feito? Luiz Marenco cantando Meu Rancho. E amanhã nos encontramos às 19 horas para mais um Rancho de Taura. Que Deus abençoe a todos, que Deus nos dê uma boa semana, que Deus seja ou continue sendo benevolente com a gente, com a nossa alma, com as pessoas, com a nossa família.
1: Que alma tem o meu rancho.
0: E que Deus abençoe a noite de cada um de nós. E até amanhã.

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3: Em Brasília, 19 horas.
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4: Olá, boa noite.
3: Boa noite para você que nos acompanha em todo o país.
4: Segunda-feira, 6 de julho de 2026.
3: Vamos ao destaque do dia na Voz do Brasil.
4: Estudantes podem se inscrever a partir de amanhã no ProUni, o programa Universidade para Todos.
3: A iniciativa seleciona quem busca uma vaga em uma instituição privada de ensino superior. Gabriela Noronha.
5: Para participar, o estudante deve ter cursado ensino médio em escola pública ou como bolsista integral em escola privada.
4: Imunização contra o HPV. Jovens de 15 a 19 anos podem se vacinar até dezembro.
3: Deve ser vacinado quem não recebeu o imunizante na idade recomendada ou não possui registro de vacinação. Nazi Brum.
6: A vacina também está disponível para grupos específicos, como pessoas vivendo com HIV, transplantados, pacientes oncológicos e usuários de PrEP, a profilaxia pré-exposição ao HIV.
4: Canal oferece escuta a jovens de forma humanizada.
3: Pode falar. Adolescentes podem receber de forma gratuita atendimento em saúde mental por meio de plataforma digital. Edinaldo Júnior.
7: A Rede Pode Falar é um canal gratuito e anônimo que pode ser acessado pelo celular de maneira fácil, rápida e simples.
4: Hoje na apresentação da Voz do Brasil, eu, Mariana Jungmann e Luciano Seixas.
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4: Estudantes que desejem concorrer a bolsas de estudo em instituições de ensino privadas por meio do ProUni, o Programa Universidade para Todos, as inscrições começam amanhã e seguem até o final da semana.
3: As bolsas cobrem o equivalente à metade ou ao valor total da mensalidade do curso.
5: O programa Universidade para Todos oferece bolsas integrais e parciais em instituições privadas de ensino superior. Duas vezes ao ano são abertas as inscrições para a seleção de bolsistas. E quem quiser concorrer a uma vaga nesse segundo semestre deve ficar de olho nos prazos. As inscrições começam nesta terça-feira e vão até sexta-feira, dia 10 de julho. Para participar, o candidato precisa ter concluído o ensino médio, participado das edições de 2024 ou de 2025 do Enem, obtido no mínimo 450 pontos na média das 5 provas do exame e nota maior do que 0 na redação. Além disso, segundo o edital, o estudante deve ter cursado o ensino médio em escola pública ou como bolsista integral em escola privada. Para obter uma bolsa integral, a renda familiar bruta mensal por pessoa deve ser de até um salário mínimo e meio. Já para as bolsas parciais, a renda familiar bruta mensal por integrante da família não pode ultrapassar 3 salários mínimos. Lembrando que